0: isso aí, ouvimos Into the Void com Consequence of Energy. A gente vai trocar essa ideia aqui com o Michael. E a primeira pergunta feita foi: o nome da banda é Consequence of Energy. O que significa essa ideia de energia? Estamos falando apenas de música ou existe uma filosofia por trás desse conceito? Fala aí.
1: Yeah, well, the consequence of energy basically relates to how the world works, you know, how we're all connected through forces of darkness and light, and how in the end it's a circle. You know, you can't have one without the other. You know, days of positivity, but then there's all these days of, you know, difficulty. And in the end, we all believe that music, at least in our band, we can make a positive effect by demonstrating the balance between the two.
0: Sensacional, ele fala aqui que consequence of energy, ou consequência da energia, é como o mundo funciona, né? No ponto de vista deles, é que tem essa dualidade entre a escuridão e a luz, né? E que nós somos consequência disso, né? Toda a realidade, a matéria, enfim. E é o que ele fala, que a música é o que transforma, né? Também é uma forma de energia e para eles uma das coisas mais importantes que existem, certo? Mais uma pergunta aqui. We Are One é um álbum que transmite uma sensação muito cinematográfica e emocional. Como é que foi o processo de transformar esse conceito de conexão humana em músicas tão intensas? Fala aí, Michael.
1: Well, basically, the album was kind of a journey of retrospect. It started out with realizing that I had something to say. I had something deep inside me that I needed to release. And then we eventually, as a band, came together and really connected with that messaging, because it was part of what we all felt. You know, we all suffered, and then we came together and realized that music uplifts our spirit, and that's what the journey is about. I can't read that.
0: Ele fala aqui que é uma viagem, né? E que ele percebeu que tinha muito a dizer, né? E através da música ele achou essa maneira, né, de expressar sentimentos que estavam guardados ali dentro, e através da música e da banda, né, ele passa isso, né? Mais uma música aqui do Consequence of Energy. Vamos ouvir Freedom Destroy.
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0: Alright, ouvimos mais uma do Consequence of Energy com Freedom. Estamos trocando uma ideia aqui com o Michael. Michael do Consequence, que está falando aqui com o Luciano, que fez mais uma pergunta para ele. Vocês trabalharam com Garth Richardson, que produtor já como eu mencionei, né? Que trabalhou com o Chili Peppers, Melvins, etc. E o que ele viu na banda, né? Qual foi a maior contribuição dele para o resultado final do álbum?
1: Well, Garth was kind of a spiritual guide. In the sense where he made everybody come together at the table and really put forth, you know, the reality of what we're doing. There's no false, you know, cries or faking it. There was no patching in the lyric making. You know, everything was just from the beginning to the end, pure natural energy and crying out. You know, there was no faking it.
0: Legal, ele fala que o Garth, o produtor, também é um tipo de um líder espiritual, vamos dizer assim, né? Que conseguiu colocar a banda numa conexão única e diferente, e que foi isso que, né, foi o principal aí, energia, né, que eles tinham no estúdio. E o Garth também com uma experiência fantástica, né, trabalhar com essas grandes bandas e bandas muito autênticas, né, como o próprio aqui, Consequence of Energy, que estamos trocando a ideia. Mais uma pergunta aqui, a estreia no Lollapalooza Chile certamente colocou a banda diante de um público muito diverso. Qual foi a reação das pessoas ao vivo e qual momento vocês perceberam que o projeto tinha potencial para alcançar outros países?
1: Well, I guess one time we were with Elaine Johannes and we were driving from Pichilemu to Pirque, and we had this, you know, silence, you know, moment in the car where you're there for 3 hours and you can listen to a whole album. And that was the point where, you know, Elaine didn't know our music, but we were able to share it with him, and he gave me, you know, the thumbs up on the message and the vocals and the music itself, you know. And that was the first time we had like a third party criticism over the album, and, you know, generated a little more, how do you say, faith in the project. And then after we did a couple shows, I realized that, you know, we had, you know, more fans coming to the shows and really celebrating the music, singing the lyrics. And, you know, eventually when people like understand what we're doing, they come together and share the same message that we're trying to promote.
0: Ele falou assim que foi numa viagem de van, né, entre um show e outro, que eles tiveram tempo de ouvir, né, uma viagem longa, ouvir o álbum inteiro, e que tiveram uma reação muito positiva de pessoas que estavam ouvindo ali o álbum pela primeira vez, né? E a partir dali eles começaram a realmente a ter mais confiança e ver que os fãs estavam chegando mais, né? Aparecendo, e que eles estavam realmente fazendo alguma coisa única, vamos dizer assim, né? Tava mexendo com as pessoas, né? De uma maneira assim que eles até não esperavam, certo? Mais um som aqui, vai. Consequence of Energy, vamos ouvir com Searching for the Light. Destroy!
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0: Searching for the Light, com Consequence of Energy. A gente tava conversando com o Michael Bianchi, que é uma banda lá do Chile e que tá querendo, né, vir aqui para o Brasil. E o Luciano fez essa entrevista e estamos rolando o som deles aqui. É, a gente tem mais duas perguntas aqui para finalizar essa entrevista. Essa aqui é a seguinte: o álbum se chama We Are One, uma mensagem de união em um mundo cada vez mais dividido. Se alguém ouvir esse disco pela primeira vez hoje, qual a principal sensação ou reflexão que vocês esperam despertar nessa pessoa? Vamos ver o que ele fala aí.
1: Well, hopefully, you know, learn to have more compassion. I think what we've lost is authenticity and, you know, respect for creation and, you know, what it takes to be emotionally open and express yourself without any, you know, consequences of you know, letting people down or sharing your weaknesses.
0: Pois é, ele fala aqui que espera mais compaixão, né? Understanding, união realmente, onde a gente possa viver aí de acordo com as nossas diferenças, né? E respeitar isso e crescer um com o outro. Acho que, no geral, é uma mensagem que ele quis passar essa, né? De união e respeito. É, a última pergunta aqui, obrigado pela entrevista. Valeu, Michael. Para finalizar, quais os planos do Consequence of Energy para este segundo semestre? E fala aí.
1: Well, we're currently making a new album, or maybe an EP, I think. It'll be an EP. But we're looking for some collaborations and also working on building a tour maybe in South America and then also reach out to Europe and hopefully Northern America. Asia would be amazing, but you know, we're step by step. I think first we'll look more close to home, like Brazil and Argentina, Colombia, and then hopefully make it out to Europe for the summertime.
2: Sensacional, acabamos de ter aqui a entrevista com o Michael Bianchi do Consequence of Energy. Ele acabou de dizer que eles estão aí produzindo um álbum novo, né? E planejando novas turnês aí pelo Brasil, Argentina, que são os lugares mais próximos por enquanto, mas ele também quer Europa, Ásia, seria muito legal. Mas ele mesmo disse, um passo de cada vez, certo? A gente dá sequência aqui no Pegadas de Andreas Kisser. Eu e Johan Kisser estou aqui com vocês para anunciar os novos lançamentos, cara. Agora uma música que estará no aguardado, auto-intitulado Forbidden, novo disco aí que será lançado ainda esse ano. O último álbum, Omega Wave, havia sido lançado só em 2010. Então, para a gente comemorar aí esse novo lançamento do Forbidden, a gente vai escutar a música Cyclops. E junto com eles, o novo single dessa banda de progressive e alternative metal da Carolina do Norte, lá nos Estados Unidos. Stellar Circuits é o nome da banda e a música se chama Stargazer. Então vamos aí, Forbidden com Cyclops e Stellar Circuits com Stargazer, Destroyer.
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0: Sensacional, acabamos de escutar o novo lançamento do Forbidden, que não lançou nada desde 2010, a música Cyclops e também o Stellar Circus, com a música Stargazer. A gente segue em frente agora com We Devil, é o primeiro single deles, estará no novo álbum Heretic's Path, e traz os novos elementos no som do quinteto de Doom Metal de São Paulo. A música chama Ashes of the Ungrateful. E antes da gente conferir essa música, a gente vai escutar o áudio do Flávio Caccioli, mas já quero anunciar a próxima música também, que vai ser uma dobradinha junto com We Devil, é a banda Abstracted. É uma música do novo álbum deles também, é uma banda de Technical Death Metal de São Paulo. Inclusive, vão fazer o lançamento deles dia 28 de agosto, lá no Burning House em São Paulo. Você ouvinte, fique ligado, porque nos próximos pegados a gente vai sortear ingressos pra esses shows, que não só o Abstracted, mas também vai ter o Pravos, Our Last Creation e o The Seer. A gente vai escutar a música To Quench This Insatiable Thirst, e tem a participação do grande guitarrista Igor Boulos. Então vamos aí da dobradinha We Devil com Ashes of the Ungrateful e Abstracted, aqui no Pegadas de Andreas Kisser. E antes, a gente confere agora o áudio do Flávio Caviccioli do We Devil, falando um pouco sobre essa música que a gente vai escutar, Destroy.
1: Um salve aos ouvintes do Pegadas de Andreas Kisser, aqui é Flávio Caviccioli, baterista da We Devil, passando aqui para apresentar para vocês aqui o nosso novo single Ashes of the Ungrateful. Valeu demais aí, Luciano, Andreas e Johan, Pegadas de Andreas Kisser na 89 FM, Destroy!
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0: Sensacional, escutamos We Devil com Ashes of the Ungrateful e também o Abstracted com To Quench This Insatiable Thirst, com a participação do grande Igor Bolo, certo? A gente vai chegando perto do final de mais um Pegada de Andreas Kisser. Pegadas hoje teve a entrevista fantástica aí com Michael Bianchi do Consequence of Energy e também vários lançamentos sempre. Se você quer escutar a sua música aqui no Pegadas, lançamento da família do rock em geral, seja gospel, satânico, rápido, devagar, pesado ou mais leve, tudo, as portas estão abertas aqui no Pegadas de Andreas Kisser. É só você mandar o seu material pro e-mail lpmetalpress@gmail.com e aguardar aí nessa fila de muitos lançamentos, como vocês sempre sabem. A gente vai escutar o Nerorack, uma banda de São Paulo de thrash metal que lançou recentemente o álbum do mesmo nome. Amidst the Ruins é o nome do álbum e da música que a gente vai conferir, que acabou de sair dia 12 de junho. E junto deles, na dobradinha, Urutau, música que faz parte do álbum de estreia Transmutação, dessa banda de doom metal brasileiro que canta em português sobre folclore, lendas indígenas e urbanas. O nome da música é Canto da Morte. Então vamos aí, Nerorack com Amidst the Ruins e Urutau com Canto da Morte. E na semana que vem, todo domingo, Pegadas às 9 horas da noite, a gente tá aqui no 89.1, a Rádio Rock, certo? A gente se vê na semana que vem. Valeu, Destroy!
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Muito boa noite, eu sou a Marcele Becker, abrindo mais uma hora bem especial aqui no 89. E nesta hora temos uma programação, assim, mais do que especial mesmo. Eu falei duas vezes especial, porque já estava aqui no roteiro, estamos de novo. Muito boa noite, eu sou a Marcele Becker, abrindo mais uma hora aqui no 89. E nessa próxima hora temos uma programação especialíssima, porque teremos um especial, né? Especialíssimo, especial do Foreign Tongues, que é o novo álbum dos Rolling Stones, lançado agora no último dia 10. Então, 3 anos depois de Rackney Diamonds, os Stones apresentam mais um capítulo de uma carreira que continua em movimento, ainda bem, né, gente? Eles aí fazendo idade, cada dia mais com mais energia no palco, né? Mesmo ali, senhorzinhos, eu sou maior fã. Então, esse álbum que foi lançado agora, no dia 10 de julho, né, o Foreign Tongues, é o 25º álbum de estúdio da banda e ele reúne 14 faixas. Esse disco foi gravado no Metropolis Studios, que é no oeste de Londres, durante algumas semanas de trabalho intenso. O Mick Jagger contou que o espaço reduzido da sala permitiu que os músicos sentissem de perto a energia de cada gravação. Ronnie Wood também destacou o clima criativo das gravações e revelou que várias músicas foram registradas logo ali nas primeiras tomadas. Então, sem mais delongas, vamos de música. A gente abre esse especial com Rough and Twisted, que nos leva diretamente às raízes da banda. Lá, logo na sequência, tem In the Stars, o primeiro single desse novo álbum.

Você ouviu In The Stars e antes Rough and Twisted, as duas faixas que abrem o Foreign Tongues, o novo álbum dos Rolling Stones. E enquanto Rough and Twisted traz aquela vibe meio blues, né, que lembra os primeiros álbuns da banda, In The Stars mostra um lado mais melódico do álbum. E pra quem tá assistindo a gente em vídeo, oi, tô aqui, aí a gente, né, pode junto, né, o clipe. E pra quem tá assistindo a gente em vídeo, oiê, tô aqui. A gente viu junto um clipe agora, né? Que por sinal é muito legal. Ele tem efeitos visuais pra rejuvenescer o Mick Jagger, o Keith Richards e o Ronnie Wood. Eles aparecem ali numa festa e é muito legal. Esse clipe realmente, aliás, realmente vale a pena nos assistir em vídeo sempre que possível, porque a gente passa clipes incríveis. Então, seguindo aí com o nosso especial Rolling Stones, o próximo bloco começa com Jealous Lover e em seguida vem Mr. Charm.

Você acabou de ouvir Mr. Charm, mais uma faixa do Foreign Tones, aqui no nosso especial dedicado ao álbum dos Rolling Stones. O Darryl Jones, o baixista que acompanha os Rolling Stones desde 1993, tá presente aí, né, em grande parte desse álbum. E depois de não participar do último, o Rackney Diamonds, ele retorna ao estúdio e ajuda a construir o balanço de músicas como Jealous Lover, que a gente ouviu também agora. É, em Mr. Charm, que acabamos de ouvir, o destaque está na interpretação do Mick Jagger, que assume o papel de um personagem convencido e provocador, enquanto a banda constrói uma faixa descontraída em torno de uma letra bastante irônica, tá? Prestem atenção que a letra ela é bem irônica mesmo. E agora a gente ouve Divine Intervention. A faixa conta com Robert Smith, do The Cure, na guitarra e nos vocais de apoio. Uau! Aumenta o som!

Você ouviu Ringing Hollow, mais uma do novo álbum dos Stones. A gente tá fazendo um especial hoje aqui, né, tocando esse álbum na íntegra. E agora, o disco muda novamente de direção. Enquanto as duas músicas que você acabou de ouvir têm um tom mais de crítica, Never Wanna Lose You tem elementos de soul, R&B e disco music, além de uma interpretação cheia de energia de Mick Jagger. O cantor Bruno Mars, gente, que só participação especial, né, participou da gravação dessa faixa, tocando cowbell. Em seguida, a gente ouve também um dos momentos mais especiais e emocionais do álbum. Hit Me in the Head traz Charlie Watts na bateria em uma gravação realizada durante uma das suas últimas sessões em estúdio. É uma música curta, acelerada e bem próxima do garage rock, pelo estilo inconfundível do baixista dos Stones. Aumenta o som, que agora tem Never Wanna Lose You e em seguida Hit Me in the Head. No!

Essa foi Hit Me in the Head, faixa que conta com a participação do Charlie Watts. O Charlie deixou gravações que continuam aparecendo nos trabalhos da banda. A gente acabou de ouvir um material vindo de uma performance inédita, olha que emocionante, né? Registrada quando o baterista ainda estava em atividade. E é mesmo de se emocionar. Falando aí em se emocionar, falando em emoção, a próxima faixa também carrega uma ligação emocional com a história recente da música britânica. You Know I'm No Good é uma versão dos Rolling Stones para a canção lançada por Amy Winehouse no álbum Back to Black. Maravilhosa, né? A banda mantém a música no tom original e acrescenta mais peso de rock. Mick Jagger também toca gaita, utilizando o instrumento para ocupar parte do espaço dos metais presentes na gravação original. Nossa, eu não sei vocês, mas eu tô amando isso aqui. Que álbum especial, gente. Eu achei sensacional a homenagem para Amy Winehouse. Essa música dela é realmente icônica, tem que ser eterna. Além disso, a versão para Amy também recupera um encontro muito importante. Em 2007, a cantora dividiu o palco com os Rolling Stones durante o festival da Ilha de Wight. Agora, uma composição dela passa a fazer parte oficialmente da discografia do grupo. Maravilhosa, né? Amy Winehouse, eterna. É, então, para seguir com o nosso especial dos Stones, vamos de You Know I'm No Good.

0: Beautiful Delilah e antes Side Effects. Encerrando o nosso especial Foreign Tongues. Eu não sei vocês, eu pessoalmente ouvi agora pela primeira vez, tá? Junto com vocês, o álbum na íntegra. Fiquei emocionada, encantada com as músicas, com as participações e com toda a história desse álbum. A letra de Side Effects, ela compara um relacionamento destrutivo aos efeitos de uma dependência, falando sobre consequências, recaídas e a dificuldade de abandonar algo que te faz mal. Muita gente sabe o que é isso, né? Já Beautiful Delilah foi lançada originalmente por Chuck Berry em 1958. Sonzeira, né? A versão dos Stones é construída principalmente com vozes e violões, deixando de lado a produção mais carregada de outras partes do álbum. Eu espero que vocês tenham gostado desse nosso especial. O disco reúne 12 composições inéditas e duas versões, com participações de nomes pequenos, né? Tipo Robert Smith, Bruno Mars, Steve Winwood, Paul McCartney, Chad Smith e Charlie Watts. Eu sou a Marcele Becker e agradeço demais a audiência de vocês. Logo, logo eu tô de volta com o nosso Rock Tour. Não sai daí.
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1: Tá começando mais um Rock Tour 89, o programa que te leva pra viajar pela história do rock com o pé na estrada e o som sempre lá no alto. Eu sou a Marcele Becker e na semana passada a nossa parada foi em New Jersey, um estado que viveu durante décadas ao lado de Nova York, mas conseguiu construir uma identidade própria através de artistas como Bruce Springsteen, Bon Jovi, Misfits e My Chemical Romance. Hoje, a nossa viagem continua pelo Nordeste dos Estados Unidos, mas agora a gente desembarca em uma outra cidade que costuma ser lembrada por motivos bem diferentes da música. Boston é conhecida pelas universidades, né? Pela história da independência americana, pelos Red Sox, Celtics. Mas existe uma outra Boston que ajudou a mudar o rock americano. É uma cidade onde estudantes do mundo inteiro convidam músicos. Uma cidade onde estudantes do mundo inteiro conviviam com músicos, compositores e artistas em pequenos bares espalhados por Cambridge e pelo centro. Um lugar onde clubes históricos, rádios universitárias e escolas de música criaram um ambiente perfeito para novas bandas crescerem. Foi dali que saíram alguns dos maiores nomes do hard rock, do new wave e do college rock, e também do rock alternativo. Hoje o Rock Tour desembarca numa cidade onde conhecimento, criatividade e música sempre caminharam lado a lado. E para abrir, tem eles, lógico, Aerosmith.

Você ouviu agora The Cars, abrindo o Rock Tour 89 de hoje. Para entender por que Boston se tornou uma cidade tão importante para o rock, a gente precisa atravessar o Rio Charles e chegar a Cambridge. É ali que ficam duas das universidades mais conhecidas do mundo, importantes também, né? Harvard e MIT. Então, desde os anos 60, milhares de estudantes de diferentes estados e países passaram a viver naquela região, trazendo referências culturais completamente diferentes entre si. Essa mistura rapidamente chegou à música, e Harvard Square se transformou em um ponto de encontro para artistas, compositores e estudantes. Cafés pequenos, bares e casas como Club Passing recebiam apresentações praticamente todas as noites. Muitos músicos subiam ao palco apenas para testar composições novas, enquanto outros passavam horas assistindo aos colegas antes de formar suas próprias bandas. Sem a pressão das grandes gravadoras, Cambridge virou um laboratório criativo. Era comum ver os músicos dividindo equipamentos, participando das bandas uns dos outros e trocando influências sobre folk, rock, punk e música alternativa. Foi nesse ambiente que começaram a aparecer grupos como os Pixies e o Buffalo Tom, enquanto o The Cars também passou pelos clubes da região antes de conquistar o restante do país. Boston mostrava que uma cena musical forte podia nascer muito antes dos grandes contratos e das turnês internacionais. E agora a gente segue com essa primeira fase da cidade com Pixies. Aumenta o som, porque o som é bom demais.

Você ouviu agora Buffalo Tone e antes Pixies, aqui no Rock Tour 89. Enquanto Cambridge consolidava sua fama como um berço de novas bandas, outra história começava a ser escrita do outro lado da cidade. No início dos anos 70, cinco músicos se encontraram na região de Boston para formar uma banda que misturava blues, hard rock e muito da energia dos Rolling Stones. Era o nascimento do Aerosmith. Steven Tyler morava em New Hampshire durante parte da sua juventude, né? E Joe Perry, ele vinha de Massachusetts. E foi justamente na região de Boston que a banda começou a ensaiar e fazer seus primeiros shows. O circuito de clubes da cidade permitiu que o grupo desenvolvesse uma química de palco impressionante, muito antes mesmo de gravar o primeiro disco. Quando o Dream On e depois Walk This Way começaram a tocar nas rádios, Boston já acompanhava de perto o crescimento da banda, né? Os filhinhos ali da cidade. Nos anos seguintes, o antigo Boston Garden se transformou em uma das principais paradas das turnês do Aerosmith, consolidando a ligação entre a cidade e um dos maiores nomes da história do hard rock. Ao mesmo tempo, outros artistas da região mostravam que Massachusetts podia realmente produzir muito mais do que uma única banda. O Extreme surgiu nos arredores de Boston, misturando virtuosismo e hard rock, enquanto a J.Juice Band transformava a cidade em um dos principais centros do rock americano dos anos 70 e 80. Boston deixava definitivamente de ser apenas uma cidade universitária para se tornar também uma potência do rock de arena. E agora vamos ouvir três bandas fundamentais dessa fase, começando com o Extreme.

Você ouviu agora Jay Jules Band e antes Extreme e Aerosmith aqui no Rock Tour 89. Mas enquanto o hard rock lotava arenas, Boston continuava formando músicos de outro jeito. No coração da cidade fica a Berklee College of Music. É uma das escolas de música mais prestigiadas do planeta. E desde os anos 70, estudantes do mundo inteiro passaram por suas salas de aula, trazendo novas influências e ajudando a transformar Boston em um ponto de encontro para músicos de diferentes estilos. Só que boa parte desse aprendizado continuava acontecendo fora da universidade. Bares e clubes da região de Lansdowne Street recebiam apresentações praticamente todas as noites. Muitos artistas passavam o dia estudando e à noite subiam ao palco para colocar em prática aquilo que eles aprendiam. Então esse contato constante, né, entre formação técnica e experiência ao vivo ajudou a criar uma cena realmente muito rica. Foi nesse ambiente que o chamado College Rock encontrou um terreno perfeito para crescer. Bandas como Pixies começaram a chamar atenção, justamente porque faziam rock diferente do que dominava as rádios comerciais naquela época. Então, pouco depois, vieram Dinosaur Jr., Lemonheads, Buffalo Tone e tantos outros grupos que ajudaram a abrir caminho para o rock alternativo dos anos 90. Sem essa geração, talvez bandas como Nirvana, Weezer, Radiohead ou Foo Fighters encontrassem um cenário muito diferente quando chegassem ao sucesso. E agora, para seguir com o nosso tour pela história do rock, a gente ouve três bandas que representam essa fase.

0: Você acabou de ouvir The Lemonheads com Mr. Robinson. E agora, você já sabe, né? Já tenho falado isso há alguns domingos seguidos. E hoje, para encerrar o Rock Tour 89, como de costume, temos o momento Garotas do Rock. Se você ainda não conhece o Garotas do Rock, esse é o meu novo podcast de entrevista com a minha amiga querida Ellen Jabor, apresentadora, modelo também há muitos anos, apaixonada por rock assim como eu. Todas as quintas-feiras a gente coloca um episódio novo no ar. É um bate-papo com artistas, com empresários, com a galera do network da música, né? A gente não entrevista apenas artistas, mas sim todo mundo que faz a coisa acontecer. O festival, o show, os bastidores, a gente entrevista toda a galera que é relacionada com música e, claro, com o rock and roll. Então, gente, o convidado dessa semana foi muito pedido, todo mundo querendo conversar com ele, saber histórias dele, é o Rick Bonadio. Ele é produtor musical, compositor, empresário, multi-instrumentista, um cara inteligentíssimo, gente fina pra caramba, a entrevista com ele foi demais. Então, pra você ter uma ideia, né, pra quem não sabe, o Rick já produziu bandas como Mamonas Assassinas, ele conta toda a história emocionante ali do começo dos Mamonas, Charlie Brown Jr., NX Zero e muito mais. Então vale a pena conferir o papo, ele abriu o coração mesmo, assim, foi uma entrevista emocionante. Eu pessoalmente virei ainda mais fã do cara depois dessa entrevista. E lembrando então pra vocês, né, que a gente roda só um trechinho aqui no Rock Tour dessa entrevista, mas você pode conferir em áudio e vídeo na íntegra no nosso YouTube. É só acessar o youtube.com/garotasdorock ou Garotas do Rock no Spotify, no Instagram, no TikTok. A gente tem ali várias redes sociais, basta escolher qual que você prefere.
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3: Um dia chegou uma banda querendo gravar, que viu meu anúncio num jornal gratuito, que era uma banda que chamava Utopia.
0: Uhum.
3: Isso eu tinha, sei lá, 21, 22 anos, mais ou menos. E a banda Utopia era a banda dos garotos que depois a gente conseguiu transformar em Mamonas.
4: Olha!
3: Aí é que eu virei blá-blá-blá e depois eu fui trabalhar na Voz.
4: Eu não sabia que tinha uma Utopia antes do Mamonas.
3: Tinha uma banda de rock.
0: Com a mesma fundação? Eram os mesmos?
3: A mesma formação, eram os mesmos caras. E eles... faziam um rock assim, meio tentando imitar o Ira, o Titãs, o Capital Inicial.
0: Uhum.
3: Porque a gente tava ali, né, no final dos anos 80, não, começo dos anos 90, e eles eram muito saudosistas em relação ao rock and roll dos anos 80.
4: Já eram, né?
3: Já era, né?
4: A gente erra. Tipo, hoje, imagina.
3: É estranho
4: isso.
3: Falar isso, porque às vezes as pessoas nem conseguem entender, né?
4: Ali saiu muita coisa boa.
3: É,
4: né?
3: Mas eu também era fã das. Mas eu falava pra eles, falei, mano, esse rock não vai voltar, cara, vocês têm que fazer outra coisa.
0: Precisava inovar.
3: E aí, com a produção do disco do Utopia, que era um rock mais tradicional, vamos dizer, eu vi que os caras eram muito engraçados. Mas o rock deles não era tão bom. E eu falava isso pra eles. Aí, um belo dia, o Dinho...
0: E nos ensaios eles eram engraçados, falavam besteira?
3: Não, nos ensaios, na gravação, tudo. E eu fiquei muito amigo dos meninos, mais do Dinho, do Júlio e tal. E o Dinho começou a cantar nas minhas produções de jingle. Ele vinha gravar comigo. Aí um dia ele falou, pô, Rick, posso gravar uma música aí no teu estúdio que eu vou tocar num churrasco de sacanagem? Eu falei, pô, claro, meu, pô. Aí ele gravou Pelados em Santos e Robocop Gay. Ele gravou só Pelados em Santos. Mas ele gravou com violão, assim, com a banda tocando, meio
0: e
3: Reginaldo.
0: E a letra
3: Voss.
0: Ele que tinha feito.
3: A letra dele, já era aquela música, só que era uma versão muito... cafona, assim, crua. Brega,
4: pra
3: tal.
4: Ser uma zoeira, né?
3: Pra ser uma zoeira do churrasco. Paralelamente, na mesma época, tinha um show do Falcão, o Brega, no Aeroanta, aqui em São Paulo. E eu gostava do Falcão.
4: Aeroanta?
0: Aeroanta era clássico em São Paulo.
3: Ah, uma casa de shows de rock.
4: Aeroanta, que nome engraçado.
3: Aeroanta. Era uma anta voadora. É isso, exatamente isso. Um doido botou esse nome lá.
0: Maravilhoso.
3: É que é muita coisa ao mesmo tempo.
0: A gente fica saudosista mesmo. É porque, gente, essas histórias são muito boas.
3: Mas é que, assim, é muita coisa ao mesmo tempo. Nessa época, eu tocava em estúdio, eu era DJ, eu fazia vinheta pra rádio, eu gravava gospel, eu tinha o meu estúdio.
4: Alugava o estúdio, né?
3: Alugava o estúdio,
0: tudo ao mesmo tempo agora.
3: De som, tudo ao mesmo tempo.
4: E tudo ligado à música.
3: Só não dormia.
0: Imagino. Por isso era coisa da insônia.
3: É. E aí, ao mesmo tempo, teve esse show no Aeroanta, e eu já tinha tocado no Aeroanta. Aí eu falei, Dinho, vamos lá, eu conheço os caras, vamos lá. Aí foi eu, Dinho, Júlio, um outro menino que trabalha no meu estúdio, o Júnior, e a gente viu o show do Falcão. E rimo pra caramba, bebendo, ficou se divertindo, foi legal pra caramba. Aí, depois de um tempo, eu falei pra ele, falei assim, puta, eu eu ouvi aquela a música, né, o Pelados em Santos, e eu falei, cara, o único, eu entendi uma coisa que foi a sacada da minha vida. Eu entendi que todo mundo que fazia música engraçada fazia também um arranjo esculhambado. Inclusive o Falcão,
0: uhum,
3: que eu produzi recentemente. Se você ouvir todos os discos de música engraçada no Brasil, fora o Mamonas, os arranjos são meio, tipo assim, eu entendo, porque acompanham
0: a letra.
3: Você não vai, um cara falando um monte de besteira, você não vai fazer um arranjo sério.
0: Sofisticado,
3: não,
0: né?
3: Vai fazer uma coisa séria, pelo menos.
0: Uhum.
3: E eu falei assim, meu, eu acho que isso tá errado. Vamos fazer um puta som e fazer um rock and roll e botar essas letras engraçadas.
4: Essa foi a sacada.
3: Essa foi a sacada. E os caras meio que, eles
0: não
3: botaram muita fé.
0: Então, né?
3: Eles ficaram meio na dúvida, assim, bom, mas será que vai dar certo?
4: É, porque o som era bom.
3: Então,
4: né?
3: Aí eu falei, vai, vamos aí que eu arrumo uma gravadora. Eu já conhecia muita gente, mas eu não tinha essa moral.
0: Não tinha a sua gravadora.
3: Uma gravadora e tal. Mas aí deu certo, né?
4: Que
3: foi
4: legal.
3: Muito certo.
0: Então
3: e
0: você foi o grande padrinho,
3: aqui,
0: você fez eles
3: Mamonas
0: acontecerem. Foi a primeira banda que você fez acontecer.
3: Foi, eu já tinha participado de produções que tinham sido sucesso.
0: Uhum.
3: Mas não eram meus artistas, né?
0: Uhum.
3: Eu já tinha trabalhado com Jane Duboc, Placa Luminosa,
4: como
3: Célia,
4: produtor musical.
3: Como arranjador, uhum, músico. E
4: mas
3: ali,
4: com os Mamonas, você já estava empresariando?
3: Então, eu era moleque igual eles.
0: Uhum. Não trabalhava em gravadora ainda nada.
3: Não, eu trabalhava para gravadora,
0: ah, tá,
3: para produtores, uhum, para estúdios.
0: Mas tipo frila.
3: Frila. Eu era independente, vendendo o almoço para comer a janta.
4: Então, na verdade,
3: era,
4: vocês
3: tipo,
4: aconteceram fudido juntos.
3: Não, a gente aconteceu juntos.
0: Ah.
3: E aí, quando, né, conseguimos uma gravadora com essa demo,
0: uhum,
3: de rock misturado com música engraçada, uhum, puta, a gente falou, pô, isso aqui vai dar certo, vai dar certo. Aí eu contratei uma divulgadora, consegui marcar um programa do Jô Soares antes da gravadora.
0: Uau.
3: Pra eles. E aí eles foram, o Jô amou, meu, fez um monte de elogio e aquilo motivou a gente, falou, puta, meu, acho que vai dar certo.
0: Uhum.
3: Eu lembro quando eles foram no Jô, muita gente, a gente deu o telefone do meu estúdio, que a gente queria vender show.
0: Claro.
3: E quando os caras ligavam, assim, 70% ligava de que do caralho, isso foi muito legal, muito legal. Mas uns 30% ligavam xingando.
0: Não,
3: as pessoas ligavam
0: já
3: no meio e xingando. Quem são os idiotas? Quem são esses idiotas falando essas besteiras? Blá, blá, blá. E aí o negócio virou pra caramba e aí eu acabei virando empresário dele.

0: fomos fazendo tudo, aprendendo que junto, legal. Vivendo aquela loucura. Vocês
1: construíram uma super parceria de amizade também.
0: A história do rock and roll, amigos, e a gente já era amigos, antes, a gente já era amigo antes, a gente já era muito amigo antes.
2: Pena que durou tão pouco, né?
0: Poxa. Aí aconteceu.
1: Como foi pra você, Rick? Porque pra todo mundo foi muito triste. Eu lembro, eu era criança, assim, lembro lá em Novo Hamburgo, lembro que eu tinha... Eu lembro de quando eu comprei um CD dos Mamonas, que eu fui pra uma festa de uma amiga, e simplesmente ninguém queria fazer nada na festa, além de ouvir a música. E a gente colocava no repeat, assim, foi a primeira de Novo Hamburgo, eu tinha ido pra Porto Alegre comprar. Então, a primeira de Novo Hamburgo que tinha aquele CD, e foi um grande sucesso. E o impacto que foi quando a gente soube da morte, foi uma coisa que abalou todo mundo. Então, imagino pra ti que tava ali perto.
0: Pra mim foi um choque. Devastador. Assim, era pra eu estar no avião.
2: Caramba,
0: a gente ia viajar, isso, eu ia no show.
2: E
0: aí eu fiquei. Porque eu tava cansado e a gente ia pra Portugal.
2: Caramba!
1: Com
2: ele. Aí você falou, vou pular esse.
0: Que tava muito sucesso. Vou pular esse.
2: Uau,
0: tipo assim,
2: Rick,
0: do nada. Assim.
2: Que tenso, hein?
0: Mas não eu já superei hora, né? Isso, mas foi difícil. Uhum.
2: Fez terapia?
0: Na época não, época eu nem sei o que era, não sabia o que era terapia.
2: Não era tão comum naquela época.
0: Fiquei muito louco, tive umas crises, não andava mais de avião, fiquei com pânico. Aí passei um perrengue pessoal muito pesado, mas eu só pensava, preciso fazer outra banda, preciso acertar outra banda.
1: Que aí, loucura, imagina você fazer a banda, já é difícil fazer uma banda.
2: Explodindo o
1: fazer
2: país
1: a banda
2: todo,
1: explodir do jeito que
2: nesse
1: foi,
2: nível,
1: com algo tão irreverente, diferente, né?
2: Não encontra em qualquer esquina.
1: Não encontra, acho que nem hoje não tem mais. Não teve outra.
0: Não, uma história é louca, né?
1: E a verdade. Banda desapareceu.
2: Quanto tempo? Assim. Durou um ano, dois?
0: Pra mim, os Mamonas, né, a gente teve uma convivência ali de uns 3-4 anos, porque teve Utopia, teve tudo, mas pro público, acho que um ano.
1: Foi um álbum só, né?
0: Foi um álbum só.
1: Você já tava preparando o segundo, nem?
0: Já tava pensando, já tava falando de música, tinha uns temas, tinha umas ideias de letra.
2: Já sonhou com eles depois
0: disso? Lógico, muito. Não, fico
2: mas sonho algum
0: até hoje.
2: Sonho assim, espiritual ou só sonho de saudade?
1: De encontrar, de conversar, né?
0: Não sei se é espiritual ou não. Não sei, mas eu já sonhei de estar conversando, de estar falando de coisa, já sonhei de estar mostrando. Porque assim, eles chegaram aí no Midas, que é meu estúdio hoje.
2: Ah, sim?
0: Não pronto.
2: Uhum.
0: A gente ganhou muito dinheiro naquela época.
2: Sim.
0: Tipo assim, pra mim, como garoto, assim, foi tipo uma mudança de vida absurda, assim, tipo, parece que eu tinha ganhado na loteria, porque eu não tinha dinheiro, era muito duro, eles também, e a gente começou a ganhar muito dinheiro. Então, com o dinheiro dos Mamonas, eu comprei um terreno, que é onde tem o estúdio hoje, aí eu comecei a cavar, foi um projeto.
1: Então eles estão vivos até hoje lá também,
0: estão
1: né?
0: vivos, estão aqui dentro
2: lá.
0: Comigo, cara, eu sou o Kreuzebeck, eles estão comigo. Eu sou o Kreuzebeck.
1: Você é o Kreuzebeck?
0: Eu sou o Kreuzebeck, eu vou levar os Mamonas pro resto da vida, todo lugar que eu vou, eu tô aqui graças aos Mamonas.
2: E Kreuzebeck?
1: Eles falam, atenção Kreuzebeck nas músicas.
2: Ah, tá.
0: Kreuzebeck é o produtor dos Mamonas, sou eu mesmo.
1: Eu não sabia. Eles te deram esse nome.
0: Um apelido, é. Uma zoeira lá interna.
1: São Kreuzebeck.
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1: E esse foi mais um momento Garotas do Rock. E assim, a gente encerra mais um Rock Tour 89, dessa vez direto de Boston. Hoje a gente viu como uma cidade conhecida pelas universidades também escreveu capítulos fundamentais na história do rock americano. Dos pequenos bares de Cambridge ao Boston Garden, passando pelos corredores da Berklee College of Music e pelos clubes onde tantas bandas começaram, Boston criou um ambiente em que músicos podiam experimentar, podiam errar, aprender e crescer antes mesmo de pensar num sucesso comercial. E foi assim que nasceram bandas tão diferentes, como Aerosmith, que eu pessoalmente amo, The Cars, Pixies, Extreme, e tantas outras, né, que ajudaram ali a moldar diferentes gerações do rock. Talvez poucas cidades representem tão bem o encontro entre conhecimento, criatividade e música quanto Boston. E talvez seja justamente essa mistura que explique por que ela continua revelando artistas importantes até hoje. Eu sou a Marcele Becker e na nossa próxima parada, o Rock Tour segue viagem para conhecer mais uma cidade que deixou a sua marca na história do rock. Obrigada, gente, pela companhia, pela audiência sempre. Uma ótima semana e até o próximo domingo.
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1: Começando o Rap Pelo Mútil, você tá aqui no 89 Rádio Rock, eu sou o Thiago DJ, nós vamos juntar até as duas da mamãe, tá ligado, né? Quer falar comigo, vai lá no Instagram, @ThiagoDJSP. Se liga que vai tocar hoje no programa. Cure, Sex Pistols, Deftones, Scamondongos, Bad Manners, CPM22, Sublime, Rancid, tá da hora pra caramba. 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E vamos começar o programa aí com Shelter, Civilized Man e os Masters, Bad Religion, Infected.

Karma Chord, Ciclos, antes teve Pennywise, Never Gonna Die, o Morrissey com Sweaty Head. Ah! Dia 26 de setembro, Osasco vai invadir a casa Algorithms. Depois das duas, Sunset Collectors, Karma Chord, Jardim Depressa vão se apresentar por lá e eu estarei discotecando. A casa Algorithms fica na rua Patizal 38, na Vila Madalena. Pega essa dobradinha, Dog to Dog com Rock e os Beast Boys Intergalactic.

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Sublime, Seed, Unstable Rancid Rancid com Old Friend. Não tem como eu tocar. E o Dog to Dog com Rock também. Toda vez que eu tocar esses casos aqui, eu tenho que falar do Fishbone, que é uma banda que influenciou geral, né? Todo mundo aí influenciou Red Hot, Primus, No Doubt, Faith No More, influenciou o NoFX. E vai tocar aqui em São Paulo, dia 31 de outubro, no Fabric, junto com o Maga Hood, que é uma banda de ska formada só por mulheres, a única banda de ska do Brasil formada só por mulheres. Eu estarei discotecando por lá. E você tem que se garantir nesse show aí, comprar seu ingresso pelo Fastix, tá bom? O show vai ser dia 31 de outubro, no Fabric, e eu estarei discotecando. Vai ser Fishbone, vai ter as meninas do Maga Hood e eu saio discotecando por lá. E, mano, Fishbone é banda de 79, mano. A banda tem simplesmente 47 anos, tá? Influenciou geral, ska, punk, funk. Influenciou Sublime, Rancid, Dog to Dog, todo mundo ali. Bebeu um pouquinho do som do Fishbone. Então, estaremos lá dia 31 de outubro no Fabric. E também estaremos dia 14 de agosto em Suzângeles, em Suzano, né? Clube Suzaninho apresenta a turnê de 30 anos do CPM22. O ingresso é compra pelo articket.com.br. Dia 14 de agosto, 21 horas, no Salão do Clube Suzaninho. Rua 9 de julho, 722, no centro de Suzano. Mano, o Badawi já falou, essa turnê só vai até o fim do ano. Imperdível, tem que colar. Vamos ouvir o CPM22 com um minuto para o fim do mundo.

Camundongo, os pobres prebê, o Unsafe Bad Man, Slipper Fat e o Mascavo Roots com George Orge. Eu tô empenhado no Ska, hein? É, puta, tão legal tocar na minha terra, né, mano? Vai ter um evento lá em Osasco, muito bom. O Hardcore e o Ska vão invadir o Osasco. 18 de outubro, Estação Mix será palco de uma noite histórica. O Dead Fish, os mestres do Hardcore brasileiro, com os Camundongos, os mestres do Ska nacional, vão tocar juntos, mano. Além deles, as bandas da região, ali, as principais bandas que estão fazendo barulho agora: Tomahawk, Calanga HC, Vanilla Hell, Hillside, Sunset Collectors, meus maninhos, Fresnética, Sub Rock e do Zek. Eu vou discotecar, claro que não poderia estar fora dessa. O evento começa a 1 da tarde, os ingressos já estão à venda pelo clube do ingresso, garanta o seu. Fala pra você, vai ficar a gente de fora dessa parada, hein? Vai bombar. Vamos lá. Seguimos o Rap Peronomulti agora com Alice in Chains, o Ida Young e o Deftones, My Own Summer, Shovit. Deftones que tá pra confirmar show no Brasil, hein, mano. E vai ser em estádio, vai ser demais.

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1: Esse é o Heavy Peronomucci, você tá aqui no 89, eu sou o Thiago DJ, nós vamos junto até as 2 da mamãe. Tocando o melhor da música alternativa, todo dia tem, tá? Há 10 anos aqui no 89, não falha de domingo a domingo. Quer falar comigo? Instagram, @ThiagoDJSP. Perdeu algum programa? Vai lá no site da rádio, maratona, mano. Tem tudo em formato podcast pra você ouvir, radiorock.com.br. Até as 2 da mamãe, o que, que eu vou tocar aqui? Biohazard, Slipknot, Lemonheads, Vans, Chessoel, Demonic, Elástica, o bagulho tá demais. E deixa eu te falar uma parada, tem um filme que chama Montana Grind, você não tá ligado o que que é? Filme dirigido por um brasileiro, que é o Dan Reis, e tem a trilha sonora simplesmente feita pelo Jeff Emmett, baixista do Pearl Jam. Sabadão, dia 1º de agosto, lá no Matilha Cultural, vai ter a premiere desse filme, com 4 sessões, entre as 4 da tarde e as 9 da noite. Também vai rolar uma exposição de fotos exclusiva e relacionada ao filme aí, e eu vou discotecar também. Além de tudo, vai ter uma open jam pros amigos soltarem a voz ou tocarem algum instrumento. Mano, é só colar, tá? Mais informações, montanagrind.com. Bora começar a segunda hora de programa com Black Flag, TV Party e o Megadeth, Holy Wars, The Punishment Do.

I Don't Want To Grow Up, Ramones e Creature Family, dobradinha de Ramones. Ramones é bom demais, né, mano? Tendo assim, acho que você muito tem que ir lá no Hangar 110, dia 1º de agosto, porque vai ter o Teenage Lobotomy tocando o primeiro disco dos Ramones na íntegra, junto com Bombers, Faca Preta e Bizarrones, o Rodolfo Miranda 110, perto do metrô Armênia. Fora isso, dia 8 de agosto, lá vai ter Red Jumpsuit Aparatos, dia 11, Swallow the Sun, dia 15, Menores Atos, até o fim do ano ainda vai ter Dr. Shed, Michael Graves, do Misfits, Six Feet Under, Say My Am, vai ter Rancore, mano, muita coisa. Vai lá no Instagram deles ver, @Hangar110. Agora, hora das meninas, Elastica Connection, Pixies, Gigantic e Bikini Kill, Rebel Girl.

XCOM, Fake ID, NCVL7 com Argazan e Demonic com High. XCOM, mano, molecada, molecadinha. Tá arrebentando nas paradas. É a banda do filho do Scott Ian, do Anthrax, mano. Ele toca batera nessa banda aí. Moleque deve ter, sei lá, 15 anos. Molecada, tudo da idade dele. Lançaram um disco que é uma pedrada, meio punk, meio grunge. Um arregaço. Pode ouvir, vai na minha, que o bagulho é cabulosíssimo. Vou dar essa aqui pro Magrão, do Me Explique. Chesswell, Flowers by the Door.

Fernandes, um novo dia. Antes teve Lemonheads com Mrs. Robson e Bjork Army of Me. Falando em Vans, vai ter o 4mg Fest dia 2 de agosto com show das bandas 4mg, Sapiência e Uhu, com Diafanás, Vampiros Tropicais e Vans, tá? Vai ser no Espetinho Perus, na rua Joaquim Antônio Arruda, número 8, em Perus. Bora com o clássico do Sistema Fadal, Sugar!

0: Ó, infelizmente o Heavy Peronomútico tá chegando ao fim. Tô indo nessa. Quer falar comigo? Instagram, @ThiagoDJSP. Valeu, fui.
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1: Uma ótima madrugada pra você que tá no 89, a Rádio Rock. Sou Wendel Correia, vamos juntos até as 6, só músicas aqui no 89. Começando com U2, e a gente conta com Bono, Vertigo.

I Was Made For Loving You, som do Kiss aqui no 89, antes Capital Inicial, música urbana. E agora, Hugh Lewis and the News, trilha sonora do De Volta Pro Futuro, The Power of Love.

Bom dia para você que tá no 89, a Rádio Rock. Uma ótima segunda-feira, ótima semana para você. Sou Wendel Correa, vamos juntos mais essa hora. E agora Linkin Park, Faint.

A novidade do Detonautas aqui no 89, Rádio Love Nacional, o nome da música. Teve Alanis Morissette com Hands Clean. E agora tem eles, Red Hot Chili Peppers, Other Side.

0: Minha saideira nessa segunda-feira, muito obrigado pela companhia e sintonia. Sou o Wendel Correia. Quiser trocar ideia, o meu Instagram é o @WendelCorreia. Wendel com W2Ls, Correia com I. Tem vídeo sobre música por lá. Quiser saber algumas curiosidades, só ir lá no meu Instagram. Cadu tá chegando pra tocar mais músicas. Daqui a pouquinho tem o Jornal 89. Uma ótima segunda-feira, ótima semana pra você. Valeu, fui!
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5h59, um bom dia do Cadu pra você que sintoniza aqui 89 a Rádio Rock, começando mais uma semana, dia 27, cabalístico demais. Começando aqui mais uma semana e com muito rock and roll. E você logo cedo curtindo aqui 89 a Rádio Rock e já pode mandar sua mensagem 989-2159-89. Tô aguardando aqui no nosso WhatsApp. Já manda seu recado pra começar bem a semana, tá certo? Mais uma vez, hein? 989-2159-89, 15 segundinhos. Manda aí seu recado e participe logo cedo aqui na 89 a Rádio Rock, tá bom? Já quero dar dicas de balada rock and roll também, já vai se programando aí pra semana toda. 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E a gente começa muito bem com If You Choose.

0: 6:12, você está no 89, a Rádio Rock, pode mandar seu recado, já temos alguns por aqui nessa manhã, rock and roll de segundona, dia 27 de julho, vamos ver, galera.
1: Bom dia, Cadu Cílios.
0: Beleza?
1: Meu mago do rock.
0: E aí, meu?
1: E aí, Cadu? Segundou geral, hein?
0: Geral, cara.
1: Ótima semana pra toda a nação roqueira. Aqui é Glaucus, de Rio Grande da Serra. Forte abraço e viva o rock!
0: E viva o rock! Quem mais tá por aqui? 989-215989.
2: Wilson Ponte, Rio de Janeiro. Segunda-feira, dia de treinamento.
0: Isso.
2: Dia de caminhada. E dia de falar com 89 também. Isso aí, Cadu, muito bom dia. E viva o rock!
0: Valeu, bom dia, viva o rock!

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0: 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E tem mais gente por aqui participando: 989-2159-89, direto de Minas Gerais.
1: Bom dia, Cadu.
0: Bom dia.
1: E quem fala é o Tirones de Santa Juliana, Minas Gerais. Bora lá, né? Segundo.
0: Bora.
1: Eu das 4 horas na minha oficina mecânica aqui pra terminar uma F-350 aqui pra entregar pro cliente.
0: Caramba, hein, meu?
1: E bora lá, segundo, hein? Vivo Rock.
0: Vivo Rock.
2: Bom dia, Cadu.
0: Bom dia.
2: Acabou a moleza. A prof vai voltar. Desejo um ótimo segundo semestre pra todos os professores e estudantes. Principalmente aqui de Embu das Artes. Andréia. Vivo Rock.
0: Vivo Rock, valeu. Vamos seguindo aqui com New Order.

0: New Order aqui na 89, a Rádio Rock 624. Você já curtindo grandes sons logo cedo? Já sabe que pode participar. 989-215989. Já já você entra no ar com o seu recado. E eu tenho meu recado de baladas também. 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E logo mais às 7 horas da manhã, tá começando The Journal, hein? Com as notícias do dia. 6:27.
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12: Você sabia que a parceria para colocar áudio de marca dentro dos carros começou em meados dos anos 90? Pois é, foi quando os engenheiros da JBL e da Toyota decidiram integrar os alto-falantes direto do projeto estrutural do veículo e não como um acessório final. Em 98, saíram os primeiros modelos com esse sistema, onde a posição de cada caixa e amplificador é calculada de acordo com a geometria da cabine para evitar que os graves e agudos distorçam no espaço reduzido do painel.
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0: 89, a Rádio Rock. Galerinha mandando recado aqui no 989-215989. Crianças, vamos
1: ouvir. Bom dia, Cadu.
0: Bom dia.
1: Aqui é a Lara de São Paulo. E eu tô indo levar o meu pai. E depois eu vou no, junto com a minha mãe pro trabalho de aprendiz pra ela. Porque eu tô de férias. E viva o rock!
0: Viva o rock! Aproveitar o finalzinho das férias aí, quem mais?
2: Bom dia, Cadu.
0: Bom dia.
2: 89.
0: Beleza.
2: Aqui é o João, vindo trabalhar em Osasco. Saindo de extremo, ouvindo 89. Porque aqui em Minas ainda não dá sinal. Abraço, viva o rock!
0: Viva o rock! Valeu, quem mais tá por aqui? Daqui a pouquinho já bota todo mundo no Jornal 89. 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

0: Pro Rock em São Paulo. Daqui a pouquinho, volto com a Carol Goles e o Jornal 89.
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2: E aí, Brasil? 6h58.
3: Sabe o que eu descobri agora, neste momento, exatamente?

0: gente, agora são 6h58, QAP confirmando portaria.
1: Confirmado.
0: Hoje é feriado.
1: Aonde?
0: Em São Caetaners, porque é aniversário de São Caetaners.
1: Que legal, então aniversário de São Caetano do Sul, parabéns.
0: Mas não é feriado de São, não é aniversário de São Caetaners hoje, é amanhã.
1: Então já emendaram, a galera já emendou em São Caetano, meu, que louco.
0: Vida boa.
1: Meu, os caras ali
0: povo
1: têm vida
0: folgado,
1: boa, viu?
0: Né?
1: Vida boa. Que
0: é... Nossa, total, Caduzinho.
1: Total.
0: Total.
1: Eu concordo
0: total
1: com você. E aí,
0: eu
1: meu?
0: Também concordo com você. Cê e tá, aí, meu? Conta tudo.
1: Você tá com o manto do Mestre Yoda? Que legal, hein?
0: É o manto do Yoda. A verdade é uma só. Estamos todos assustados. Mais uma semana começando, não é possível.
1: É, meu, foi muito rápido a semana passada e essa aqui acho que foi que nem um foguete, hein? Aliás...
0: Feriado, então?
1: Meu, vou te falar que eu já vi uns enfeitinhos de árvore de Natal, sem zoeira, meu. Fiquei até espantado, te juro por Deus, meu.
0: Ah,
1: eu vi uma fachada de árvore de Natal, eu não acreditei.
0: Ah, com certeza, o povo já tá colocando bola.
1: Ou guardaram,
0: ah, tá,
1: depende,
0: bom.
1: Às vezes a casa não tirou desde o ano passado. Tá tão rápido o tempo que o pessoal deixa, ah, deixa aí que vai passar rápido. O próximo Natal já tá aí, eles nem tiram os enfeites, Brasil, é
0: uma loucura. Já começa, né, Caduzinhos?
1: Tá
0: certo. Gente, nada a ver o que o Cadu falou agora. Natal, Papai Noel não vê a hora. Gente, bom dia pra tu. Calma, tem 89 Rock Bolt antes do Natal. Você tá querendo estragar minhas férias?
1: Não. Vamos fazer esse Bolt
0: então,
1: antes.
0: Então inventa.
1: Né?
0: Nossa,
1: é
0: meu
1: isso.
0: Coração até explodiu agora. Gente, 7 em ponto. Bom dia pra todo mundo. Começou a semana. Não adianta chorar. Começou a semana. Estamos com 16 graus aqui no centro de São Paulo, no Laforinha. Tô em casa, de pijama, roupão, chinelo peludo e, claro, o Desílios, que é o Mestre Oda, é o hostess do The Journal, vai convidar você pra participar do jornal. Vai, Caduzílios, faz
1: vai
0: isso.
1: Vai lá, hein? Pode participar no 989-215989. Estamos aguardando a sua participação. Olha, eu acho que o pessoal ainda não acordou, não. Tá aproveitando esses 3 últimos dias de férias.
0: Jura?
1: Aí. Eu acho que sim,
0: ninguém
1: viu?
0: Ninguém acordou.
1: O pessoal quer aproveitar,
0: eu não julgo,
1: porque
0: Caduzilhos.
1: Quarta-feira, várias escolas voltam e as crianças de minibug fazendo fila na porta das escolas, viu, meu?
0: Acabou as férias.
1: Acabou a mamata,
0: acabou,
1: cara.
0: Né?
1: É isso.
0: Acabou a mamata. Pros pais, graças a Deus. Gente, 7h01, tô ao vivo no meu Instagram, _ Góis Carol, você me adiciona, você que não acordou, acorda, menina, vem comigo aqui na sala de casa, me ajuda a fazer o jornal, _ Góis Carol, Góis com E. Pô, me adiciona, o Cadu tem 1 milhão de seguidores, eu não tenho ninguém. Não era só isso. E você, Zílio?
1: Vai lá, quero chegar a 1 milhão, hein? @ Cadu Previeiro, pode seguir à vontade aí. Daqui a pouquinho bota uma fotinho, um vídeo, alguma coisa aí pra alegrar essa galera no Instagram. @ Cadu Previeiro.
0: O que você riu?
1: Nada, meu. E temos aí as
0: manchetolas
1: de segunda-feira. Eu nem li e quero me impressionar junto com o público, junto com os nossos ouvintes. É isso.
0: Você não lê porque você é folgado.
1: Não tava
0: essa
1: com a fim
0: é a
1: mesmo. Não tava
0: você
1: assim.
0: Não é um funcionário do mês. Vamos lá, gente. 7h02. Vamos às manchetolas, os assuntos desta segunda-feira. 27 de embrulhos de 2026. 27/7. Cabalístico. Será que tem algum Mercúrio retrógrado?
1: Tá,
0: a gente tá retrógrado, né?
1: Não sei, você já tá com o seu manto de Mestre Yoda. Tá muito estranho isso aí, cara.
0: É o Yoda.
1: É o Yoda.
0: É pra tirar no meu bócio.
1: É o Mestre Yoda, cara.
0: Tira este bócio. Campeonato Brasileiro. Gente, Palmeiras sofreu a primeira derrota do Verdão em casa contra o Atlético Mineiro.
1: Já não era sem
0: e
1: tempo, né,
0: diferença.
1: Meu? Já não era sem tempo de ter uma derrotinha.
0: Cadu,
1: já não era sem tempo.
0: Você não tem que emitir nenhuma nota em relação a isso. Você é corintianos. Gente, diferença entre o segundo colocado, o Flamengo, diminuiu. Sabe qual é a chance do Palmeiras vencer, de acordo aí com os matemáticos da Grécia?
1: Qual?
0: Venceu o Campeonato Brasileiro nessa... 52%.
1: Nossa, tá bom o negócio.
0: É alto ainda.
1: É alto ainda.
0: Tá bom o negócio. Você tá cascando o bico por quê,
1: Não,
0: Cadu?
1: Não tô cascando o bico, não.
0: Você tá rindo
1: não
0: antes
1: tô.
0: Da piada.
1: Não tô.
0: A piada sou eu, né?
1: Olha,
0: sabia.
1: Cidade de São Paulo registra um aumento de 18% de reclamações de barulho no programa Psyu, né? No primeiro semestre deste ano, em comparação ao ano passado. Então, até julho agora, meu, a galera fez muito barulho. Mas também teve Copa, um monte de coisa, né, Brasil? Não tem jeito. A galera faz barulho. É vuvuzela, é um monte de coisa.
0: Eu não,
1: cara,
0: quero barulho. Mas então, a gente vai falar sobre as principais reclamações. E não é baile funk, meu filho, porque baile funk já é ligação num 56, já é pra polícia. Final de semana rolou a San Diego Comic Con, que é o maior evento de cultura pop do mundo. E claro, Caduzilhos, que conhece tudo sobre cinema, vai falar das principais novidades anunciadas durante o evento. Inclusive o Caduzilhos esteve lá e voltou. Meu, você deu um bate e volta, é isso?
1: Eu fiz um bate e volta. Tinha que conferir isso daí, cara, de perto. É muito louco.
0: Confere.
1: É,
0: confere.
1: Vamos lá, a Mega Sena acumulou. Porra, meu, mas a gente nem tá jogando mais, acumulou pra 78 milhões, cara. Acho que vale a pena um
0: a
1: Big Ball aí.
0: A esperança é a primeira que morre, né,
1: cara? Ah, meu, acho que até vale a pena um Big Ball aí, hein? Vamos pensar nisso.
0: Hein? Não tem nada cabalístico, ninguém tá participando. Eu acho chato.
1: Eu tô na Lotomania e Loto Fácil, cara. Tô nesses aí.
0: Tô indo papar tudo. E previsão do tempo, gente, a semana volta a ter sol, calor, hoje a máxima de 26 graus. Calor e sol todo mundo gosta. A questão mesmo é a umidade relativa do ar, que volta a ficar ruim. Ó, daqui a pouquinho. Nossa, Caduzilhos. Muitos pontos da cidade de São Paulo e na Grande São Paulo neste momento, amarelo, qualidade do ar moderada. Daqui a pouquinho a gente fala, são 7h05, mais alguma coisa, querido?
1: Não, querida, vamos começar com uma música, porque a gente já tá na segunda. Imagina. E todo mundo já quer a sexta-feira, é ou não é? Na segunda-feira você já fica vislumbrando a sexta-feira, então The Cure, Friday I'm in Love. Vamos lá!

0: Aí, Tijuana com torta de Alice. Eu comeria uma torta de Alice agora, Brasil. Você
1: não,
0: comeria?
1: Pra mim, a torta é tropa da rinite.
0: Nossa, tem a tropa da rinite também.
1: O meu ranho vai pingar. Também vai pingar em você.
0: Tô com o Rudo Gurus na garganta. Vamos lá, 989-215-989.
2: Bom dia, Carol.
0: E aí?
2: Aqui são as siamesas. Sofia e Lúcia do Mini Bug Elétrico. Indo pra escola, que tudo que é bom dura pouco,
0: é,
2: né?
0: É verdade, acabou,
2: pois
0: hein?
2: É. E Vivo Rock!
0: Vivo Rock! Pessoal falando feriado em São Caetano aí, vamos ver.
3: Bom dia, Cadu, bom dia, Carol, Wagner Arquete, motorista PP Diadema, passando aqui na cidade de São Caetano para buscar a patroa no trabalho. Realmente a cidade deserta. Ô povinho preguiçoso, hein? O aniversário é amanhã, mas o povo já tá comemorando hoje.
0: É claro, é novas, meu. Pessoal, emenda. Crioncinhas, cadê as crioncinhas?
4: Bom dia, Cadu, bom dia, Carol.
0: E aí?
4: Aqui é a Julia de São Paulo. Eu tô indo pra loja da minha mãe com a minha mãe. Tô no mini bug.
0: Olha.
4: Aqui tá fazendo um sol. É Viva o Rock!
0: Viva o Rock, Brasil! É isso. É, vamos falar do tempo. Esse tempo tá muito esperado aí, hein? É só em previsão do tempo.
1: Muito
0: vamos
1: esperado.
0: Lá.
1: Muito
5: previsão
1: esperado.
5: Do tempo.
1: É, gente, um bom dia pra todo mundo, uma excelente segunda-feira. Estamos neste momento com 15, 16 graus em média aqui na capital paulista. O tempo está aberto, rola uma branca de névoa. Em alguns pontos, você sabe, né? Névoa que baixa, Cadu que racha. Caduzilhos, por favor, um prato agradável e
0: olha,
1: reforçado
0: meu,
1: para esta semana, últimos dias de julho.
0: Meu, essas névoas lembram muito bem as névoas da Romênia, Transilvânia, aquele lugar todo ali,
1: saudades
0: malandro.
1: Saudades da Romênia,
0: nossa,
1: não?
0: Nossa, Romênia.
1: Ô, Transilvânia.
0: Você vai tomar um café se só vê névoa, malandro. É isso, então, o prato é de lá, Brazel. Esses caras são sempre muito loucos. Quando vem coisa de lá, malandro, é o famoso pitife, ou o patife. Já comeu patife, Brasil?
1: Mas trabalho com um, nunca comi, mas trabalho com belo patife.
0: Olha, meu, o patife é o seguinte, é uma gelatina, esses caras conseguiram fazer uma gelatina salgada, malandro. Os caras pegam aquela banha de porco.
1: Ah, então mocotó, banha
0: de então, é banha de porco.
1: É de mocotoca.
0: Isso, justamente, é o motoca que eles fazem.
1: A gente já conhece faz tempo. É,
0: mas eles pegam a gordura e botam numa travessona, sabe aquelas travessona?
1: É isso.
0: Então, eles colocam o quê? É uma gelatina salgada de gordura com pedaços de carne de porco, que eles adoram isso daí. Aí vem, eles vão, assim, desmontar o quebra-cabeça do porquinho. Tem a orelhinha pra um lado, o rabinho pro outro.
1: O rabinho pro outro, tetinha pra um lado, rabinho
0: apertinha
1: pro outro.
0: A perninha.
1: Obrigada,
0: calma,
1: querido.
0: Brasil, eles colocam o alho, o tempero da Romênia e viram o tremendo patife, que é tipo aquela gelatina mosaico de várias cores. Só que eles fazem salgado com vários pedacinhos dos porquinhos. Então tá aí, patife, pra você tomar com café com leite e começar muito bem a semana com esse prato da Romênia. Aproveite.
1: Eu não gostei. Gelatina mosaico salgada, o cérebro buga. Outra coisa, você não me venha com estrogonofe de uva. Meu, a pessoa
0: gostoso.
1: Fala estrogonofe de uva.
0: É o estroguva. Você nunca comeu estroguva?
1: O cérebro buga.
0: Meu, estroguva, cara. Estrogonofe de uva.
1: Estroguva, cara. Estroguva. Não fica quieto. Que estroguva, mano.
0: Vai,
1: acabei
0: manda aí.
1: Acordar, tô morrendo de sono. Você vem falar da estroguva? Bem, o Cadu tem razão, gente. São 7 horas e 15 minutos. Estamos com uma grande estroguva. Lá forinha, 15, 16 graus. Tá frio, ponto final. O tempo tá aberto. E aí, o que acontece? A umidade relativa do ar volta a despencar e o tempo continua e começa a ficar umidade... Desculpa, o índice de qualidade do ar na cidade de São Paulo, ruim. Ó, pra vocês terem uma notion, eu tô aqui no mapa de qualidade do ar aqui da Cetosba. Tá tudo moderado. Não tem nada bom. Tudo moderado. Na verdade, ó, cidade universitária ali na região da USP, tá bom? Guarulhos, bairro dos Pimentas, tá bom? Qualidade do ar em Perus, Pico do Jaraguá, em Pinheiros, tá bom? Sapopimba, tá bom? O resto, meu amigo, horrível. Ibirapuera tá ruim. Ruim não, moderado, né? Ruim já é um terceiro ponto. Interlagos tá moderado. Isso, porque estamos nas primeiras horas da manhã. A segunda-feira, hoje, sem previsão de chuva, a umidade relativa do ar nas horas mais quentes, podemos chegar a 27 graus, abaixo dos 35%. Então, ruim, hein, Caduzinhos? E a semana corre a boca miúda que teremos esse veranico.
0: Caramba,
1: veranico,
0: hein? Bom,
1: ao
0: hein?
1: Longo da semana e umidade relativa do ar mais baixa. Deixa eu dar uma bisoiada aqui.
0: Tem mais alguma coisa,
1: na
0: aí, Brazel?
1: Quinta-feira... uma umidade pode aparecer por aqui, diminui um pouco a temperatura, o sol é um pouco mais de nuvem, mas chuva, neca de pitibiribas. E viva o rock.
0: E viva o rock, certo?
1: Nossa,
0: eu
1: me enrolei toda pra
0: falar.
1: Você
0: tá enrolada hoje, o que aconteceu? Você tá enrolada nesse manto do mestre Yodo, hoje. Cara. Você tá mestre Yodo total. Ah, vamos ouvir a galera, 989-2159-89. Pode mandar o seu recado e participar à vontade do The Journal. Vamos ouvir.
5: Bom dia, Cadu. Bom dia, Carol.
0: E
5: aqui é a cidade de São Paulo.
0: Beleza.
5: Começando mais uma semana aí, que ó, pra quem tá com criança em casa aí, ainda de férias, as semaninhas estão bem vagarosas, viu? Mas é isso aí, última semana. Um beijo pra vocês e viva o rock sempre.
0: Eu não, você que é vagarosa. 989.
1: Você é vagarosa. Carizilhos vagaroso.
0: Olha,
1: vagaroso.
0: Peter Tosh por aí,
6: bom
0: vamos
6: dia,
0: ouvir.
6: Cadu e Carol, Diogo Pino Machado, Rio Grande do Sul, ligadão na melhor do rock. Com essa segunda-feira úmida.
1: É.
6: E com neblina no Rio Grande do Sul.
1: Onde?
6: E vivo rock.
1: Ah, sim.
0: Peter Tosh lá do Sul, malandro. Quem mais? Vamos ouvir a galera.
7: Bom dia, Cadu. Bom dia, Carol. Uma excelente semana pra gente.
0: Aqui é
7: essa muca de Jundiaí, pra variar. Acordei cedinho pra lavar uma louça, né? Que a mulher não lava.
1: Fora.
7: E é isso aí, galera. O sol aqui tá raiando, tá maravilhoso. É isso aí. E viva o rock.
0: E viva o
7: rock. Um abraço e um beijo pra todos vocês.
0: É, o cara tá lavando os pratos. Pra quem vai fazer um malabarismo com esses pratos? Olha essa música, ó. Joga um prato pra cá, outro pra lá. E vai cair tudo no chão. Grita ru-ru. Blur.
1: Nossa, Cadu.
0: Song 2. Hoje tô bem louco, hein, meu? Eu tô avisando.
1: Eu sei, tô vendo.

0: Você está no Jornal 89, Linkin Park ao vivo, só sonzeira pra você logo cedo. E quer mandar mensagens? Vai no 989-215989. Temos um céu simpático hoje, Brazel.
1: Bom dia, Carol. Bom dia, céu Cadu. Simpático. É a Gabi de Pirituba. Passando pela Anhanguera, que tá quase boa, olhando esse céu que tá simpático e nos preparando aí pra mais uma semana, né? Que tenhamos uma semana boa, leve e breve.
0: É isso aí, mandou uma breve mensagem. Quem mais, hein? Vamos ouvir.
2: Bom dia, Cadu, bom dia, Carol.
0: Bom dia.
2: Danilo do Tucuruvi, indo trabalhar em Guarulhos. Depois de 30 anos trabalhando em vários lugares, sempre longe de casa. Agora eu trabalho a 15 minutos na minha casa. Qualidade de vida.
0: Maravilha, hein, meu?
2: Mas é claro que nesse clima que mais parece margem de erro do Datafolha. Saio de casa com 12, volto com 26.
0: Nossa.
2: Mas é isso. Bora, boa semana. E viva o rock.
0: E viva o rock. Os ouvintes já deram a fita. Daqui a pouquinho vamos falar do trânsito em São Paulo. Certo, Brazel? É depois.
3: Ah, é. Daqui a pouquinho já levanta uma lebre. Tem um acidente na Imigrante Song, no sentido de São Paulo, quase na entradinha ali perto da Papaz, hein? Daqui a pouquinho a gente fala sobre isso. 989-215989. Não me venha com churumeira. Ai, me acordei.
0: Não, segura aí. Segura aí. É depois do Break the Law.
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1: Estamos de volta com o Jornal 89. Vamos lá.
0: Oi, bom dia, bom, bom dia. Oi, querido.
1: Tudo bem, querida? Bem? Tudo bom? Como é que você tá?
0: Tudo bem, lindo. Como é que você. Você vem sempre aqui no The Journal?
1: Eu apareço de vez em quando. E você também aparece de vez em nunca. Vamos lá, 989
0: e 2. De vez em quando.
1: Ah, vamos ouvir a galera. Tá todo mundo triste com essa volta às aulas, hein, meu? Cadê o pessoal? Sumiu. Não querem nem falar. Tá voltando às aulas, todo mundo nervoso. Vamos ouvir.
0: Tá todo mundo embaixo da cama.
1: Tá mesmo, vamos lá.
2: Bom dia, Carol. Bom dia, Cadu. É a Júlia da ZN.
0: Bom dia.
2: Pra dizer que eu tô triste com, com a volta às aulas. É,
0: por
2: sim. Porque esses portais que a gente tá pegando vão sumir.
0: Não vai ter mais.
2: Isso não é triste, mas é igual rock.
1: Vão sumir os portais, ela falou muito
0: mas
1: bem.
0: Mas os portais são assim, né, Caduzilhos? Eles aparecem e somem, por isso que
1: do
0: são
1: nada.
0: Tão raros e importantes.
1: Isso. 989-2159-89.
3: Bom dia, Carol. Bom dia, Cadu. Letícia aqui
0: dia.
3: Da Vila Formosa. É, indo aqui pra região da Paulista. A Radial Pest está sem taxa reversível. Sabem de alguma
0: não
3: coisa?
0: Precisa
3: alguma
0: ainda.
3: Então já imagina como que tá ficando aqui a Radial. Beijo.
1: E viva o rock. Crianças aqui, vamos ouvir.
4: Bom dia, Cadu. Bom dia, Carol.
1: Bom dia.
4: Nossos
1: bom
4: dias dia. De glória sem escola estão acabando. Faltam poucos dias. Só uma semana.
0: Agora vai ser luta.
1: É, meu amigo.
4: E é isso. Viva o rock.
1: Tem que aprender desde ser suas crianças. Dias de luta
0: se
1: e dias
0: prepara,
1: de glória.
0: Porque trampo não é um mês de... Um mês, três meses de férias, não.
1: Não.
0: Nossa, Caduzilhos, essa noite, mais uma vez...
1: Você sonhou com o quê?
0: Eu sonhei que eu tinha prova, não tinha estudado. Gente, tô, pelo menos um dia sim, um dia não, eu sonho que eu tenho prova, não estudei, não terminei o terceiro colegial. Vai dar nabo!
1: Isso aí não é sonho, isso aí é realidade, Brasil. Vamos falar agora do trânsito.
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0: Ô, querido, você vem sempre aqui. Vamos lá, ó, a Dani... Daniele Marini, tá aqui na live do meu Instagram, underline iguais. Carol, vocês me adicionem, façam alguma coisa de... Diz o seguinte, Carol. Aí eu respondi, oi. Acidente na Imigrantes, Imigrante Song, sentido São Paulo em Diadema, ali próximo a Papais, já na entradinha, né, gente? Pista da esquerda. É, faixa bloqueada, polícia, ambulância, já estão no local, faixa da esquerda bloqueada. Então, se você vai utilizar neste momento chegada a São Paulo pela Irritantes, tu vai parar. Ela mandou essa mensagem já faz um tempinho, pelo menos uns 15, 20 minutos. Então, fique sabendo. Vou passar a fita das tretas atuais do trânsito. 7 horas e 36 minutos. Rodovia Anhanguera, sentido São Paulo, tá com lentidão. A entrada São Paulo e até a ponte Atílio Fontana no sentido da Lapa, o motorista diminui a velocidade, Caduzilhos, para indo e para. Rodovia Ayrton Senna no sentido capital, está lenta a partir do quilômetro 24. Aerosmith, sentido aeroporto de Bagulhos, também está com lentidão ali, pelo menos 2 quilômetros. Anchieta, sentido São Paulo, está lento do 12 ao 10. Cabelo Branco. Pista sentido capital, não aguento mais falar sentido capital. Lento do quilômetro 28 ao 26 e do 18 ao 13, tanto pela expressa quanto pela margináusia. Filhos da Dutra, tá ruim região de Bagulhos. Como sempre, né? Pô, tá intenso com pontos de lentidão, tá? Fezes Bittencourt, sentido São Paulo, também tá ruim, gente. Lentidão do KM284 ao 279, região... Do tapete de vaca, também conhecido como...
1: Embu das Artes, tá certo.
0: Ah, Bumbum das Artes, que lindo. A rodovia dos das Bandeirantas, sentido São Paulo. Gente, segunda-feira, né? Galera vem do interior pra entrar na capital. Tá ruim, bem ruim. Acesso pra Marginal Tietreta é pior, no sentido da Dutra, é tradição. Transporte público, depois do Nescaus da semana passada, com a trens, treta nos trens da Trivia, tá operando normalmente neste momento, Caduzilhos. Não tem registro de treta. Deixa eu ver o mapa de fluidez da treta, como é que tá? Ainda tá gostosinho. Ainda tem criança dormindo. Zona Sul de São Paulo, 60 quilômetros de lentidão. É nada. Como é que tá a Radial Peste lá, Caduzilhos? O povo tá falando que tá começando
1: tá
0: a ficar
1: xixi
0: lenta. Olha,
1: tá mais peste do que nunca, hein? Tá começando a ficar peste numa segunda-feira. Já é a semana.
0: Porque não tem faixa reversível. Mas tá sendo montada nessas férias?
1: não sei, Brazel. É quem passa por lá.
0: Não trabalho na CT, né? Obrigada.
1: Trabalho tá na bom, CT. Querido. Pergunta pra galera lá. 989-2159-89.
5: Dia Cadu, dia Carol. E bora aí? Pro trânsito. Marginal Tietê, saída. Ponte Aricanduva. Até Castelo, até que veio bem, hein? Até que veio bem. Tá muito ruim, não. Portal. Depois do Sambódromo ficar. Até que bem livre. Castelo Branco, hein? Tá livrinha dos dois lados, tá bonitona.
1: Olha, meu.
5: Tô chegando no trabalho adiantado hoje. Sai às 6h10 da manhã. Chegando aqui no trabalho. Previsão do GPS 735. Vivo Rock! Vivo abraço, Rock.
0: Olha ele, tá contratado, hein?
1: Crianças tá contratado. Acordadas.
6: Bom dia, pessoal. Eu e meu irmão Gael e eu, Isabela, a gente está indo de mini bug para Beto Carreiro.
1: Nossa, meu!
6: Vivo!
1: Para! Tá, meu, essas crianças agora, criou, é agora viajar, meu, não, vai viajar acabou. Agora e voltar na quarta, meu?
0: Ah, cara aí de não, pau, cara. Hein?
1: Vamos seguindo aí com eu Santana. Smurf!

0: aí, Velvet Revolver.
1: Sonzeira.
0: No jornal, sonzeira total, no Jornal. Oxe, 89. Mano. Vamos ouvir essa galerinha rock and roll? 989-215989.
2: Bom dia a todos, Diego Siqueto falando aqui. Já fiz um bolo preparando café, tô aqui na cafeteria, é nóis. Segundamos assim.
1: Manda pra nós,
2: 89. Mano. Viva o rock.
0: Viva o rock em Brasil. O cara já mandando aí um café logo cedo. Que mais?
3: Fala, Cadu, Carol.
0: E aí?
3: Rodrigo da Moca.
0: Beleza, meu?
3: Sim, faixa reversível está sendo montada nas férias.
1: Pronto,
3: o problema é que tem um tal de BRT lá que está acabando com o trânsito um pouco mais. Vamos que vamos. Viva o rock.
0: Viva o rock. Quem mais também mandando mensagens?
4: Bom dia, Cadu. Bom dia, Carol.
0: Bom Bruno, dia.
4: São Paulo, Felipe Tantã. Um dia triste, lamentável.
0: Por quê, meu?
1: Um dia frio.
4: Volta ao trabalho, pós 20 dias de férias. Uma semaninha, última de praia. Tranquilo na
1: momento paz. Difícil,
4: agora voltando pro trabalho e no meu Palmeiras ainda toma um ataque.
0: Vixe, meu, o cara é palmeirense.
1: Nossa, Palmeiras.
4: O rock.
0: É, vamos falar agora do que rolou no final de semana no futebol.
5: Esportes.
1: Palmeiras perdeu e o Caduzinhos está o quê? Com a boca cheia de cuspe pra falar.
0: Não,
1: né,
0: meu. Eu não tô salivando pra falar do Palmeiras, não. Não vem com essa, meu. Tô salivando. Vamos lá. Pode falar você que tá salivando primeiro. Vai lá.
1: Eu tô salivando porque o cara falou que tava café e bolo, aí eu fiquei mesmo.
0: É, estamos salivando por causa disso, não por causa de futebol. Vai lá. Que mais?
1: Ah, vá, Lambe. Cadê o Lipe?
0: Não veio hoje, meu. Tá de férias ainda o Lipe, cara. Só na quarta-feira.
1: Liga pra ele a cobrar, vê se ele acorda.
0: Tá, vou ligar.
1: Gente, 7 horas e 48 minutos, vamos lá. Ó, o Flamengo diminuiu para 6 pontos a desvantagem para chegar à liderança do Brasileirão ao empatar em casa com o São Paulo. Sim, São Paulo e Flamengo ficaram no 1-1 ontem na abertura do segundo turno do Brasileirão. Começou no sábado e parece que não deu. Meu, teve um monte de empate nesse final de semana, né, Zico?
0: Teve, meu. Muita coisa louca rolou no futebol, hein?
1: Ele
0: o Flamengo.
1: Sabe, só porque eu falei, ele respondeu.
0: É, lógico. O Flamengo também se beneficiou, né? Com a primeira derrota em casa do líder Palmeiras por 2-1 contra o Atlético Mineiro também ontem, né? O Flamengão ficou contente lá. Com esses resultados, as chaves do título. Com esse resultado, a chance de o Flamengo conquistar o título variam para 38% aí na rodada, variaram, né? Para 38% na rodada passada. E o Palmeiras variou para 52%. É isso.
1: É alto.
0: Você achou alto 52%?
1: Ah,
0: meu.
1: O Osílio tava com 58, né? Aí baixou para 52, mas gente, é alto, tá muito na pole position. Enfim, perdeu em casa o Palmeiras. E aí, o corintiano tá animado. Gente, no sábado, o Santos também empatou com a Chapecoense. 2-2.
0: Caramba.
1: Falando em empate, e o Corinthians, hein? Você que tá com a boca cheia de cuspe.
0: Eu não vi o jogo, mas não perdeu, meu. Importante que empatou. Ficou 1-1 aí com o Bahia, lá em Salvador. Tá bom, meu. Não vamos reclamar,
1: só
0: né,
1: Bruno? Teve empate.
0: Sem reclamações.
1: Só o Flamengo que.
0: Ah, sem reclamações.
1: Não, só o Palmeiras que perdeu.
0: Vamos lá, 989.
1: Quer falar mais alguma coisa, lindo,
0: não,
1: de futebol?
0: Chega, 989-215989. Pessoal sem luz
6: bom
0: aí.
6: Bom dia, Cadu. Bom dia, Carol. Não sei o que aconteceu hoje em Santo André. Acordei 5 da manhã, tava sem luz.
0: Ixi, mãe.
6: Voltei pra cama, falei, bom, a hora que a luz voltar, eu levanto. A luz voltou, levantei, saí pra trabalhar. A petroquímica aqui na Braskem tava em chamas.
1: É a Braskem,
6: não sei o que
1: né?
6: aconteceu, tinha até helicóptero, 6 da manhã. Você sabe de alguma coisa? Bom dia pra vocês e vivo, Rock.
1: Notícia.
0: Dá uma averiguada aí, Brazen, na Braskem, se pegou fogo ou não, e vamos de skunk.
1: Pegou, peraí, Carlos.
0: Vamos.
1: Eu tava com ela na boca.
0: Daqui a pouquinho
1: você
0: manda depois do som.

Thank the Reason no Jornal 89, 7h58. 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Voltamos já.

0: pois o Break the Law. Breaking the Law.
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0: 8h04, estamos de volta com a segunda hora do Jornal 89, certo?
1: Sei.
0: Que foi, Brasil? Não tá animadinha hoje? Vamos lá, segunda-feira.
1: Estou animadinha, estou de olho em você, Caduzinho.
0: Por quê?
1: Segunda-feira. Porque tá acabando julho. Acabou na mamata das crianças.
0: Acabou total. E vamos ouvir a galera no 989-2159-89.
2: Fala, Cadu. Fala, Carol.
0: E aí, bom dia.
2: Chegando no trabalho. E realmente a Radial Leste está Radial Peste.
0: Meu Deus, cara.
2: O que que acontece? A obra do BRT, né? Essas obras malucas da prefeitura. Está fechando duas faixas, mais ou menos ali próximo do viaduto da Moca, na região da Moca. E aí o que que acontece? A faixa reversiva, ela está indo somente até um pedaço que antecede este viaduto. Por este motivo, o trânsito está caótico. Passei pelo Tatuapé e lá começa a faixa reversível, mas essa obra está atrapalhando tudo. Ela fecha duas faixas em cada lado. Um abraço e viva o rock!
1: E fique sabendo que esta obra do BRT tá aí, tá destruindo todas as árvores da região.
0: Caramba, hein, Brasil? Você ia falar do que? Da Braskente lá, meu? O que rolou? Você fez uma pesquisa aí, não fez? Ou não rolou nada?
1: Olha, eu tinha informação de alguma coisa,
0: perdeu,
1: me perdi.
0: Né?
1: Eu tô me preparando pra falar sobre cinema agora.
0: Então vamos falar de cinema. Pega a pipoquinha, Maria Pipoca, Carol Goles.
3: Cinema.
1: Action. Carlos Willis, esse final de semana rolou a San Diego Comic Con, você tá ligado, né?
0: Tô ligado, meu. Rolou.
1: Tô ligado. É o maior evento de cultura pop do mundo. E os estúdios de cinema apresentam por lá as novidades e os principais lançamentos do ano que vem por aí. O grande destaque do painel da Marvel Studios, foi o seguinte: Ryan Gosling. Sabe quem é o Ryan Gosling?
0: Ryan Gosling? Quem é o Ryan Gosling?
1: E foi o Ken da Barbie.
0: É teu parente aí, Ryan Gosling? Esse aí, meu.
1: Ryan
0: Só
1: Gosling,
0: que de Barbie
1: Cadu.
0: Você não tem nada, malandro. Que mais? Vamos lá.
1: Fica quieto, você não sabe nada.
0: Vai.
1: Pois é, foi anunciado aí como Motoqueiro Fantasma, marcando a estreia no universo Marvel. Ele vai ser o Motoqueiro Fantasma. O filme vai ter direção de Shaw Levick, foi o diretor do Deadpool e Wolverine, e estreia em 2028, então tem um tempinho. Que mais, Ilhos? Você que entende tudo dos Vingadores.
0: Tem o filme Vingadores Doutor Destino. Por que eles não fazem um Vingadores Doutor Gore, meu? Ia ser mais legal o Doutor Gore ali com os caras, meu. É mais divertido.
1: E os Vingadores Doutor Intestino?
0: Também seria bem
1: casa,
0: legal,
1: hein,
0: meu?
1: Se vingou de mim.
0: Enfim.
1: Cadu, presta atenção.
0: Vamos lá,
1: notícia.
0: Vingadores Doutor Destino ganhou um novo pôster do vilão Doutor Destino, interpretado pelo ator Robert Downey Jr.
1: É o Downey Jr., Cadu.
0: Em um trailer exclusivo exibido para apenas quem estava no painel lá, meu. Quem estava no painel assistiu, quem não estava se ferrou. O filme estreia em 17 de dezembro de 2026.
1: É só em dezembro, então.
0: Então tem tempinho aí.
1: E o terceiro filme do Pantera Negra foi anunciado e chega aos cinemas. A previsão é de 14 de dezembro só de 2028. Como é que vai ser o filme agora, Caduzilhos?
0: É, então, o ator David Johnson foi anunciado como filho do personagem T'Challa, que era interpretado por Chadwick Boseman.
1: Que morreu, né?
0: O ator que faleceu em 2020. E vai dar continuidade ao legado do personagem como o novo Pantera Negra. Passou pro filho aí, certo?
1: É, continua. Gente, 8h08. Lembrando que essas e outras notícias sobre o mundo do cinema, da televisão, da cultura pop, tá lá no Insta do Xablau. Você dá uma bisoiada por lá. @XablauOficial. Fui eu que fui na Comic Con? Não fui. Eu chupinhei tudo do Instagram do Xablau.
0: Nossa
1: é
0: senhora.
1: Isso, vivo
0: lá.
1: Ué, é verdade, Caduzinho.
0: Tá,
1: só quero
0: Brazel.
1: Saber essas notícias, eu vou lá.
0: Dá uma chupadinha. 989-2159-89. Vila Big Car, Vila Carrão. Vamos ouvir.
4: Bom dia, Carol. Bom dia, Cadu. Aqui é o Rogério da Vila Carrão. Indo sentido Vila Olímpia pro escritório hoje, segundo. É, Radial Leste, o que que tá acontecendo? Sentido centro, acho que é o governo,
1: obras.
4: A prefeitura, eles estão fazendo obras ali por conta do corredor de
1: obras
4: ônibus.
1: Do BRT, tá?
4: E ali na altura da Moca, ali da antiga Alpargatas, mudaram todas as faixas ali, ampliaram a Ilha Central, enfim, tá meio bagunçado ali, então dá uma travada. Ali depois passa essa obra no túnel Libera e vem embora até a ligação Leste-Oeste, tá bom? Valeu, galera, valeu, um abraço a todos
0: valeu,
4: aí.
0: Vivo Rock. Vivo Rock, obrigado pelas informações, vamos ouvir.
3: Bom dia, Cadu, Carol, Edmilson aqui de Sapopema, fazendo aniversário hoje.
0: Ô, meu.
3: Cadu, eu gostaria de pedir uma música.
0: Qual?
3: Mas pra não rolar aí um pedido trocou, eu tenho algumas opções. Foo Fighters, Linkin Park, Oasis, Green Day... Radiohead.
1: Você não tem nenhuma chance, Cadu, com o Cadu, gente.
3: E viva o rock.
0: Cara, pena que ele esqueceu uma. Ele esqueceu uma da lista de aniversário dele. O cara esqueceu de anotar o Sublime Centauria. Ah, Brasil. Esqueceu de anotar.

0: Ai, que susto!
1: Caramba, hein, Brasil?
0: Segunda-feira, meu.
1: Nossa,
0: olha,
1: já começou
0: gente,
1: bem.
0: Só, que bom dia.
1: Vamos ouvir aí.
0: Então deixa eu meter minha
2: bom
0: boca,
2: dia,
0: tá
2: Cadu.
0: Certíssimo.
2: Bom dia, Carol. Aqui é a Célia bom Meloni dia. De Taquera. É, aqui vai ser mais um pé no saque, viu? Pessoal, compra os pets, compra os cachorrinhos. É bonitinho, é fofinho. E depois, na hora de cuidar, não quer cuidar. Abandona os bichinhos na rua, joga na rua de qualquer jeito. Então, quando é filhote, é bonitinho, é fofinho. Depois que cresce e tem as suas despesas, as suas demandas, que todo mundo sabe que tem, abandona os bichinhos na rua. Então, pessoal, vamos ter consciência, né? É uma vida. Vamos ter consciência aí, vamos tratar eles do jeito que eles merecem. Com todo respeito, todo amor e todo carinho. Um bom dia pra amiga. Vocês e viva o rock.
1: É, Brasil.
0: Olha, esse pé no seque. Pé no seque, não, né? Pé no saque dela. É, você acha, vocês realmente acham que uma pessoa capaz de fazer um negócio desse, achar que um animalzinho é simplesmente um enfeite, que você enjoa e depois. Tem algum tipo de possibilidade dela criar algum tipo de consciência?
1: Olha, Brasil,
0: não
1: só
0: tem, a pessoa já foi. Quer dizer, ela nem chegou, ela tá. Ela é uma minhoca, uma beba derretida, Caduzinhos.
1: Caramba, hein, Brasil. Você, eu tenho uma base por você. Você cuida
0: Cadu.
1: Muito bem. Você cuida muito bem do chope. Só precisa escovar um pouquinho mais o dente, que ele tá com boquinha de bueiro, Brasil. Você vai brincar com ele.
0: Aí, você também tem boquinha de
1: boquinha
0: lixo,
1: de
0: lixinho de pia.
1: Boquinha de bueiro, esse cachorrinho.
0: Nada.
1: Escova mais esse dente
0: não
1: aí,
0: fala
1: dele.
0: Mal do meu filho.
1: Certo, chope. Vamos falar de notícia.
3: Notícias.
0: É, falando em pé no saque, temos uma grande reclamação.
1: Uau.
0: Ninguém acertou as 6 dezenas da Mega Sena.
1: Nossa.
0: No sorteio, no concurso que rolou ontem de manhã. Pra quem não sabe, Mega Sena de final de semana mudou. Agora os sorteios são aos domingos, 11 horas da manhã. Prêmio que estava rechonchudinho, está mais rechonchudinho ainda. Acumulou em 78 milhões de reais. Caduzinhos, fico com 69.
1: Você me dá o
0: 9.
1: Porra, tá valendo, meu. Eu aceito os 9, meu. Porra, 9.
0: Pra você fazer uma linda limpeza nessa sua boquinha
1: vou
0: de lixinho de pia.
1: Tá certo.
0: Fica falando
1: da,
0: do cachorro, do meu filho.
1: Vamos lá.
0: Do meu filho.
1: Os números sorteados. Vamos ver o que a Caixa Cômica Federal nos preparou. Número 5. Cincão. 5 dedos aí, cincão, beleza? Que mais, hein?
0: Eu
1: aí eles fazem
0: 4.
1: Uma inversão de números. Eles colocam o 12 e o 21. 1, 2, 2, 1.
0: Espelhou.
1: Sacanagem.
0: Espelhou
1: ali, certo?
0: Sua aí. Sincronicidade, Caduzinho.
1: Aí vem o quê? O 33, que é bem cabalístico, tá certo?
0: E o 43.
1: Mais 10, 43. Eles metem um 7, que é cabalístico, vira 50. Cara. Então, foi
0: enfim,
1: um cálculo.
0: Ninguém entendeu nada, porque você
1: entendeu.
0: Misturou tudo
1: não,
0: e ficou pensando
1: meu.
0: Dentro de você mesmo.
1: Olha, 92 apostas acertaram 5 dezenas e ganharam 28 mil cada. 28 mil eu
0: só?
1: Toparia ganhar. Só nada. Pra mim
0: não.
1: Já tá valendo.
0: Não, eu toparia. Mas
1: eu toparia,
0: Cadu,
1: 28
0: se você
1: mil,
0: for
1: meu.
0: Pensar na energia mental de uma pessoa que acertou 5 números e por um não levou 70 milhões. Chorar em posição
1: Brasil.
0: Fetal em cima do sofá
1: não.
0: De veludo, meu.
1: 28 já vai uma graninha pro cash aí, meu. O próximo
0: 28 mil não dá pra fazer compra
1: do
0: mesmo.
1: Dá pra fazer uma reforminha em casa. É, o próximo concurso será realizado amanhã.
0: Uma tampa da privada. Meu, uma tampa de privada é 200 conto. Uma tampa de privada.
1: Barato,
0: você já
1: hein,
0: foi
1: meu?
0: Comprar tampa de privada?
1: Barato 200 conto uma tampa de
0: barato,
1: privada.
0: Barato 250 achou? Conto uma tampa
1: tá
0: de privada.
1: Tá mais caro, meu. Você tá achando umas mais barata aí. Onde você tá achando isso aí?
0: É
1: meu?
0: Que eu comprei uma de plástico aqui
1: tá
0: do bigode.
1: Vamos lá. É, o próximo concurso será realizado amanhã, terça-feira, dia 28. Não. Certo, Brazil? Vamos ouvir essa galerinha rock and roll? 989-2159-89. Vamos ouvir Academia Sem Luz. Vamos lá.
4: Bom dia, Cadu. Bom dia, Carol.
0: Ninguém
4: hoje,
0: viu o agachamento.
4: Bem cedinho, lá na academia, eu sou da galera das 5 da manhã. Acabou.
1: Nossa,
4: energia geral. Muito provavelmente por conta da Braskem, a petroquímica.
0: A Braskem, meu,
4: todas,
0: pegou fogo
4: todos
0: na Braskem.
4: Ao redor aqui. Tudo escuro, hein?
1: Caramba, hein?
4: É isso aí, viva o rock.
1: É, a Braskente pisou na bola com a galera hoje, né, meu? E sabe quem tá lá na Braskente? Adivinha o que rolou, meu? Essa treta toda porque o Dr. Gori estava falando da Braskente. Vamos ouvir.
5: Salve, Cadu. Salve, Carol. Bom dia. É o Dr. Gori de Santo André.
1: Nossa.
5: Então, querido, Carol, Cadu, é referente ao que o rapaz falou, o morador de Santo André, eu moro perto da Braskem.
1: Olha lá, tá vendo?
5: Não foi um incêndio, foi um sistema de segurança que foi acionado por causa da falta de energia. E viva o rock!
1: Adivinha quem foi lá mexer no sistema de segurança? O Dr. Gori foi lá de manhãzinha e pá! Mexeu no sistema de segurança e ferrou geral pra galera. Tá certo, vamos seguindo com música. Gente. Essa você gosta, hein, Brace? É um cover, mas é um cover de um som que você curte. Você curte o Ahá, o
0: Weezer. Lá vem geração cocô.
1: O Weezer foi lá e fez um Tick on Me pra você aí, vai lá.
0: Não!
1: Legal.
0: Tick on Me. Nossa, me deu fome.

0: Tá aí, som da Pit no Jornal 89. Vamos ouvir a galerinha rock and roll de Grajaú. Vamos
1: salve,
0: ouvir.
1: Salve, rapaziada.
0: E aí, meu?
1: Vitão aqui no Grajaú X. Não pego nenhuma rodovias importantes, mas vou te falar, viu? Quem sobrevive essa Belmira todo dia merece um prêmio Nobel.
2: É, sobra, dona Belmira.
1: Mais uma semana começando. Vivo Rock.
0: Vivo Rock. Quem mais? 989-2159-89.
3: Bom dia, Cadu. Bom dia, Carol. Douglas da Moca.
2: Bom dia.
3: Cara, tô pegando a Dutra aqui na BR-116. Tá tudo parado. É, sabe Dutra? Dizer o que pode ser? A Carol sabe de alguma coisa? E Vivo Rock.
0: A Carol sempre sabe de alguma coisa no trânsito, um fofo rock. Você quer mandar agora, dar uma pesquisadinha?
2: Voltamos... Ele perguntou da Dutra, né, querido?
0: Sim, os filhos da Dutra, cara. E aí?
2: Ô, querido, sim, tráfego intenso neste momento pela Presidente Filhos da Dutra na pista sentido São Paulo. Em Guarulhos, a pista marginal está lenta. Pelo menos 20 minutos para você conseguir atravessar do quilômetro 231 ao 223. Que delícia!
0: Maravilha, hein, Brazil? Então voltamos.
2: Troféu delícia.
0: Depois o Break the Law com quais notícias? Manda um dapzinho pra gente aí, vai.
2: Meta boca! Número de reclamações de barulho do programa Piscil. Ninguém mais aguenta esse tipo
0: nossa,
2: de notícia.
0: Cara.
2: Cresceu 18% neste primeiro semestre em comparação ao ano passado. E sabe qual é o bairro que mais apresenta reclamation?
0: Uau.
2: Não vou falar. E a gente também vai falar do Faith No More e o Sistema Mofadão. Parece que juntou. A duplinha. Juntou. Esse é o tipo de coisa que eu quero viver na vida. Parece que vão fazer show aí, uma turnê pela Oceania. E corre a boca miúda, claro, fofo rock que vem pro Brasil. E o Johnny Marr, Cadu, já assistiu o Johnny Marr?
0: O Johnny Marr já viu o show dele. Grande guitarrista dos
2: eu
0: Smiths.
2: Também.
0: Ele é muito bom,
2: meu. E corre a boca miúda que ele vem aqui em novembro.
0: Tá certo. Tudo isso e muito mais depois do Break the Law. Segura a audiência.
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1: De volta com o Jornal 89. Quer ouvir a galera? Quer mandar seu recado? Manda aí no 989-2159-89.
2: Fala, Cadu, cara.
1: Beleza?
2: Rodrigo da Moca. Sim, faz.
3: E aí, Moca?
1: Está sendo... E já foi isso aqui, Brasil. Vamos ouvir o Tatu. Vamos lá.
4: Bom dia, Cadu. Bom dia, Carol. Bom dia,
1: Tatu.
4: Dia,
1: olha, tá debaixo da terra.
4: Cadu, eu queria entender por que esses caras.
3: Isso é chuva?
4: Anel, sentido São Bernardo, ficam fazendo buraco no chão e colocando 5 km de cone. E interditando duas faixas. Já tem mais de ano que esses caras estão fazendo isso. É buraco no chão e cone, pra tudo quanto é lado. É, tá com síndrome do Tatu, fazendo buraco toda hora no chão. Ou estão ganhando um dinheirinho aí por fora? Por tempo de hora. Fala aí pra mim.
1: Nossa, tá estourando pipoca, Brasil. Caramba, o cara esqueceu que ele mora em Buracópolis e também em Conópolis. Então, não tem mais o
3: que
1: fazer.
3: Lembrando que não estamos na época de chuva. É tempo seco, quer dizer, toda a veia quaker que foi utilizada pra tapar os buracos, os últimos, tá sequinha. A hora que cair leite nesta veia, meu amigo...
1: Já era. Vamos falar do que agora que eu nem sei qual é o próximo assunto.
3: Você nunca sabe, né, Cadu? É barulho, lindo, barulho.
1: Ah, eu vou colocar...
3: Na nossa idade, ninguém mais... Eu não consigo aguentar barulho de boca dos outros.
1: Meu Deus do céu.
3: Imagine barulho na rua.
1: Boca mastigando, ninguém aguenta. Você chama
3: até...
1: Nossa,
3: me irrita,
1: você chamou. Se você ouvir alguém mastigando, você chama o psiu, que eu tô ligado, Brasil. Pra medir aí o grau...
3: Eu chamo... Meu, a polícia, eu chamo, a polícia militar, a rota. Não,
1: meu, vinhetinha São Paulo, fala do psiu, vamos lá.
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3: Você que come fazendo barulhinho é
1: melhor. Eu não, cara.
3: Eu vou fazer boletim de ocorrência.
1: Pode
3: por
1: fazer, quando você vê. Você veio sexta-feira aqui,
3: você
1: meu
3: come
1: Deus
3: boca
1: do
3: aberta,
1: céu, cara.
3: Cadu, chompe, chompe, chompe.
1: Nunca.
3: Você.
1: É, nossa. Manda aí, vai.
3: Gente, vamos lá, 8 horas 39 minutos, o número de reclamações de barulho do programa PSIL da Prefeitura de São Paulo cresceu 18% neste primeiro semestre em comparação ao mesmo período do ano passado. Principais reclamações, Ilhos, vamos lá. Obras, bares, templos religiosos,
1: nossa,
3: e veículos com som alto. Ah, esse Chevette com som alto, malandro.
1: Meu Deus do céu,
3: aqui
1: olha.
3: Aqui passam os carros assim.
1: Total, Chevetão com aquela...
3: Sempre música ruim, sempre. Uma pessoa que tem um som alto, ela nunca tem bom gosto, pode reparar.
1: Verdade. No primeiro semestre deste ano, o serviço recebeu 28.988 queixas. E 3 em cada 4 reclamações registradas entre janeiro e junho não foram solucionadas. Ou seja, continuou barulho. Continuou barulheira. Vamos lá, que mais, hein?
3: Ó, no ranking da distribuição geográfica aí dos chamados problemas do PC, os bairros do centro são os que mais têm reclamação de barulho. Gente, claro que tem. Primeira coisa, a quantidade de obra que a cidade de São Paulo vem sofrendo, porque, meu, epidemia de obras, é claro que esses são as tretas do barulho. Mano, aqui do lado de casa tem 1, 2, 3. São 3 prédios gigantólios que estão crescendo rapidamente. Meu, é batedeira o dia inteiro.
1: Nossa senhora, Jesus Christ, cara. Que loucura.
3: Fora poeira, a sujeira e o caos no trânsito.
1: Você não faz barulho de manhã, não? Teus ouvintes não reclamam? Teus vizinhos, quer dizer?
3: Alô?
1: Você acorda aí 5 da manhã, já começa a falar comigo às 5. Cachorro latindo, grita aí no microfone e ninguém fala nada no teu condomínio?
3: Que
1: falcatrua é essa, meu?
3: Você também.
1: Já chamaram o psiu aí pra você, com certeza. E não era pra dar cantada. Vamos lá.
3: Fica quieto.
1: Cé, vamos lá. O número de registros aqui, Brasil, tem um ranking, né? Vamos
3: primeiro lugar, Sé.
1: Sé, 3.146 reclamações.
3: É subprefeitura, tá, gente? Não o bairro, tá. Subprefeitura da Sé. Inclui Consolação, inclui aqui a Santa Cecilers e Vivo Rock.
1: Em segundo lugar, aparece a Vila Prudente, 2.341 queixas. Que mais?
3: Cadê o povo da Vila Prudente pra fazer reclamação?
1: Terceiro lugar, Pinheiros no ranking, 1.696 reclamações. E logo depois vem M. Boi Mirim. Lapa, Penha, Moca, Vila Mariana, Ipiranga e Bumbum Tantã. Muito barulho lá no Bumbum Tantã também, viu? É isso. É, então tá
3: seu
1: aí o ranking.
3: Seu bairro não tem barulho, né?
1: Vila Mascote
3: é
1: sossego.
3: Só tem barulho de você pegando sopa no buffet, né?
1: Não, é sossegado ali Vila Mascote. Eu não coopero em nada pra barulho ali, viu, meu?
3: Eu vou morar lá.
1: Vai morar lá, Brasil. Você vai gostar. Vamos seguindo aqui com a galera mandando recados. 989-2159-89. Manda aí.
0: Bom dia, Cadu. Bom dia, Carol.
1: E aí?
0: Contem-me uma coisa. Aconteceu alguma coisa de manhã que liberaram os caminhões na Marginal? A Marginal Pinheiros está lotada de caminhão.
1: Nossa, meu.
0: Tá lento, mas tá andando assim.
1: Ah.
0: Podia tá melhor. É, me diz aí se eu tô desavisada. Beijo, bom dia, Vivo Rock.
1: Ok, ok, Brasil. Pega esse fofo rock. Vamos ouvir mais gente por aqui. 989-2159-89.
6: Bom dia, Cadu. Bom dia, Carol.
1: E aí?
6: Olha, não sei o que tá acontecendo aqui na Avenida Raimundo Pereira de Magalhães, mas tá um trânsito intenso desde...
3: Grande Zona Leste.
6: Do Largo de Taipas lá até
3: aqui. Ah, não, na Zona Norte.
6: Tá tudo parado. Quanto mais a gente tenta cortar caminho, pior vai ficando. É isso aí, paciência.
3: E viva o rock!
1: E viva o rock, meu.
3: Deixa eu falar uma coisa. A CET... passou uma fita. É o seguinte, gente, essa operação da faixa reversível da Radial Peste, houve alteração a partir de hoje, no sentido do centro. Então, desde hoje, segunda-feira, em razão da obra da BRT Radial Leste 1, tá rolando interdição parcial na Avenida Alcântara Machado, entre as ruas Almirante Brasil e Doutor Almeida Lima. Então a faixa reversível vai operar, vai começar a operar, já começou, né? Porque a treta também começou hoje. Nas proximidades do viaduto Pires do Rio e termina lá na rua Serra do Jairé. Meu, treta, das 6 às 8:30 da manhã. Enfim, é treta, começou as obras do BRT na região e a faixa reversível tá com... alteração a partir de hoje. Pronto.
1: Isso aí, vamos lá, The Hives, hein, meu?

0: Isso aí, Brasil! Encerrando aí o Jornal 89, certo?
1: Mas a semana só começou, né?
0: Só começou,
1: né?
0: Tá bom? Então,
1: estaremos... E o calor também.
0: Também, isso é muito bom. Voltamos amanhã, então, a partir das 7 horas da manhã com mais uma edição do Jornal 89, a seguir começando o Me Poupe. Valeu, Brasil! Valeu!
1: Um lindo dia e um beijo gigante pra você, querido!
0: Você também, querida. Até amanhã. Oh, e aos ouvintes Deus, também que participaram pessoal. Do Jornal 89. Oh, valeu!
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3: Fada madrinha anti-ostentação, o passaporte para o seu primeiro milhão, a catapulta da riqueza está começando ao vivo. Mais um incrível Me Poupe 89.
4: Tá empolgada hoje, hein, Natália?
3: Não, com efeito sonoro e tudo, eu sou a Natália Arcuri, fundadora do Me Poupe, estamos comemorando 10 anos de Me Poupe 89. Olha, na Rádio Rock. E eles que abrilhantam, trazem ainda mais bitcoins, para não dizer ouro, para não dizer petróleo, para este programa, Cadu Preveiro.
5: E aí, Nath?
4: Uma salva de palmas pro Cadu.
5: Obrigado.
4: Uma salva de palmas.
5: Valeu.
3: E ele, que é a nossa cota da pobreza, para fazer com que você, querida, querido ouvinte, se sinta melhor ao sair do que quando você entrou. Yuri Danca.
4: Aê, uma salva de palmas. Obrigado.
3: Não, é palmas. É legal. Negócio é o seguinte, Cadu e Yuri, aonde quer que eu vá, as pessoas me perguntam o seguinte: Nath, aonde é que eu invisto para reserva de emergência? Nath, como é que faz a reserva de emergência? Nath, eu tô devendo muito dinheiro no cartão.

0: Todas essas respostas se concentram em um plano perfeito para a reserva de emergência. Por isso, o programa de hoje vai se dedicar a fazer com que o maior número de ouvintes saia daqui sabendo exatamente como fazer uma reserva de emergência, onde investir para a reserva de emergência, como fazer renda extra para ter mais dinheiro para a reserva de emergência sem precisar ocupar muito do seu tempo. Sim, temos grandes promessas e teremos, sim, todas elas, como é que fala? Quando você tem uma promessa, você cumpre a promessa, cumpridas neste programa. Não é brincadeira não, tá? Eu coloquei tudo aqui, ó, plano definitivo para criar reserva de emergência. Quanto é o ideal, o pulo do gato para autônomos, você que é motorista de aplicativo, tá escutando a gente, você vai saber, tem assim um fatorzinho para você evitar elementos surpresas que funciona muito bem para autônomos, a melhor estratégia. E aí, o que que queremos da nossa querida base de ouvintes, que são os ouvintes mais ricos do Brasil? Dúvidas.
1: Dúvidas.
0: Pode mandar sua pergunta.
1: Aberta, aberta.
0: Aquela dúvida.
1: Mas sobre reserva de emergência.
0: Não, sobre reserva de emergência.
1: Ah, reserva de emergência.
0: Isso, sobre reserva de emergência. Ou aquilo, tipo, o que que tá acontecendo porque você não tem uma reserva de emergência. Também pode ser, Nath, tô com um problema tal. A minha sogra não quer sair da minha casa. Se eu tivesse uma reserva de emergência, eu fugia. Enfim, problemas que você tem porque você não tem uma reserva de emergência. Pode mandar pra cá também. Pra onde mesmo, Yuri?
2: É, nosso WhatsApp, Cadu.
1: 989-215989.
2: Dúvidas da reserva de emergência, mensagem de áudio, tá bom?
1: Isso.
2: Você manda mensagem de áudio pra gente.
0: Ah, Nath, a caixinha fulana é boa pra reserva de emergência? Tá valendo também. Nath, aquele tesouro que eu ouvi falar é bom pra reserva de emergência? Pode mandar também. 11-989-215989. Aproveita, se o seu problema é falta de dinheiro, hoje uma parte deste problema será resolvida. Ah, será? A gente vai de música, porque DJ Cadu preparou algo assim.
2: Nossa, DJ Cadu.
0: Muito enriquecedor pra
2: DJ
0: gente.
2: Cadu, ele fica elaborando. Ele tem os vinis aqui atrás, ele fica separando vinil, Natália.
3: Tem que ser vinil.
0: Então, ele tem uma discoteca inteira e ele fica, inclusive, pensando: reserva de emergência, vou trazer uma música que tem a ver com o tema do programa, tenho certeza.
3: Claro, essa aí é perfeita. You get what you give, New Radical.
2: Ah, mano. É isso mesmo, mano.
3: É isso mesmo, você pode.
2: Você consegue aquilo.
0: Você tem aquilo que
2: você
0: dá.
2: É, mano.
0: Aquilo que você dá.
2: É a lição.
0: É isso.
2: Bom dia. É o Me Poupa 89 começando, ó.

0: Thank you.
1: Go! Gente, não... Let go!
0: Let go!
1: É,
0: nossa, eu tava pensando...
1: Tá. O que você tava pensando?
0: Eu tava pensando aqui, não, enquanto ele tava cantando, como as músicas capturam a importância de uma época, né? Na hora que ele canta Courtney Love and Marilyn Manson. Não, tem gente hoje que não vai saber nem quem é Courtney Love e Marilyn Manson. É uma... Será que quem nasceu em 2005, que tá com 21 anos, sabe quem é Courtney Love e Marilyn Manson?
1: Ah, eu acho que a maioria dos nossos ouvintes sim, mas aquele que é só o simpatizante não tem ideia nenhuma.
0: É o simpatizante.
1: Tô falando
0: assim, né, de forma extensa. Porque na nossa época, todo mundo sabia quem era Courtney Love e Marilyn Manson. Não era só um nicho.
1: Não, e Marilyn Manson principalmente, porque o cara é envolvido, tipo, várias lendas urbanas do cara, que tirou costela, tirou várias coisas.
0: Muitas lendas urbanas. Não, que ele era o Paul do Anos Incríveis.
1: O Paul, é isso. Então, o do Marilyn Manson, acho que mais que a Courtney Love, por conta de todas essas polêmicas aí que os caras espalhavam dele, tá ligado?
0: Não, é também porque aqui, vamos abrir um parênteses aqui para todos os ouvintes, para fazer só um momento nostalgia. A gente viveu uma época de ouro da MTV, que apresentava também esses artistas pra gente. Então eu conheci Marilyn Manson através da MTV. Aqueles clipes me faziam ter insônia. Eu não conseguia dormir, eu tinha medo do Marilyn Manson. Podemos tocar mais Marilyn Manson depois? Tem uma música que eu amo, que não é do Marilyn Manson, mas ele fez uma reprodução.
1: Painted Love.
0: Que é Sweet Dreams.
1: Sweet Dreams are made.
0: Nossa, eu amo.
1: Acho que dá pra gente tocar a versão.
0: Essa música eu amo demais. Bom, voltando ao nosso programa, já temos dúvidas?
1: Já temos dúvidas sim. Qual que é o nosso WhatsApp, Cadu?
2: É o 989-215-989.
1: E se você perdeu o início, a Natália Arcuri está pedindo dúvidas sobre reserva de emergência. Bora ouvir quem já mandou. Bom dia. Bom dia.
2: Bom dia.
1: Ô, Cadu, pera aqui, aí que o Cadu não abre. Aperta o botão, Cadu, bom dia.
3: Bom dia, pessoal, tudo bem?
0: Tudo bem, você?
3: Eu deixo a minha reserva na caixinha Turbo, que rende 120%. E como ela só cabe R$5.000, o restante eu deixo na caixinha normal do Nubank, né? E o restante ali, né, da... Como que se diz? Que tá na conta corrente... Né? Eu deixo na 99Pay, que ela também tá tendo um rendimento diário. Beijos.
0: Não, ela é praticamente a mestra da reserva de emergência. Ah, esse aqui chegou no limite, eu vou colocar em outro. Chegou no limite, eu vou colocar em outro. É, eu acho que vale a pena para quem consegue fazer a gestão dessas carteiras, né, dessas várias caixinhas. É importante entender a segurança, ou seja, onde esse dinheiro está investido. Está seguro? Então, caixinhas do Nubank são super seguras. É, Mercado Pago também são super seguras. É, PagBank também é super seguro. Uma coisa que você precisa avaliar é a liquidez. O que é liquidez? Liquidez não é o quanto de cerveja você vai tomar. Liquidez é quanto aquele investimento é líquido, ou seja, quanto ele volta para sua mão. No mundo dos investimentos, liquidez tem a ver com a rapidez que... A rapidez com que esse dinheiro volta para sua mão. Então, por exemplo, é importante que a reserva de emergência chegue nas suas mãos muito rapidamente. Então, ó, pedir hoje, de preferência, hoje tem que estar na minha mão já. E de preferência tem que render. Então, nada de deixar a reserva de emergência em conta corrente. Ainda mais com a taxa de juros que a gente tem hoje no Brasil. Se você deixa seu dinheiro de emergência na conta corrente, você está perdendo dinheiro todo dia. O banco está ganhando as suas custas. Para explicar para todo mundo, né, o que acontece quando o seu dinheiro dorme na conta. Você sabe, Cadu, o que acontece quando você deixa o dinheiro dormindo na conta?
2: Ele fica dormindo, descansa, né? Ele fica descansando ali e também não produz nada, né? Fica improdutivo.
0: Mentira, Cadu.
2: É, não?
0: Mentira.
2: Ah,
0: o dinheiro está produzindo.
2: Ah,
0: sabe pra
2: então
0: quem?
2: Tá. Pra quem? Pro banco.
0: Pro banco, meu amor.
2: Verdade.
0: O banco está pegando esse dinheiro, emprestando para outras pessoas enquanto você dorme, e você está recebendo o quê por isso? Nada. Então, o dinheiro está trabalhando, ele só não está trabalhando para você, que é muito mais rico que o banco. Aí você fala, não, o banco precisa de dinheiro, né? Por quê? Que eu vou deixar meu dinheiro rendendo? Se eu posso deixar o banco ganhar 100% do rendimento do meu dinheiro. É. Ah, que pessoa benevolente, não é? Então, nada disso. Tem que pegar seu dinheiro da reserva de emergência. Ah, Nath, mas eu tô colocando 100 reais por mês, nem adianta. Adianta sim, porque esse dinheiro vai render hoje um pouco mais de 1% ao mês, juros sobre juros. E é você que vai ganhar, não o banco. Então precisa estar investido. Dito isso, vamos começar a explicar para a galera por que, que é importante ter uma reserva de emergência? Você sabe, Yuri, por que, que é tão importante assim ter uma reserva?
1: É importante porque o problema não avisa quando ele chega, ele só acontece. Então, desde saúde até um desastre ou até uma perdas, o emprego e qualquer outra coisa.
0: Exatamente. Nossa, meu Deus, mas que brilhante. O que, que aconteceu? 10 anos, ele finalmente parece que aconteceu um milagre. Meu Deus do céu, eu vou orar hoje. Na verdade, foram muitas orações. Então, mas e por que, que é tão importante isso? Porque na hora que acontece a emergência e você não tem a reserva de emergência, o que costuma acontecer? Você vai precisar recorrer. Às vezes ao seu empregador, à sua empregadora. Ah, será que você não pode me dar um vale? Acontece direto. Será que você pode me dar o adiantamento? E nem sempre a pessoa que te emprega vai te dar esse dinheiro, vai poder te oferecer esse dinheiro. Até porque não é banco, né? Se fosse banco, chamava banco. Mas é uma empresa de outros fins. Não necessário te adiantar uma grana. Ou então você vai precisar pedir dinheiro emprestado para um parente, para um amigo, para o seu marido, para sua esposa, para filho. Você vai precisar recorrer ao banco e pagar juros altíssimos. Qualquer pessoa que precisou pegar dinheiro emprestado nos últimos tempos sabe o que eu tô falando. Mas, Nath, eu não peguei dinheiro emprestado, eu só entrei no cheque especial. E de quem é o dinheiro do cheque especial? E qual é o juro mais caro que existe hoje? Cheque especial e rotativo do cartão de crédito. Quando você paga o mínimo do cartão de crédito, aquele excedente que você não pagou vai incidir juros muito, mas muito altos, e é muito perigoso você entrar na tal bola de neve. Então, é por isso que é tão importante ter reserva de emergência. Entendido isso, o que é uma emergência? Cadu Preveiro, por favor, fale alguma emergência que você já teve.
2: Ah, várias, né? Um cano quebrado.
0: Uma ponte de safena.
2: Uma ponte de safena também.
1: Uma ponte de safena. Cadu é... Mano, o Cadu esses dias aí ficou preso na porta do banco. Falei, o que aconteceu? Não, o imã tava ligado, eu encostei aqui e me travou.
2: É, de saúde.
0: O Cadu tem uma passagem só pra ele no raio-x do aeroporto.
2: Pois é. É, total. Acho que saúde acho que é o principal, né? Ter uma reservinha de emergência, a gente nunca sabe. Às vezes uma mudança de planos também na sua vida. Você quer, quero mudar de planos. Então, eu tenho uma reserva que me garante aí 6 meses, 1 ano, pra fazer uma mudança de planos em qualquer setor da vida. É isso.
0: E tem tantas outras coisas, né, Cadu? Tipo, isso. É cachorro que fica doente, isso. É filho que fica doente, também. É pai e mãe que fica doente, é você que fica doente, também. É, às vezes, sei lá, uma casa, um telhado que quebrou, uma infiltração que apareceu, o carro que enguiçou, é muita coisa. Então, a emergência, gente, não é uma questão de se, é uma questão de quando. Porque se você tem carro, ele vai quebrar, mesmo você fazendo manutenção. Inclusive, a manutenção, às vezes, a pessoa não se planejou para aquilo e acontece. Então, isso tudo é emergência. Há uma viagem, uma oportunidade, o desconto de 60% para passagem para o Rio de Janeiro. É uma oportunidade única, mas é uma emergência? Não, não é uma emergência. A Black Friday do fogão que eu queria é uma emergência? Não, não é uma emergência. Dá pra segurar, a não ser que o fogão quebrou e não tem conserto. Aí é uma emergência. Quanto que é o ideal pra ter na reserva de emergência? Que é aquele dinheiro que fica reservado, investido em um lugar rápido de tirar, que já vou relembrar onde deixar esse dinheiro da reserva de emergência. Mas quanto de dinheiro você precisa? Eu atualizei, viu, Yuri?
1: O quê?
0: A quantidade de dinheiro na reserva de emergência.
1: É mesmo?
0: Atualizei.
1: Eram 6 meses?
0: Então o negócio
1: meses?
0: É o seguinte. Eram 6 meses, mas para simplificar e para até ficar mais fácil e mais tangível, para quem tem emprego fixo e tem o fundo de garantia lá reservado, 3 meses do custo de vida tá de bom tamanho. Porque pensa, se a pessoa for demitida, que é o maior risco, ela tem o fundo de garantia dela lá, né? Que pode dar uma compensada. Então você tem que também ter um bom senso, né? Quanto que você tem no fundo de garantia? Ah, Nath, meu custo de vida é 6 mil reais e eu tenho 2. Aí não adianta. Ah, se no seu fundo de garantia você tem pelo menos 3 meses do seu custo de vida, então a sua reserva de emergência aqui do lado de fora pode ser de mais 3 meses também. Mas lembrando que não é só perda de emprego que é emergência. Já quem não tem um fundo de garantia parrudo, digamos assim, 6 meses do custo de vida é o que você precisa ter na reserva de emergência. Nath, eu ganho 5 mil e meu custo de vida é de 4 mil reais. 4 vezes 6, Yuri?
1: 4 vezes 6, 16, 12, 32, e sei lá. Você também, Ola, você também. Ah. Você 24. Também de cabeça.
0: Não, eu tô só rindo aqui.
1: E ouvindo...
0: 24.
2: 24,
0: é 24.
1: Né? 24, tá certo.
0: Exato. Você tá me duvidando que é 24? Vamos lá. Deu pra entender então, né? 6 meses. A mesma coisa pra autônomos. Eu sou autônomo, eu sou motorista de aplicativo, eu sou médico, eu sou gesseiro, eu sou manicure. Quanto que eu preciso na minha reserva de emergência? 6 meses do seu custo de vida. Ok? Esse precisa ser seu foco prioritário da vida agora. Ai, Nath, mas eu queria tanto comprar uma panela de pressão que eu vi, blá, blá, blá, blá. Esquece. Foca na reserva de emergência. Ai, mas eu queria tanto comprar um não sei o que lá pro meu neto. Esquece. Foca na reserva de emergência. Dito isso, a gente vai... Vamos ver o ouvinte ou vamos pra música?
1: Não, vamos pra música e daqui a pouco a gente ouve um ouvinte. E o que a gente vai ouvir agora é Sweet Dreams do Marilyn Manson. A versão dele.
0: Calma, vou me preparar. Nossa, putz. Ah, meu Deus, deixa eu até me preparar.
1: Vai, tá preparada? Vai. Bora ouvir então, aqui no Me Poupa 89 dessa manhã. Sweet Dreams, Marilyn Manson.

0: É legal, né,
1: cara,
0: mano?
1: A minha live do Instagram foi derrubada. Eu queria, quis mostrar, eu acho um belo imenso pro povo.
0: Parabéns,
1: da live aqui.
0: Você botou o áudio.
1: Cury. Putz, eu acho que foi, eu botei o áudio, acho que foi.
0: Você foi PP,
1: muito
0: hein,
1: empolgada.
0: Você foi PP.
1: Não, foi.
0: Foi juvenil.
1: Total. Temos dúvidas. Ó, então me ajuda aqui a fazer a live voltar. Tava bombando, já tinha já quase 400 pessoas. Arroba Natália Cury. Ajuda a bombar de novo esse Instagram aqui, gente. O que, que é isso? Tô precisando de audiência aqui. Entra lá, arroba Natália Arcuri. Eu vou voltar com a live agora. Mas só daí, o Yuri, temos perguntas?
2: Temos perguntas. Você pode mandar seu áudio com sua pergunta pra onde, Cadu?
0: 989-215-989.
2: Lembrando que hoje o assunto é reserva de emergência.
0: Bom dia!
3: Nath, aqui é a Sheila de São Paulo, diretamente do trânsito. Eu queria saber se eu posso concentrar toda a minha reserva de emergência no Tesouro Direto, no Tesouro Selic. Bom dia!
0: Bom dia, obrigado pela sua pergunta.
1: Excelente pergunta. Recentemente, o Tesouro Direto lançou um novo produto chamado Tesouro Reserva, que foi feito justamente para reserva de emergência. Porque até então, o Tesouro Selic tinha aquela questão de você não ter acesso a essa grana 24 horas, não ter acesso a essa grana nos finais de semana. Então, hoje você já tem, para reserva de emergência, o Tesouro Reserva. É bom? É. É o que mais rende? Não. Então você vai ter caixinhas que rendem mais, pode ser o PagBank que rende mais, o 99 que rende mais, depende da promoção, né? Essas empresas, essas contas digitais, elas usam essa história de 120 do CDI, 110 do CDI, como promoção para atrair novos investidores. Então é importante também olhar as letrinhas miúdas. Então, você vai ganhar 105 DI ou 110 do CDI até 5 mil ou até 2 mil. Então, é importante ler as letrinhas miúdas, porque é assim que essas empresas captam clientes. Tem alguma coisa de errado nisso? Não. É parte da verba de marketing dessas empresas. Então, em vez dela ficar colocando milhões de reais na Globo, por exemplo, ela vai pagar um pouco mais para os investidores para você ficar fidelizado, entendeu? Então, essa coisa de 110 do CDI, 120 do CDI, nada mais é do que uma estratégia de marketing, tá? Não que essas empresas não estejam ganhando dinheiro também com essa grana, mas elas estão emprestando esse dinheiro para outras pessoas. Mas hoje em dia, essa coisa de 100, 110 do CDI é mais uma estratégia de marketing e seu dinheiro está, sim, em segurança. Tem mais perguntas?
2: Temos mais perguntas. Nosso WhatsApp, Cadu.
0: 989-215-989. A reserva de emergência.
4: Oi, Nath, bom dia. Aqui é a Cláudia.
1: Olá.
4: Da Zona Leste. Nath, seguinte, eu sei que eu vou tomar bronca, mas estou aqui humildemente me redimindo para ver se eu aprendo de uma vez por todas. Eu tenho aproximadamente 40 mil reais na poupança. Eu sei que eu estou perdendo dinheiro para a inflação, mas eu ainda tenho muita insegurança de saber onde colocar esse dinheiro, onde investir melhor, onde deixar uma parte para reserva de emergência. Enfim, me ajuda, Nath. Beijão a todos e vivo rock.
0: Beijão a todos.
1: Olha, eu vou te contar, viu? A pessoa sabe que vai tomar um esporro e mesmo assim ela manda. E aí, que eu penso? A pessoa maravilhosa, já ganhou minha simpatia. Que ela sabe, no fundo ela sabe. Já vou fazer uma continha pra te contar quanto dinheiro você tá perdendo, né? Com 40 mil reais...
0: Não me peça
1: quanto dinheiro.
0: Eu tô ouvindo áudios aqui, tá?
1: Você
0: tá
1: me pede... Não vou pedir pra você não, pode deixar. 40 mil reais, já, depois da próxima música, eu vou contar quanto dinheiro ele está perdendo todos os meses. Algo que todo mundo precisa entender de uma vez por todas. Nath, a poupança não tem imposto de renda. Ok, mas pensa o seguinte. Você prefere ter 100% de nada ou 20% de alguma coisa? Cadu?
0: Ah, 20% de alguma coisa.
2: Com certeza, porque nada é nada, né?
0: Lógico.
1: Nada é nada,
0: sim.
1: Certo? Então, essa é meio que a lógica das pessoas. Eu prefiro deixar meu dinheiro na poupança que não tem imposto de renda a ganhar o dobro da poupança num Tesouro Direto. Nossa, mas é tão simples investir no Tesouro Direto. Ah, mas o Tesouro Direto tem cobrança de imposto de renda. Ainda que tenha imposto de renda sobre o rendimento. Gente, imposto de renda é sobre o dinheiro que você ganhou, não sobre o dinheiro que você colocou. Então, se você colocou os 40 mil reais que ela colocou, por exemplo, num Tesouro Selic, num CDB que pague 120 do CDI, você colocou 40 mil. Naquele ano, né, em 12 meses, aqueles 40 mil se transformaram em 60. Digamos, tá? 40 mil se transformaram em 60. A cobrança do imposto de renda vai ser sobre os 20 mil que ela ganhou, não sobre os 40 que ela colocou. E esses 20 mil que vão ser tributados, quanto mais tempo o dinheiro ficar, menor vai ser o imposto que ela vai pagar. Sabia disso? Então, se forem 6 meses, é 22,5%, e vai diminuindo até o dinheiro ficar 2 anos, que a cobrança é 15% apenas sobre o que rendeu. Hoje, a poupança está pagando 70% do CDI, 70% da Selic mais TR. Ou seja, se a Selic hoje está 14,25%, a poupança está pagando muito menos do que isso, gente. Não vale a pena. Onde deixar essa grana? Como eu já falei, você pode deixar em caixinhas que rendem 100%, 120% do CDI. Você pode deixar no Tesouro Reserva, que vai render mais do que a poupança. Agora, mais um caso de pessoa benevolente. Mais uma ouvinte benevolente que está querendo dar dinheiro para o banco. Sabe o que o dinheiro faz? Sabe o que o banco, Cadu, faz com o dinheiro da poupança?
0: Eles reaplicam.
2: Não, eles emprestam para outros.
0: Eles emprestam, né, para outros.
1: Eles emprestam para outras pessoas. Eles emprestam principalmente para crédito imobiliário. Então, você está recebendo 70% lá da Selic. Mas o banco está emprestando a 15% ao ano, a 14% ao ano, uma parte. E tem uma outra parte ainda que o banco empresta. Você está recebendo ali os seus 10% no ano, né, na poupança. Agora, o banco pega uma parte disso e empresta 200% ao ano. Olha que beleza. Tudo graças ao coração frágil dos nossos ouvintes.
2: Pois é.
1: Vamos de música?
2: Vamos de música, DJ Cadu. A Natália ficou brava agora, né? Ela ficou angry.
0: Angry.
2: Ela ficou angry com a nossa ouvinte que botou grana na poupança. O que você vai ouvir agora, Cadu?
0: Angry com Rolling Stones.
2: Ah, meu Deus! É a ouvinte cantando. Don't get angry with me. Novidade dos Rolling Stones aqui na nossa programação. Bora ouvir!

0: Tem coisas que me deixam muito angry mesmo. Por exemplo, saber que as pessoas continuam deixando dinheiro na poupança. Meu, tem gente aqui na minha live. Entra aqui, Natália Arcuri, voltei ao vivo. 50 mil reais. Assim, ó. Tudo bem que tá no CDI, mas poderia estar melhor também. Quanto mais dinheiro você tem, gente, mais dinheiro eu você acho... faz.
1: Vê se essa pessoa.
0: Ou mais
1: aqui,
0: dinheiro
1: ó.
0: Você perde.
1: Ó, vê se essa pessoa, porque veio uma de 50 Deixa pau aqui. Ou é muita coincidência.
0: Aff, Maria.
1: Vamos ouvir o que a galera tá mandando, ó.
2: Oi, Nath, bom dia. Sou a Fabiana. Tenho uma reserva de emergência de 50 mil. Mas eu não sei onde eu aplico. Tá na poupança do Bradesco, que eu tenho conta no Nubank, mas também não coloquei ainda lá. Me ajuda?
0: Não, vamos lá. Ajudo, ajudo.
1: É a mesma, deve ser, né?
0: Quer ver? Eu acho que não. Tem muita gente com 50 mil reais, Yuri. Você não tem noção do que eu recebo no meu Instagram. Nath, tem 1 milhão de reais. Nath, estou com 50 mil reais. É muito dinheiro que as pessoas estão perdendo todo dia. É. Eu vou fazer aqui a conta pra pessoa, tá? Vamos lá. Ela tem 50 mil reais. Atenção, quem sabe faz ao vivo. 50 mil reais, tá? Digamos que ela ainda possa investir todos os meses. Vou colocar 200 reais, tá?
1: Pouquinho.
0: CDI hoje, quanto que tá a Selic? É, 14,25?
1: Meu Deus.
0: Vem pra mim, por favor.
1: Peraí que eu tava ouvindo outro.
0: Por favor.
1: Taxa.
0: Por favor.
1: Selic atual 14,25.
0: 14,25. Então vamos lá. Vamos ver. Poupança. Em um ano, ela vai ter em um 100% do CDI, tá? É. Ou seja, caixinha. Uma caixinha bem basicona. Uma caixinha basicona. 50 mil, ela vai ganhar R$ 8.385. Tá? Numa caixinha 100% CDI. Na poupança, 6.105. Então, ela perdeu de cara esse ano R$ 2.000. Tipo assim, ó. Peguei, amassei, engoli e caguei. R$ 2.000. Ah, mas R$ 2.000 nem faz tanta diferença assim, ela pode pensar. Em 2 anos, esses 50 mil. Eu vou até tirar os 200 daqui, tá? Vou zerar. Vou fazer de conta que ela não vai pôr mais nada, tá? Sim. Tá me ouvindo, Yuri?
1: Tô te ouvindo.
0: Tá. Em 2 anos, aqueles 50 mil, num 100% do CDI, teriam se transformado em 62.800. Ou seja, sem esforço, ela ganhou R$ 12.000. Na poupança, Yuri, ela ganhou R$ 7.400.
1: Uou.
0: É quase o dobro em 2 anos. Então, eu não vou nem chegar. Em 10 anos, só pra fazer mais, só pra doer mais. Em 10 anos, num 100% do CDI, aqueles 50 mil vão se transformar em 167 mil. Na poupança, em 100 mil. Ou seja, em 10 anos, ela vai jogar no lixo 67 mil reais.
1: Uou.
0: E aí, pessoal, tem a competência de falar pra mim: eu não tenho dinheiro, eu não sei como fazer pra ter dinheiro, eu não tenho dinheiro pra viajar, eu não tenho dinheiro. E não tem dinheiro pra fazer curso. 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Ah, eu não tenho essa grana, mas tem pra dar numa pizza, tem pra dar em 4 latas de cerveja no final de semana. Aí a pessoa não sabe por que não tem dinheiro. Em vez de investir em alimentar o cérebro, coloca o dinheiro pra alimentar o estômago com coisas que nem vão fazer tanta diferença assim, aí não sabe por que não tem dinheiro. Deixa eu contar, se você não abastecer seu cérebro, você não vai abastecer seu bolso. Só uma dica. Próximo.
1: Vamos ouvir áudio, nosso WhatsApp, Cadu.
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1: O tema é
3: reserva de emergência. Bom dia.
4: Natália, estou em dúvida. Tenho 10 mil para aplicar de reserva. Tá. E eu estou em dúvida se eu coloco no Tesouro Reserva, no Tesouro Direto ou no CDB.
1: Acho que ela quis dizer que o Tesouro Direto Selic, no caso.
0: É, o Tesouro Selic, eu posso ser até que ele esteja em dúvida entre outra coisa. É bom, né, lembrar que o Tesouro Reserva é um tipo de tesouro direto, assim como o Tesouro Selic, assim como o Tesouro IPCA, assim como o Tesouro Prefixado. É, se você está em muita dúvida, na dúvida, deixa no Tesouro Reserva, que vai ter facilidade para você tirar de lá, você pode investir quase como se fosse um PIX, é super rápido, super prático, mas por enquanto está disponível apenas no Banco do Brasil. É, ainda não tem Tesouro Reserva em outras instituições financeiras. Em breve, a gente espera que as outras instituições financeiras, corretoras e bancos tenham disponibilizado. Porque o Tesouro Reserva não é uma obrigação do Tesouro. A obrigação de ter o Tesouro Reserva é da instituição financeira. A instituição financeira tem que ter a coragem e a boa vontade de colocar o Tesouro Reserva. Aí você pergunta, mas Natália, por que que as instituições financeiras não iam querer ter um tesouro reserva? Me pergunta, Yuri.
1: Por que que as instituições financeiras não queriam ter um tesouro reserva?
0: Porque elas não ganham absolutamente nada com isso. Aí. Quem ganha só é você. Então por que que eles vão criar um concorrente de algo que eles ganham? Por que que um bancão que tá te pagando 89% ou 95% do CDI, naquele CDB mequetrefe, vai disponibilizar para você um tesouro reserva, que você vai ter a mesma facilidade para colocar e tirar e vai ganhar mais sem o banco ganhar nada?
1: É...
0: Pronto, falei.
1: Nossa.
0: Vamos lá. Continuando a nossa reserva de emergência, isso aqui é super importante. Presta atenção, autônomos de todo o Brasil. Você que é motorista de aplicativo, presta atenção. Pouco se fala sobre seguro de vida para autônomos. Então, quando a gente fala, por exemplo, da perda de renda, que é para isso que a reserva de emergência também serve, é importante a gente entender que se eu perder por alguns momentos, por alguns dias, por alguns meses, a minha capacidade de trabalhar, eu preciso ter grana. E para autônomos já existe esse tipo de reserva feita através de um seguro. Vocês estão ouvindo meus cachorros?
1: Não, estão ouvindo. Está uma guerra de cachorro aí, mano.
0: É, eles estão bem nervosos. Bem nervosos. Pronto, foram até o portão latir agora. Maravilhoso. Obrigada. Então tem seguro para isso. É importante que você saiba. Tem seguradoras de muito, né, bem conhecidas, inclusive bem renomadas, que se você é autônomo, com aquela, né, autônomo registrado mesmo, né, que você paga o seu carnê leão todos os meses, tá tudo registradinho, paga tudo em dia, você tem direito a fazer esse seguro por instituições financeiras, né, seguradoras, né, oficiais. Caso você perca a sua capacidade de trabalhar por um tempo, essa seguradora banca as suas contas por um prazo. Então, vale a pena pesquisar. Quais, Nath? Pesquisa Allianz, Bradesco, Yuse, a Caixa. Então, procura as seguradoras dessas instituições que talvez você encontre alguma coisa lá que faça sentido para você.
1: Boa.
0: Aí, temos mais dúvidas?
1: Temos mais dúvidas, mas também temos música.
0: Bora, vamos de música então, o que que tem agora?
1: Vamos de música, daqui a pouquinho a gente ouve mais pelo nosso WhatsApp.
5: Pode falar, 989-215989.
1: Oh, eu tô me sentindo meio assim, depois de toda essa informação, meio porcaria assim.
5: Meio...
0: Tá, porcaria?
5: Meio creep.
1: Eu me sinto meio weirdo.
5: Radiohead.
1: Vai.

0: Olha, o que Radiohead fala nessa música, I don't belong here. Eu não pertenço a este lugar. É o que o seu dinheiro pensa quando ele fica na poupança. Quando ele fica na conta corrente. Ele olha assim e fala, nossa, mas eu não valho nada aqui nesse lugar.
1: I don't belong here.
0: Alguém me tira daqui, por favor. Ó, a Bárbara pergunta aqui no meu Instagram, arroba Natália Arcuri, entra aqui. Qual a diferença a reserva de emergência entre bancos tradicionais e digitais? Tipo, qual é melhor? Santander ou Nu? Já que todos têm o mesmo objetivo. Todos têm o mesmo objetivo, mas será que todos rendem a mesma coisa? Então, se é uma reserva de emergência, já vou te explicar como é que eu sei que aquele investimento é para reserva. Tem algumas características, tome nota, presta atenção. Escreve, senão você vai esquecer. Toda reserva de emergência tem que ser fácil de colocar e tirar, né? Afinal de contas, uma emergência, preciso tirar o dinheiro de lá agora. Logo, não pode ser um fundo D +40. O que significa D +40? São fundos de investimentos que você pediu resgate hoje, o dinheiro só vai cair na sua conta de novo daqui a 40 dias, tá? Então, o dinheiro que você pede hoje tem que cair hoje. Não pode ter risco. Então, por exemplo, bolsa de valores, você vendeu hoje, o dinheiro está hoje na sua conta. Mas e se, no dia que você vai querer pegar o dinheiro de volta, aquela ação caiu? Não dá. Então, não pode ser renda variável, tem que ser renda fixa. O que é renda fixa? É quando você empresta dinheiro e recebe esse dinheiro de volta com juros. Que tipo de renda fixa é o ideal? É um CDBzinho, CD bom. O que é CDB? É quando você empresta dinheiro, o banco vai emprestar para outra pessoa e aí o banco vai te pagar uma parte dos juros, ele vai compartilhar com você uma parte dos juros que ele recebeu. Todos os bancos têm CDBs e essas caixinhas têm investimentos parecidos com CDBs. Não necessariamente são CDBs. Algumas caixinhas vão pegar o seu dinheiro, colocar no Tesouro Direto e te devolver os juros do Tesouro. E aí elas vão te pagar 100% do CDI. Então, como é que eu sei que vale, que está rendendo bem? O mínimo que uma caixinha ou uma reserva de emergência de um bancão tem que te pagar é 100%. Se você tiver, por exemplo, a caixinha tem todas essas características, está me pagando 102%. E a caixinha B do bancão está me pagando 95% do CDI. Logo, a que paga 102% paga mais. Porque 95% de alguma coisa é menos que 110% dessa coisa. Deu para entender, Yuri?
1: Sim.
0: Eba!
1: Bora ouvir áudio?
0: Bora lá.
2: Vamos lá.
1: Vamos ouvir áudio. Bora, nosso WhatsApp, Cadu.
2: 989-21-5989.
1: Já mandou bom dia.
3: Bom dia. Jefferson de Jundiaí aqui.
1: E aí, Jefferson?
3: É uma pergunta boba, né? Bom, como diz meu pai, né? Não existe pergunta boba. Existe o bobo que não pergunta.
0: Exatamente.
3: Se eu comprar um consórcio, né? Pra ter a carta de crédito, isso seria uma caixinha de emergência ou não? Isso não tem nada a ver, entendeu? Ou eu teria que esperar para poder fazer isso? Como é que funciona? Será que isso é bom ou é ruim? Obrigado, até mais.
1: Obrigado, querido. Um abraço.
0: Excelente pergunta. A pior coisa que alguém pode fazer com o próprio dinheiro é colocar essa grana em um consórcio para juntar o dinheiro porque não tem a disciplina de poupar. E por quê? Existe um negócio com o nosso dinheiro chamado custo de oportunidade. O dinheiro tem um custo. Então, se você vai fazer aquele consórcio sem a expectativa de receber o bem neste momento, porque no consórcio você depende de sorteio, né? Consórcio basicamente é sorteio. Ah, Nath, mas eu posso dar o lance. Se você for dar o lance, é pior ainda, gente, porque esse dinheiro do lance, ele pode valer muito hoje no presente se for investido. Quando a gente faz alguns cálculos e percebe que para dar um lance precisa de 40% do valor total da carta, você entende que com as taxas de juros de hoje, você receberia o valor do bem só com aquela grana que você colocou antes, num prazo, por exemplo, de 5, 6 anos. Então você vai pagar muito mais, é como se você estivesse pagando 3 carros, em vez de pagar um só. Deu para entender? 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Então, sim, é besteira, faça a reserva de emergência da maneira como eu te expliquei aqui, palavra de especialista, de quem estuda muito sobre isso, tem milhões de alunos que seguiram esse caminho e se deram bem. Próximo.
1: Acho que tá pra ouvir mais um ou dois. Acho que tá
0: mais um.
1: Mas depende da sua resposta, mais um. Vamos ouvir nosso WhatsApp, que é do
2: 989-215989.
1: Bom dia!
4: Bom dia, Nath, tudo bem? Adriana, fala aqui de Itaquera.
1: Adriana!
4: Eu tô ouvindo o programa e eu sempre escuto vocês todas as segundas-feiras. Aprendi bastante já. Já fiz a reserva de emergência. Eu tenho um custo de vida um pouco alto, cerca de uns 15 mil reais por mês. Fiz a minha reserva de emergência, tenho lá 50 mil guardado num cofrinho. Só que eu sou funcionária pública, então perder o emprego é meio difícil para mim. Porém, eu tenho uma renda extra, e essa renda extra pode ser que de repente eu tenha uma queda aí, uma baixada. Então, você acha legal deixar os 50 mil, complementar esses 50 mil? Me dá uma luz aí, porque estou fora dos padrões de CLT e de autônomo. Como é que você pode me ajudar nesse sentido? Obrigada, Vivo Rock.
0: Cortou só o comecinho aqui para mim, Yuri. Me fala.
1: De novo o comecinho.
4: Bom dia, Nath, tudo bem? Adriana, fala aqui de Itaquera.
0: Itaquera.
4: Eu estou ouvindo o programa e eu sempre escuto vocês todas as segundas-feiras. Aprendi bastante já. Já fiz a minha reserva de emergência. Eu tenho um custo de vida um pouco alto, cerca de uns 15 mil reais por mês.
1: Aí já foi? Já foi que eu...
0: Foi. E aí ela quer saber se tem, ela tem os 50 mil guardados, né? Se ela tá no caminho certo.
4: Fiz a minha reserva de emergência. Tenho lá os 50 mil guardado num cofrinho. Só que eu sou funcionária pública, então perder o emprego é meio difícil pra mim. Porém, eu tenho uma renda...
0: É isso aí, beleza.
1: É isso aí.
0: Não, assim, no teu caso, é isso, você é funcionária pública, foi o que eu falei lá no comecinho do programa, né? Pra quem tem esse privilégio, né, de ter quase que um emprego garantido, a gente não sabe o dia de amanhã, né, gente? Vamos lembrar que hoje essas são as regras do funcionalismo público. Não sabemos no futuro como será. Então, pra hoje, o que você tem tá de bom tamanho, porque dá um pouco mais dos 3 meses que eu falei lá no comecinho do programa. Dito isso, temos mais tempo pra uma ou não, Yuri?
1: Eu acho que dá tempo de ouvir. Rapidão. Então, responde rápido. Bom dia, quem daí?
5: Nath, Yuri, bom dia. Aqui quem fala é Marcelo de São Bernardo. E eu tenho uma dúvida. Bora. Aplicar no renda fixa do Itaú.
0: Então.
5: Global, ARX e Ótimos. É uma boa ideia para 2 anos? Obrigado. Vivo Rock.
1: Vivo Rock.
0: Provavelmente, Yuri, ele está perguntando de algum fundo. Gente, existem... Nossa, centenas de fundos no Brasil. É impossível uma pessoa decorar os nomes de todos os fundos, ainda mais de renda fixa. O que você precisa olhar são os últimos 12 meses desse fundo. Quanto que ele está rendendo? Ele rendeu mais que 100% do CDI? Se ele rendeu mais que 100% do CDI, talvez valha a pena. Mas como diria o meu professor de física, tudo depende do referencial. Quanto dinheiro você vai aplicar? Quais são os concorrentes? Com o que você está comparando? Se for, de repente, um outro CDB de liquidez imediata, que você vai receber 110% do CDI, e esse fundo de renda fixa está rendendo 101% do CDI, não vai valer a pena. Até porque é importante lembrar que fundos de renda fixa tem um negócio chamado come-cotas, que são cobranças a cada 6 meses do imposto de renda. Enquanto num CDB ou num Tesouro Reserva, você vai pagar o imposto de renda só no momento que você tirar

0: O leão vai te dar uma carcomida a cada 6 meses. Isso faz com que a sua rentabilidade total final seja menor. Então, precisa prestar atenção nisso. 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
1: Valeu, Nath.
0: E quero dizer que no próximo programa, inspirada em Marilyn Manson, vamos fazer um episódio especial de Me Poupe 89 sobre lendas urbanas do dinheiro.
1: Ótimo, ótimo.
0: Lendas que todo mundo acredita, mas que não são reais. Ou será que são reais? Será mesmo? Será mesmo que é melhor você investir naquele fundo do bancão? Será que é melhor mesmo você fazer consórcio em vez de financiar? Segunda-feira que vem, 9 horas da manhã, não perca. Eu sou a Natália Arcuri. É, tem muito mais conteúdo no Me Poupe. Beijo pra você, Cadu. Beijo pra você, Yuri.
1: Valeu,
0: vem
1: Nath.
0: Aí, quem? O vovô do milênio, Zé Luiz.
1: Yeah!
0: Rafaela, Musa. A gente, beijo, até a próxima segunda. Tchau.
1: Tchau.
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0: Tá bom, então, ela tá aqui de novo, olha. Mas a gente até gosta dela, é a segunda-feira, tá?
1: A gente gosta dela?
0: Ah, fazer o quê? É inevitável, né? Então a gente fala, ah, tá bom. Olha que bonito o nosso vídeo, ficou tudo errado. Agora sim.
1: É uma coisa.
0: Hoje é segunda-feira, dia 27 de julho de 2026. Zé Luiz Les diz...
2: Bom dia.

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0: Importante. Aí agora vai.
1: Bom dia pra todo mundo. Tá começando o Balacopo com o Braga 2.0. Sim, estamos aqui, senhoras e senhores. Rafa Rondelli, bom dia.
2: Bom dia, Zé.
1: Tudo bom, querida?
2: Tudo ótimo.
1: O Rafa, fala o seu Instagram.
2: Arroba Rafaela Rondelli, tudo com dois L's. Rondelli com dois L's e I, porque eu sou fina.
1: Boa. Muito. Yuri, bom dia, meu velho.
3: Bom dia, Zé Luiz.
1: Tudo bom?
3: Tudo bem.
1: Foi bem de final de semana?
3: Ótimo.
1: Também. Ah, gotoso. Então me fala o teu Instagram.
3: Meu Instagram é @yuridan, que aí você falou no começo, N de Nimbus. E cá.
1: Bom dia, Zé Luiz. Tudo bom? Tudo bom, Zé Luiz. Naquela vida de Zé Luiz, mas estamos aí, né? Eu vou falar meu Instagram também, @ZéLuiz. Z no começo, Z no final, pra você ser feliz. Bom, final de semana passou rapidinho, né? O que tivemos? Tivemos futebol, tivemos Fórmula 1, o brasileiro Bortoleto, acho que foi um oitavo, né? De novo?
3: Não.
1: Bortoleto.
3: Deixa eu só ter certeza do que eu vou falar,
1: Tivemos aquele cara que corre pra caramba, fez o melhor tempo do ano.
3: Bortoleto pegou 11º, não pontuou, mas o parceiro pontuou dois pontos ali. Mas mesmo assim, ele tá indo muito bem, tá?
1: Com
3: o carro que ele tem na mão, ele tá indo
1: Vero. O que mais que tivemos? Ah, não tivemos.
2: Futebol, né?
1: Futebol, Corinthians jogou mal, mas empatou, foi 1-1. Aliás, gente, o jogo do Corinthians teve muita macheza e pouco futebol. Foi a cara do futebol sul-americano, ou seja, vergonha. É um horror de simulação. O Garro simulou que recebeu uma cabeça. Teve um outro lá do Bahia. Cara, ele simula que ele leva um tapa no olho, aí ele cai no espaço, tempo e espaço.
2: Mas assim, gente.
1: Aí o juiz já é ruim, né? Que engraçado, o juiz apitou a Copa do Mundo. Aí ele vai lá, ele é ruim e vira uma festa. O juiz é ruim, os jogadores são péssimos, porque não ajudam, fica tudo. Aí você fica cansado, né?
2: Mas assim. Uma coisa é fato, quando você assiste futebol, é um teatro.
1: É um teatro. Corinthians e Bahia não foi futebol, foi teatro.
2: É algo que você fala, gente.
1: Teatro. E uma festa de macheza, um vai lá e aí um joga a bola no outro e o outro. Ah!
2: Circo de Solé. Quando você vê assim,
1: Teve uma hora que o Mateuzinho também chutou a bola pra longe, aí o jogador do Bahia foi tomar satisfação porque ele chutou a bola na torcida. Aí vira aquela coisa, é pouco futebol. Muita macheza e muito fingimento. Foi um jogo horroroso, tá? Corinthians e Bahia, 1-1. Aí o São Paulo empatou com o Flamengo, achei que fosse perder. Ah, teve uma coisa diferente. O Palmeiras perdeu, né? Com um frangaço do Carlos Miguel. Você viu o Carlos Miguel, Yuri?
3: Eu vi, mano.
1: Que obra de arte, hein?
3: Você jogou a bola pra frente, entendi. O outro foi lá e marcou gol.
1: Não, ele nem jogou pra frente, ele fez um oi! E jogou pro lado, assim, pro pé do cara. Não entendi nada. Né? E aí o Palmeiras perdeu, o Flamengo perdeu a chance, né? Porque empatou com o São Paulo, mas teve a estreia do impedimento semiautomático. Inclusive no jogo que eu tava transmitindo, que foi o jogaço Vasco e Mirassol.
3: E funcionou?
1: Funcionou bem. O do Corinthians também teve dois gols anulados por impedimento do Bahia, né? Que também mostra ali, mostra o cara.
2: Achei bem bom aquilo ali.
1: Ali, acredito eu, que a gente vai parar de discutir. É que brasileiro adora discutir, então vai começar daqui a pouco. Ah, mas é só um pé, é só um dedo. Mas, gente, ou a gente segue o que
2: regras,
1: diz a regra, ou... o que pode se fazer é discutir a mudança da regra, né? É. Mas enquanto isso.
2: Mas, menino, e Neymar, hein? Neymar? Posso entrar embaixo da mesa?
1: Nem perca seu tempo. Nem perca, porque as Neymarzetes são ativas também, viu? Aí começa a encher o saco. Então deixa pra lá. Vamos lá pros dias de hoje?
3: Bora!
1: Dias de hoje. Então hoje é uma segunda-feira gotosinha. A temperatura hoje vai até os 26 graus. Não vai fazer aquele frio que fez sexta e sábado, que não foi tanto, hein? Disseram que era um frio, frio. Não foi, né?
2: E ontem foi gostosinho.
1: Agradável.
2: Solzinho assim. Foi um solzinho um pouquinho de geladeira?
1: Foi, mas
2: foi bem bom.
1: Foi bem gostoso, né? Bom, então hoje é uma segunda, 27 de julho, o mês de julho já está acabando, a metade do ano já está aí.
2: Passada, gente.
1: Fale do 27 de julho.
2: Dia Mundial de Combate ao Câncer de Cabeça e Pescoço.
1: Tá.
2: No Brasil, dia do despachante documentalista.
1: Olha.
2: Ah, meu amor.
1: Despacha e documenta.
2: Exato. Dia do motociclista. Dia da prevenção de acidentes do trabalho.
1: Cuidado.
2: Dia do pediatra.
1: Olha, bonitinho.
2: Aniversário dos municípios de Agudos, Jardinópolis, São José dos Campos e São Paulo.
1: Parabéns.
2: Santo do... volta. Santos Dumont e abre campo. Onde fica?
1: Santos Dumont, Bahia?
3: Minas.
2: Ai, acertou, Yuri.
3: Obrigado, sabia.
1: Olha, ah, é Santos Dumont, cara, eu bobiei.
2: Agora.
3: Mas pode ser Guarujá também.
1: É, pode ser.
3: Você pode mandar lá onde tá o carro dele lá no Guarujá.
1: É, Santos Dumont. Ah.
2: Retirolândia, ai, Santa Brígida, Salinas da Margarida e Ubaitaba.
1: Bahia.
3: Vai, aí você também entregou, pô.
1: Retirolândia, Retirolândia é legal, né? Não, é a cidade,
3: entregou, Rafa.
1: É a cidade dos retiros, né? Aposentados vão pra lá.
2: São José do Cedro, Campo Herê e Rio das Antas.
1: Goiás.
2: Ele não tá no programa.
1: É, ele, é tá...
2: Santa Catarina.
1: Boa.
3: É, parando.
2: Aniversariantes
1: famosos, celebridades.
2: Dr. Neila Torraca, 82 anos.
1: Caramba, o Ney.
2: Andréa Horta. Na música, seria aniversário de Carl Miller, baixista do Soul Asylum.
1: Ele morreu em 2005.

0: sou a Zylon, na sessão Beijo Cassinha.
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0: Opa, para. Vou parar aí, tá, Yuri? Ajeita lá pra mim depois.
2: Tá bom.
0: É, na sessão Beijo Cassinha, você mandou beijo pro nosso querido Neyla Torraca, que tá tão bem que tá morto.
3: Pois é, se ele estivesse vivo, hoje ele estaria fazendo 82 anos, gente. Olha que maravilha. Pois é, mas ele morreu há 2 anos.
0: É, enfim.
3: Morreu, gente. Acontece. Desculpa, hein? Morreu.
0: Ou teve show da Xuxa, né?
3: Meu Deus, show da Xuxa é esse?
0: Meu, você viu que a Xuxa, a Xuxa veio de disco voador?
4: Show da Xuxa é esse?
0: É verdade,
4: show da
0: Xuxa é esse. Veio um disco voando. Ai,
3: aí
0: que
3: vem,
0: perigo.
3: Entrou, que perigo, gente.
0: Que perigo,
3: maravilhoso.
0: Se pega no olho.
3: Maravilhoso, com 63 anos, meu amor. Meu amor. E agora tá um bafafá, né? Vocês viram?
0: Botou o bafafá.
3: Nossa, fizeram um bafafá.
0: Que bafafá que tá?
3: Os puritanos conservadores, enfim, por conta das roupas que ela usou. Nossa, gente.
0: Isso foi alguma coisa? Eu vi as roupas, achei tudo normal.
3: Não, porque foi muito, muito cavada a bunda, a frente, tá. Atrás, entendeu?
0: Antes não era assim.
3: Não, não pode. Mesmo porque só tinha criança, né, gente? Só tinha criança.
0: Como se o programa dela fosse, né?
3: Aí, mas, assim, enfim. Na plateia...
4: Senta lá, Cláudia.
0: É, eu senta lá,
3: gente,
0: Cláudia,
3: vou,
0: né?
3: Te falar.
0: Gente,
4: é, coisas piores
3: não,
4: tem.
3: E o detalhe, quem brasileiro criticou, tá doido. Quem várias criticaram todos... Foram mulheres.
0: Nossa, pior ainda.
3: Não, gente. Não, ó, eu vou te contar, viu? Vou te contar.
0: Uma querida amiga que tava lá, que era uma das Paquitas, sim. A Flavinha Fernandes, beijo. Flávia falou que volta esse final de semana, então vai ter outro show, né?
4: As Paquitas subiram no palco?
0: Subiram, as Paquitas antigas.
3: E aí, né? Eu vou falar mais uma coisa, tá?
0: Manda, Rafa.
3: Eu não dou conta.
0: Cuidado, só.
3: Não dou conta. É, aí, assim, no carnaval, né? Que todo mundo sai
0: pelado,
3: literalmente falando, ninguém fala nada.
0: Fala, tá, vai... Nossa,
3: não,
0: fala.
3: Mas essa galera aí que tá falando, ninguém fala, vai lá curtir o carnavalzão.
0: É.
3: Né? Mas aí achou a Xuxa, não pode.
0: É, deveria ter explicado lá atrás, né? Quando isso acontecia num programa infantil, mas tá,
3: agora,
0: era tudo normal, né?
3: Com a plateia, tudo 30 a mais, 40 a mais, vai ficar...
0: Mas, cara, foi no Palmeiras, né?
4: Foi no New Bank Arena.
0: Nunca lembro, não. Desculpa, a gente mudou agora, eu não lembro.
4: Lá no bifezão.
0: No Bank Arena. E cara, bastante gente, né? Foi bem legal. Acho que é uma turnê, não sei...

0: ela tá fazendo aí de despedida e etc. Enfim, Xuxa, come to Brazil, venha ao nosso programa se quiser.
1: WhatsApp, tive uma ideia.
0: Manda.
1: Não, dispara a vinheta.
0: Ah, é. Não. Muito garantido. Nossa, tá garantido demais, hein? Lá vai.
1: Não, garantido não.
0: 94908998994. Fala.
1: Hoje é dia do pediatra.
0: Tá.
1: É dia do pediatra mesmo?
2: É. Uhum.
1: Agora também, se não for, vai ser.
0: Mas é.
1: É o dia do pediatra.
0: Hoje é.
1: A ideia seria coisas crendices que sua família fazia pra curar algo. Tipo,
0: uma boa.
1: Fio vermelho na testa. Ah, essa...
0: Colher no galo.
1: Colher,
0: né?
1: Na...
0: colher no galo. Faca no galo, né? É. Quando você fazia um galo na cabeça.
2: Aliança no terçol.
0: É aliança isso. No terçol.
1: E quando você era pequeno, o que que a sua família, avós, mães, pais, tias, tios, ensinou você ali pra fazer?
0: É, porque isso que a gente
1: às
0: falou...
1: Às vezes até coisa que você nem sabe. Você,
0: é,
1: tipo,
0: então...
1: fio vermelho na testa.
0: Não, olha. E às vezes isso aí, o fio vermelho na testa eu nunca tinha escutado.
2: Não?
0: Mas, não, peça de... Ai, tá vendo? Você escutou, eu não.
2: Não, eu fui no Lucas.
0: Então, por isso que eu quero dizer, é, de repente, é coisa que sua família fazia, que outras nem faziam também, né?
2: Fala. Eu lembro. Minha mãe falava, né? Que lógico. É, Lucas tava com soluço, aquela coisa toda.
0: Dá um susto.
2: Não, não, ah, não. Não, não podia dar susto na criança, ah, né, caramba?
0: Eu também fiquei pensando nisso.
2: A linha vermelha lá, a linha vermelha na testa. Eu lembro que eu ficava com ele no colo e a linha vermelha na testa. Eu olhava, mãe, não tá funcionando isso aqui não. Eu falei, vou tirar. Minha mãe, não, deixa mais um pouco. E eu falei, isso aqui não tá funcionando, mãe. Ah, tirei. Ou senão, a linha vermelha caiu. Ela, ai, Rafaela, ai, tem que pôr de novo.
0: A linha vermelha. A linha vermelha hoje no Rio é outra coisa. É um festival de tiroteio.
2: Ai, que horror.
0: Mas enfim, é... Então é isso, né? Como é que a gente chama isso? Crendices populares?
1: Eu coloquei ali, ó, olha na tela. É, crendices pra curar crianças.
0: Isso, boa, vai, crendices.
1: É, eu tentei achar um nome melhor, não achei.
0: É, mas
1: foi,
0: a gente restringe
1: muito.
0: Só a criança? Ou,
2: é, porque é pediatra.
0: Ah, tá, dia do pediatra, boa, boa.
2: É, todo mundo já foi criança, gente, não teve jeito.
0: É verdade, é verdade. Então, crendices para curar crianças, aquelas coisas. Faça isso que resolve aquilo. 94190-8989. Mensagem de áudio, tá legal? Legal, gente. Confirmando, tá? Mensagem de áudio. Rafa, tem prêmio pra quem participar?
2: Tem. Fale. Dentre todas as pessoas que mandarem mensagem, um vai levar um par de ingressos pro Jardim Botânico de São Paulo.
0: Muito legal o passeio. Vai lá o que os bugios de manhãzinha fazem.
1: E aquele da moeda do umbigo, você sabe como funciona?
0: Que põe a moeda no umbigo.
1: É.
2: Não, aí tá.
1: Eu já ouvi falar também.
0: Mas não...
1: O fio de lã, a Rafa é especialista nisso, cientista, Rafa.
2: Muito.
1: Tem látis. Au, au, au.
2: É... Mãe, tá funcionando isso aqui não.
1: Ah, e andar descalço e não andar descalço? Porque tem famílias que ninguém pode andar descalço. É proibido porque senão vai pegar gripe, pneumonia, vai ficar doente. E tem família que todo mundo só anda descalço.
2: Não, e quando você tá com a garganta ruim, não sei o quê, nananã, não toma gelado de jeito nenhum. Que, gente? Imagina.
1: Banho de álcool pra baixar a febre.
0: Ó, aqui, ó, o Jeffers Rodrigo. Meu irmão era um quase gago, tá? Ele falou. Não sei o que é um quase gago, mas enfim. Aí disseram pra ela que jogar água na cara dele, quando ele gaguejasse, resolveria. Ela fez. Ele não é mais gago. Não creio em las brujas?
1: Espera que ela existe, né?
0: Espera que ela sai, ela sai.
1: Ela sai,
0: moeda
1: ela sai.
0: No umbigo, a Deise tá falando aqui, ó. Moeda no umbigo, é... Eita, não, já era. Perdi.
1: Tá aí.
0: Tá aqui. É, pro umbigo ficar bonitinho, pra dentro, enrola com uma faixa no recém-nascido.
2: Ah, e senão fica com um umbigo de salsicha,
0: ah,
2: né?
0: Ah, entendi.
1: Ah, é pra empurrar o bagulho. Não é um treco de você coloca e o corpo fecha.
0: Ah, aqui,
1: não,
0: outra, não. Olha, a ideia. Pra acelerar o processo da criança falar, era pra dar água de chuva numa concha.
2: Jesus. Jesus! Nossa, essa é muita novidade.
1: Não,
2: pra
1: mas
2: mim.
1: Tem o lance também pra não atrasar a fala, o lance de cortar cabelo. Só corta cabelo depois que fala.
0: Depois que fala.
1: Eu não sei.
2: Mentira!
1: É!
2: Gente!
0: Oxe! É. Daí deu a criança, 7 anos de idade, cabelo no ombro, né? Porque ainda não falava, até descobriram
2: passada.
0: Que era.
2: Passada.
0: Ó, gente, é mensagem de áudio, tá bom? É 94190-8989. Você concorre a um prêmio e manda pra gente essas crendices para curar crianças que a gente ouviu, fez, fazia e etc. Tá bom? Combinado?
1: É, combinado, okay. Né? Combinado.
0: Eu gosto do final, ó.
3: WhatsApp!
0: Para, chega, porque agora nós vamos falar de outro assunto, senhoras e senhores. Ah, Ah, é a hora do É da Sua Conta, nossa parceria com o Banco PicPay. Ale Lupe já está lá. Como foi de final de semana, Alexandre? Seja bem-vindo.
3: Fui bem, bom dia pra vocês, meu trio maravilhoso, trio maravilha. Nós gostamos de você. Porque uma amiga cantou uma vez, ela tava numa balada, ela tava cantando, né? E aí o cara lá, filho, e ela entrou. Trio Maravilha! Né? Já tava, então.
1: Mas é tocando de biquíni sem parar,
3: você.
1: Isso daí, mano.
3: Tocando de biquíni, é isso aí. Não, gente, essa... eu tô. Desculpa,
0: vai,
3: Zé.
0: Não, manda.
3: Não, eu tomei muita água na concha, sério, de verdade.
2: Sério?
3: Água na concha.
0: Aí virou locutor.
3: Na concha de alumínio. Então.
1: Aí virou um
3: golzinho. Água na casca do ovo. Exato! E minha mãe ainda me levava na benzedeira, olha o que deu.
0: Aí, deu tudo certo.
3: Que desgraceira. Mas tudo tinha. Então, tudo tinha uma parada dessa. Tá com dor, leva na benzedeira. Amanhã vinha lá com umas folhas.
0: Viruga.
3: Sabe, ela raba a neve lá.
0: Viruga, lembra? Tá com viruga.
1: Não aponta pra lua que tem viruga.
3: Exato!
2: Não come na frente do espelho que vai ficar com a boca torta.
0: Com a boca torta.
1: Total. Também não beber água virada pro sol.
0: Olha, e essa, só um
3: o famoso pegar ar, né?
0: Pegar ar, a luzona bater, né? Só um detalhe dessa música que o Ale lembrou, essa música do Filho Maravilha, enfim, tem várias, a versão, o começo dela é lá atrás, nos anos 70, a música foi feita pro Fio, um jogador do Flamengo.
3: Exato.
0: Que é o Fio, ele chama Fio.
1: Ele não tava com frio, então.
0: Não, Fio Maravilha, não. Nós gostamos de você. Que era o Fio, jogador do Mengão, né? Oh, então Vamos começar o É da Sua Conta, tá? 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O tempo foi passando e pra muita gente a grana foi indo junto. E aquela meta do ano novo de juntar um dinheirinho parece que é mais distante. 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
3: 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Então, vamos lá, 50%. A ideia aqui é que o seu salário, né, para os gastos essenciais, 50% dele. 30% para suas compras, lazer e tudo mais, né? Compras de lazer. E 20% que sobram para você investir e quitar suas dívidas, né? E mais uma sugestão aí é revisar seus gastos e cortar tudo aquilo que não tá usando. Isso acontece com assinaturas de streaming. Sabe, tem algumas. É legal ter, claro que é. Legal pra caramba ter. Mas às vezes você já aconteceu disso, de eu estar num pacote que já tá lá, serviço. Aí você tá pagando dois pacotes que já inclui esse mais um terceiro, ou você tá pagando três pacotes ali,
0: verdade? Você só lembra de reorganizar isso na madrugada, que é o horário que chega o aviso de cobrança, né?
3: Sempre a
0: cobrancinha do streaming vem de madrugada. 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
0: Emergência.
3: Só quando caírem as máscaras.
0: É verdade, as máscaras caem, senhoras e senhores. Hoje o Ali trouxe alguma... Hoje eu vou falar com voz bonita pra encerrar, tá? Porque daí depois vai assim, lá, então. Né? Pra, vai ficar arquivado. Tá. Hoje, Alexandre Lupi trouxe algumas dicas para reequilibrar as finanças. Amanhã, neste mesmo horário, ele volta com mais dicas. Obrigado, Ali.
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0: Tchau, Lê!
3: Até amanhã, Zé! Até amanhã, Lê!
0: Pronto, senhoras e senhores.
2: Pronto.
0: Esqueci onde estávamos.
1: A gente tem um WhatsApp que já tá rodando. Falando. A galera tá falando de apontar o dedo pra lua dava verruga.
0: Eu falei isso, dava mesmo. Não é que dava mesmo. As pessoas falam que dava.
1: A galera falou que se tomar água da chuva hoje derrete o estômago. Porque
2: é verdade, né, gente?
0: Não é recomendado.
1: Eu não queria falar na frente do Alê, mas acho que é por isso que ele era todo lesado assim, né, mano?
0: Por quê, cara?
1: Ah, água da chuva. Ficou tomando água da chuva na concha, mano.
0: Mano, virou locutor, cara.
1: Então.
0: Será que a gente também não tomou?
1: Não, então, eu vou descobrir qual foi o problema da minha mãe. Eu vou ligar pra ela agora.
2: Eu não tomei água, não, gente.
0: Você não tomou água?
2: Não tomei. Por que será que eu fiquei assim, então?
0: Sei lá. Bom, você na verdade que você é louca, né, Rafa?
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0: Balaco, escutando do balacobaco.
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2: Que legal, mano.
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1: WhatsApp tá no ar, senhoras e senhores, 94190-8989. Rafa, tem prêmio?
4: Tem prêmios.
1: Fala.
4: Dentre todas as pessoas que mandaram mensagem, um vai levar um par de ingressos pro Jardim Botânico de São Paulo.
1: Um passeio muito legal, tá? Ó, mensagem de áudio. O assunto qual é, Yuri?
2: O assunto é crendices para curar crianças.
1: Tá, vamos ver, tá todo mundo falando coisa.
2: É, eu tava da discussão da verruga no dedo, falando que é real o bagulho, olha aí.
1: Tipo, se apontar pra lua da verruga.
2: É, não é pra lua, acho que é pra estrelas, não é uma coisa assim? Alguém citou estrela, tô tentando achar.
4: É, eu acho que é estrela sim.
2: Tá, nossa, entendi. Velho, tem um negócio aqui, tomar sangue de carpa, credo, velho.
1: Pra sarar asa.
4: Não,
1: aí é tomate.
2: Não, aí não dá, não.
4: Não, né, gente? Melhor não.
1: Colocar uma tartaruga embaixo da cama da criança que tem bronquite.
4: É verdade, eu lembro disso.
1: Essa crendice, é?
4: É, eu lembro disso. Porque assim, nos anos 80, a gente ter uma tartaruga era, assim, entre aspas, comum.
1: Uhum.
4: Né? E tinha dessas. A criança tinha bronquite, asma, essas coisas. Ah, bota uma tartaruguinha embaixo da cama pra dormir que fica.
1: Mas
4: que
1: a
4: melhora.
1: Tartaruga saía andando e levava a bronquite.
4: É meio que tipo isso, sabe?
2: Ó, tem outra que é real e, aliás, mandaram vídeo disso. Foi próprio Rubão. Mandou e falou assim: ó, tem uma simpatia, ou melhor, um truque. Pra criança parar de chorar, você joga uma fatia de queijo na testa.
1: Ah, não.
2: Tem que ser mussarela. Não, zoeira, não tem que ser mussarela. Mas, abre o canal aqui que é real. Abre, você vai ver.
1: Que é isso?
4: Ah, não, gente,
2: não,
4: para.
2: Não, é. Vocês nunca viram isso?
1: Não, claro, eu acho que não. Isso é um absurdo.
2: Ah, mano, isso já foi trend de TikTok, pelo amor de Deus.
1: Eu lembro que foi trend.
2: Olha lá, olha lá, vamos lá, vai, vai. Ó, tá chorando. Queijo na testa. Parou. Lá chorando, vai jogar o queijo na testa. Jogou! Parou.
4: Meu Deus!
1: Bom, eu acho que não é muito pedagógico, né?
4: É.
1: Acredito eu.
2: Não, você sabe o que é? Deve estar gelado. Que
1: tá gelado.
2: A sensação.
4: O que é isso?
2: O que aconteceu?
1: Olha que isso.
4: O que é isso? Não, e hoje. Throw cheese on trying baby to make them stop. E hoje, agora tem aquela coisa de... A criança tá chorando, grita Jéssica. Jéssica! Jéssica!
1: Cadê a Jéssica?
2: Você tá falando sério?
4: Juro, tem essa
2: trend. Ô, Jéssica! Ela não tá aí.
1: Tá aí, Jéssica.
2: Ela tá de folga.
4: Bota aí, bota no coisa. Toda criança que chora agora...
1: Fala Jéssica.
4: Sim. Várias idades, assim, pequena, né? Calma.
1: Tá.
4: Assim, Jéssica!
2: Não,
4: Jéssica!
2: É.
4: Pronto. Eu vi isso e falei, não, para.
2: Não, isso aqui é jornal.
1: Para acalmar o bebê. Tinha uma ali, ó. Para acalmar o bebê, lá em cima.
2: É qual? Fala qual.
1: Sei, será que é, ó? Pra acalmar um bebê chorando. Isso é do quê?
4: Deixa eu ver aqui, galera, se tem, se mandaram
2: não,
4: um link
2: tem,
4: aqui.
2: Realmente apareceu o trend da Jéssica. O problema é que é tudo jornal.
4: Aí, ó. Tá. Teve sim essa trend. Agora não sei se tá falando da sua da mim.
1: Tá.
2: Ó, essa daqui acho que dá pra ver.
5: Jessica!
6: Hey, Jessica! Where are you, Jessica?
5: What are you doing?
6: Jessica!
4: E fizeram no Brasil, fizeram tudo quanto é lugar. Pronto, a criança para de chorar.
2: Mano, e parou de chorar mesmo.
5: Jessica! Hello?
4: É?
2: Olha isso, velho. Você fala Jéssica. Ô, ouvintes que tem criança aí. Se chorar,
1: se
2: mano.
1: Se chorar, fala Jéssica.
2: Jéssica, grava pra gente ver.
4: Mandaram um link aqui na Twitch. Deixa eu ver se é pra não falar bobagem.
2: Não, pode ser vírus. A Twitch não confia.
1: Jéssica!
2: Mano, não é possível.
4: Esse link é da Jéssica aí.
1: Eles vão ficar falando Jéssica até amanhã, porque parou de falar Jéssica e a menina chora, vocês viram, né? Então não é uma coisa, já testei saindo do tweet. Tá, vamos lá ver.
2: Vamos lá, peraí. Ainda não.
1: Pararam rapidinho de chorar.
4: E assim, várias idades, bebês, bebezinhos, bebezões e afins.
2: Um segundo, agora pode abrir,
1: vai. Deixa eu ver. Vamos ver.
7: Trend em que as crianças param rapidinho de chorar quando elas ouvem alguém chamando o nome Jéssica.
8: Jéssica! Jéssica!
2: Nossa, até assustou.
9: Assustou, moleque.
10: Então tá bom,
9: não
10: vou chamar.
9: Acho que é a loira do banheiro, né? Parece. Jéssica!
2: Mano, o que acontece, velho?
11: Jéssica, come
2: aqui. Mano, o que tem esse nome, velho?
8: Jéssica!
7: Pode até parecer mágica, mas você sabe o que realmente tá por trás desse comportamento?
2: Vamos entender.
4: Vai lá, amada.
9: Tá, vou dar referência ao Estadão, tá?
7: É. Segundo especialistas, o que acontece nesses vídeos não tem nada a ver com o nome Jéssica em si. Inclusive, poderia ser qualquer outro nome, seja desconhecido ou familiar, também teria o potencial de gerar uma reação semelhante. O mecanismo por trás da trend é o chamado redirecionamento de atenção. A pediatra Ana Paula Ferrer, que é especialista em desenvolvimento infantil,
9: você chama, a criança até olha pro lado.
7: Desde os bebezinhos.
2: É basicamente a mesma coisa do queijo, né? Porque assim, você tá concentrado no bagulho, do nada cola um treco na sua testa, velho.
9: Não, você tá assim, eu tô falando aqui, eu faço assim, ô, Joana, você não sei o quê, você para, né? Mesmo adulto, para
2: de falar. Mas será que o efeito de mussarela, queijo prato ou provolone é o mesmo?
9: Eu acho que gorgonzola seria outro.
4: Eu acho muito estranho. Porque assim, se uma criança, eu lembro que se o Lucas tava chorando, a Bruna, minha irmã, tava chorando, eu podia chamar quem fosse, meu amor. Mas nada acontecia, os moleques continuam gritando.
2: Como gritava?
4: Aquela boca gigante, parece um jacaré gritando. Meu Deus do céu.
9: Pois é.
4: Socorro. Então, se eu vir alguma criança...
9: Vamos fazer a Jéssica.
4: Eu vou meter a Jéssica. Eu vou meter
9: Jéssica,
4: a Jéssica.
9: Jéssica,
4: quero só ver.
9: Vamos ver o que rola. Mas achei interessante. Se você tem bebê aí em casa, experimenta fazer a Jéssica. E daí, alterna. Põe Jéssica, põe... Sei lá, Osvalda
2: e põe Joacir também, só pra gente testar o Joacir.
9: Tá, por favor, põe Washington.
4: Washington! Vem comer!
9: Vê o que tá acontecendo com essa criança, Washington! Vem comer a criança, Washington! Sei lá, né? Vamos ver o que rola. Bom, 94190-8989. Já tem qual é?
2: Reza a lenda que vai acumular.
9: E teve dica da Rafa, repete sua dica.
4: Não é novela.
9: Olha aí, isso ajuda muito.
2: Nossa, mano. É. Nossa.

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2: O Boy Pablo, ele é, se não me engano, chileno, né?
3: Não, ele é norueguês.
0: Do Balacobaco 2.0.
1: Nem vou perder meu tempo explicando que vocês.
4: Não, explicando tá que você errado. Viajou no
2: 30160089, vai.
0: É filme sério, novela. Yeah. Qual é filme sério, novela?
2: Yuri Duncan, você que é bom nisso, dá todos os prêmios, vai.
4: Vamos lá, um headphone da Philips, uma pipoqueira, um monitor AOC Gamer, um boné Super Cap, uma camiseta do Balacobaco, uma par speaker Philips, 3 vouchers do Booger, 4 ingressos pro Cinemark, uma air fryer, uma camiseta do CPM22, um óculos Chili Beans, uma panificadora, uma camiseta exclusiva 89, um aquecedor, uma caminha de cachorro, uma flash tattoo Venice Inc, uma TV Philips 50 polegadas, 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Zoológico, um CD do Pearl Jam Dark Matter, 3 cacarecos do Yuri para de Campos, é muito cacareco, uma capa de chuva autografada, uma caneta 4 em 1 da 89, um adesivo da 89, uma sacola da Rádio Rock, 4 passaportes para o Beto Carreiro, uma fita salva celular, 2 ingressos para o Altitude Park, um CD do Mumford & Sons, uma camiseta do Black Panther, uma escova secadora, um CD

0: do Black Pantera. E o que entra hoje, Rafaela Rondelli?
1: Presta atenção, gente. Vai. Uma caneca da Isabela Rocha.
2: Uma caneca da Isabela Rocha, dela mesma. Ela bebeu, ela trouxe.
0: Ela lambeu a borda.
1: Nem tá lavada.
2: Vou deixar aí pra vocês. Enfim, tá? Então,
0: Zé, e o último palpite do Qual É da semana passada foi O Refúgio.
2: O Refúgio. 30160089. Alô, bom dia.
0: Ó, como vai você?
2: Quem tá aí?
3: Alô.
2: Alô, oi. Quem é?
3: Não, Marcélia
0: Oliveira.
2: Marcélia ou Célia? Desculpa.
3: Olá, tudo bem com vocês?
2: Tudo bem. Tá uma bagunça aí, não estamos ouvindo nada.
3: Eu tô no metrô, saí do vagão aqui da Praça da Sé pra poder falar com vocês. Eu tô atrasada pro trabalho, mas vale a pena.
1: Mulher, cuidado com o celular.
2: Cuidado. Não, mas ela tá lá na estação.
3: Não, eu tô perto de um bonitão aqui da segurança.
2: Olha aí, fica do lado da segurança. Só o seu nome que eu não entendi, se é Célia ou...
3: Célia Oliveira.
2: Célia Oliveira, tá. Ô Célia, minha querida, eu não vou tomar muito seu tempo, tá? Já vou rodar o áudio aqui pra você não perder a ligação.
4: Você pode trocar. Não deixou.
2: Célia, que está no metrô, daí esse barulho. Você acha que isso é filme, série ou novela?
3: Eu pedi ajuda pro meu filho, tá. Guilherme.
2: Boa.
3: Porque ele assiste bastante, que ele tem mais tempo do que eu.
2: Sim,
3: e ele falou que é filme.
2: Filme? Olha aí que legal. O que que o Guilherme, o seu filho, falou de filme pra você? Fala.
3: Então, ele falou que ele acha que é Procura da Felicidade com Will Smith. Eu assisti também, mas eu não lembro muito bem a fala.
2: Entendi.
3: Mas eu lembro do conteúdo do filme.
0: Ô Zé, se ela ligou do metrô com esse desespero atrasada, ela tem certeza, ela não tá chutando.
1: É um filme ajuda, de 2006.
2: E tem ajuda do filho, né?
0: Pois é.
2: Então, do Guilherme, A Procura da Felicidade.
3: Falei pra ele, vai ouvir na Rádio Rock que eu preciso da sua ajuda, porque eu não tenho tempo, porque eu pareço um tatu, eu vivo mais debaixo dos túneis do metrô do que na rua.
2: É verdade. É. Quantos corre, prêmios, né? São, Rafa?
1: São 54 prêmios.
3: Olha isso.
2: É. Tá aí. Esse é o... A gente pôs o trailer dublado, mas é um trailer que tá tocando a música. Mas de qualquer forma, tá aparecendo o Will Smith. Olha ele.
5: Estar aqui com o senhor.
6: Nós não precisamos. É desnecessário e muito caro.
2: Muita gente chora.
0: Tá tocando a música.
3: É o filme, eu ia falar. É um filme pra chorar.
1: É um filme pra chorar. Nossa, sim. Sai com a cara assada.
0: A música do trailer.
2: Alguém montou esse trailer. Acho que não é um trailer oficial, tá vendo? É o catálogo de trailers.
1: Tem que assistir com lencinho, esse.
2: É.
7: Quase todos são.
2: Não vem. De repente tá tocando uma coisa que eu não sei.
0: E ele falou pra você o que ele pegou nesse filme?
3: Então, ele disse que assim, pelo a voz, que é de um ator assim, mais o som antigo.
2: Sim.
3: E as características, ele só me falou, mãe, eu acho que é A Procura da Felicidade.
2: Eu acho.
3: Aí eu tô indo por ele.
0: Ele foi assistir o filme pra marretar e falar, é isso mesmo?
3: Ele assiste bastante. Nossa. E é um filme que ele sempre gosta, que ele tem uma barbearia, da Geekos Barbearia, lá na Ponte Rasa, uma propaganda, ó.
2: Não mesmo.
3: E aí ele usa muitas frases que ele pega desse ator como incentivo pra não desistir.
2: Olha.
3: E aí ele sempre comenta.
2: Eu acho isso legal. Não desista.
0: Acredita no seu sonho.
2: Ele fala assim, não desista do seu cavanhaque. E aí ele vai lá e faz o cavanhaque. É legal, é legal.
3: É tipo isso.
2: Boa, boa. Não, boa, ô Célia. Só que não é.
0: Não é.
3: Mas foi um grande prazer falar com você e acompanhar aí a opinião de cada um. Vale muito a pena.
2: Obrigado, viu, Célia?
0: Obrigada.
2: Daqui uma sucesso semana aí, você viu? Tenta de novo.
3: É, perfeito. Exatamente. Semana abençoada pra vocês. Eu vou entrar dentro do metrô de novo.
2: Tchau,
3: gente. Adoro vocês.
2: Valeu. Olha, deu tempo, tadinha. Eu queria correr porque eu fiquei preocupado. Ela perdeu a conexão.
1: Queria muito que ela ganhasse.
0: Ela perdeu o trampo. A conexão que se lasque. Pra mim é o trampo.
1: Não, vai dar super certo.
0: Porque ela tá à procura da felicidade, né? Tá aí, se ela não acha, velho.
2: É, ali na Sé, né? Alô, bom dia.
0: Ó, como vai você?
2: Quem está aí?
8: Alô?
2: Oi.
0: Alô.
8: Quem é a Jéssica?
2: Jéssica! Nossa, não acredito. Qual a possibilidade da gente falar do truque, de falar da Jéssica, não, que o bebê para de chorar. E a Jéssica liga pra gente. Oi, Jéssica, você tá bem, querida?
8: Eu estou ótimo, e vocês?
2: Tudo bem. Ô, Jéssica, você já experimentou fazer isso com você mesma? Tipo, uma criança tá chorando, você chega... Cadê a Jéssica? A criança
4: Fica meio... Olha, eu já experimentei, eu tenho duas filhas pequenas.
5: Olha aí.
4: Mas aqui eu usei o nome Camila, porque como eu sou a Jéssica, né, não vai rolar muito.
5: Não ia rolar.
4: Aí chamei Camila, ela ficou procurando e parou de chorar, foi maravilhoso.
0: Nossa, eu não acredito. Ah, então só, também então funciona tá com certo. Camila.
5: É. Funciona com Camila.
0: Você tenta quando com o Jonivaldo pra gente testar?
4: Não fiz ainda, vou tentar a próxima
5: tenta,
4: vez.
5: Tá,
1: gente, ai, por que não teve isso na minha época?
4: Ligando, acredito.
5: Hoje, não, Jéssica, deixa eu só te perguntar, você tá no Viva Voz? Porque se tiver, sai, tá dando umas falhadas na tua voz.
4: Peraí, deixa
5: vai
4: eu
5: lá,
4: abaixar aqui.
5: Vai lá, vai lá. Ah. E aí tenta qualquer dia com o Wellington também.
0: Wellington. Wellington, Washington, Washington, você chama Washington, Washington, acho que eu vou.
5: Tá, a criança se distrai.
4: Melhorou?
5: Melhorou. Fala com a gente. O que você faz da vida, Jéssica?
4: Olha, eu sou técnica em nutrição, mas atualmente eu trabalho como brigadeiro.
5: Tá, técnica brigadeiro. Em nutrição, mas trabalha com brigadeiros.
0: Brigadeiros.
4: Isso. Brigadeiros, inclusive se eu ganhar, eu vou aí e levo o brigadeiro pra vocês.
5: Ah, que legal. Ai, ô, que Jéssica, delícia. E você vende brigadeiro? Tem, assim, algum lugar, um Instagram pra pessoa achar teu brigadeiro?
4: Tem, o meu Instagram é @jessiquissima com K,
5: olha.
4: Dois S, MH no final.
5: Tá,
0: Jessiquissima.
5: Ah,
0: como vai?
5: É Jessiquissima. Ah, Jessiquissima.
4: Isso.
5: Não é, é uma Jessiquissima, entendeu?
4: É, isso,
5: uma,
4: é Jessiquissima.
5: Tá, e lá tem os brigadeiros da Jéssica. Você aprendeu a fazer brigadeiro com quem, Jéssica? Curioso sou.
4: Olha, no pelo YouTube. Na época da pandemia, com filha pequena, entendeu?
5: Ah, entendi.
1: Tem que fazer corre.
5: Fala, Yuri.
0: Só mais uma dúvida, Jéssica. Aproveitando que você é uma mãe, a gente não... A Rafa já passou disso faz tempo. Você já tacou um queijo na testa do nenê pra ver se para de chorar?
1: Deus, Yuri.
4: Não, essa trend, as crianças já eram grandinhas. O Yuri, não deu pra testar.
5: Não dá. Ah, tá, vou testar com minhas filhas, que tá tudo já acima dos 30,
0: não,
5: né?
0: Não, testa com a Nara.
5: Jamais farei essa coisa. Não, porque é isso. Não. Coisa errada, antipedagógica. Querida Jéssica, preste atenção porque o áudio é esse.
7: Você pode trocar. Não deixou.
5: Olha a Jéssica ali, olha lá.
0: É?
5: Para de chorar. Jéssica, série, filme ou novela?
4: Eu acho que é um filme.
0: Filme.
5: Por que você chegou a essa conclusão? Me explica a sua técnica.
4: Olha, pelo dublador, eu tive mais ou menos uma ideia.
5: É.
4: E os cortes, assim, o barulho que faz, eu tenho uma suspeita.
0: E a dica da Rafa te ajudou muito, né, Jéssica?
4: Nossa, a dica da Rafa foi valiosíssima.
1: Ai, muito obrigada.
4: Eu tava. Com fé que era uma novela e eu falei, não é mais.
5: Não é mais.
4: Mudei meu palpite.
5: A Rafa falou, gente, não é novela.
1: É tão difícil pra eu pegar essas dicas.
5: Verdade. É. Vamos lá, Jéssica. Qual filme você acha que é?
4: Eu acho que é o filme O Menu.
1: Como?
5: O Menu.
1: O Menu. É com a Anya Taylor-Joy.
5: Anya Taylor. Anya. E se não for O Menu, é O Homem Nu. Mas eu entendi O Menu.
4: Não, é The Menu. Isso,
5: O Menu.
0: Excelente palpite, hein?
5: Não, não é O Menu? Não?
4: É O Menu.
1: Com a
5: Anya Taylor, não é?
1: É um filme de 2022.
9: You have to try the mouthfeel of the Minionette.
10: Please don't say mouthful.
9: Tonight will be madness.
5: Eles vão para uma ilha.
10: Welcome.
5: Nessa
10: we'll
5: ilha
10: make your evening as pleasant as possible.
5: Um restaurante. Só tem ator bom, né?
0: Pra... Só.
5: Aí fecha a porta. Ó.
9: Welcome to Hawthorne.
0: É muito legal o trailer, né?
5: É o Ralph Fiennes, é o cozinheiro, pelo que eu tô vendo aqui, né?
10: Hey, Jill.
11: We gel.
5: E essa moça asiática, ela é ótima, ela faz um monte de filme.
12: The game is trying to guess what the overarching theme of the entire meal is going to be. You won't know till the end.
13: Who are you?
14: I am Margot. Why do you care?
13: I have to know if you're with us or with them. This menu.
14: The pictures, they're of us.
13: This guest list. How did they get this? Not good.
5: Você assistiu e gostou, Jéssica?
4: Eu assisti, não é muito a minha cara, mas eu assisti mais por causa do colega.
5: Sim. Não, eu assisti também. O filme, se fosse bom, eu lembraria, mas tô vendo, não lembro muito pouco, deve ser um filme ruim.
4: Não é.
5: Não é grande coisa.
4: Ok,
13: 45 seconds starts now.
5: Muita gente fugindo, ninguém queria enfrentar o menu. Do que ele faz o menu? Tá comendo o quê?
13: It's okay.
7: No, we're gonna die tonight.
11: Yes, we are.
0: Yeah. Vamos morrer.
2: Ralph Fiennes, Anya Taylor-Joy. To
15: you. You told him it was my birthday?
16: Seemed funny about 3 hours ago.
0: Ah, olha.
2: É, o trailer é legal,
0: né? É legal pra caramba.
1: É um filme bom.
2: Você gostou? Eu não gostei, achei fraco, mas é bom. Vale a pena assistir.
0: Então, é fraco ou é bom?
2: É fraco, mas
1: vale a pena assistir. Não, mas é um filme ok.
0: Ah, tá.
1: Dá super pra assistir.
0: Adoro a sua opinião do Zé. É fraco, mas é bom.
1: Não, é um filme bom, sim.
2: Mas tem filmes fracos que você deve assistir. Tem uma falinha. Às vezes o roteiro não é tão legal, tal, tal, tal.
1: Esse é um filme assim.
2: Né? Enfim. Cara, olha, acho que nunca vi um dito menu.
0: Nunca, nunca, Zé. A primeira vez total e foi a Jéssica.
2: A Jéssica, que é usada pra chamar atenção de bebê que chora.
3: Exatamente.
2: Né? Tá com um problema? Chama a Jéssica. Né? Não é verdade? Vamos usar isso aqui com os estagiários. Estagiário começou a chorar, a gente chama a Jéssica.
0: Estagiácaros.
2: Estagiácaros, né? Ó, oh, não é.
0: Não é.
2: Droga! Obrigado,
0: ô, Jéssica. É, testa mais uma. Aquele jogar água na cara e depois fala pra gente, tá bom?
3: Tá bom, gente. Obrigada. Eu amo vocês. Valeu, obrigado, valeu.
2: Beijo, beijo. Lá foi Jéssica, gente. Agora eu fiquei com esse negócio do nenê chorar com a Jéssica. Enfim, né? Bom, continuamos tentando. É, se a gente não conseguir, esse final de semana, essa sexta, outra dica.
0: Vai ter?
1: Lógico, sim, Yuri. Né, Yuri.
0: Mas tá muito fácil. Não. Tá mais fácil que o anterior.
1: Mas, cara, 54 prêmios, Yuri. Sinto muito.
0: Traz mais prêmios.
1: Eu?
2: Vou ter que trazer de casa, bicho. Eu tenho um lá. Vou trazer.
0: Mais.
1: É, boa, boa, boa, boa. Ah, não, mas primeiro tem que. Não.
2: Peraí, calma. Então peraí, tá. My friend!

0: Gente, você sabe que o Balaco, ele também colabora para matar a fome, saciar a fome de seus ouvintes.
1: É, isso mesmo.
0: A Rafa tem ali um prêmio que é muito legal agora. Fala.
2: Um voucher de R$100 pro restaurante Burger.
1: Pra quê?
2: Pra comer gostoso.
0: 3016-0089, tá? Esse é o nosso número, 3016-0089. Fala.
1: Ah, tá.
0: Sumiu nossa imagem, né? Mas, gente, aguenta aí, a gente vai aparecer já já.
1: A gente é muito bonito em breve.
2: É, por favor, gente.
0: Pra quem quiser participar com Azevedo, 3016-0089. Atrás de mim tá preto,
1: Alan. Onde tá?
0: Agora não tá mais.
1: Atenção, vai tirando, mano.
0: Alô, bom dia.
1: Ah, como vai você?
0: Quem tá aí?
3: Bom dia, Zé Rafiuri.
0: Bom dia. Quem é você?
3: Cavano, Zé.
0: Cavano, Zé. Você tá bom, meu velho? Como é que estão as coisas aí? Tudo tranquilo?
3: Tudo tranquilo, graças a Deus. Cara, que sorte, bicho. Eu não tô conseguindo ouvir o rádio hoje. Tô dentro do apartamento de um cliente e consegui falar com você.
0: Ixi, né? Mas o cliente, o que que é o cliente? Você faz o quê, Cavano? Eu não sei, eu não lembro.
3: Com ar-condicionado, Zé.
1: Ar-condicionado.
3: Inclusive, no dia que eu fui aí acompanhar o programa de estúdio que eu ganhei o bolão lá, o Yuri perguntou de desconto. O desconto segue, viu, Yuri?
1: Olá. É mesmo? Tô precisando.
3: 8,9% de desconto aí pra vocês.
0: 8,9. Você sabe que a gente ia pôr, depois nós desistimos quando descobrimos que ia ter que fazer uns furos na parede, mexer no
2: quebrar
0: teto,
2: não sei o quê,
0: quebrar
2: fazer
0: não sei o que. Ah, não quero, me livre. Chega, não vou fazer mais.
1: E se for 89 de desconto pra não ser 8,9?
0: 89%.
3: É, aí a gente pode conversar.
0: Tá legal. É um quase de graça. Cavano, não é comigo, tá? Você já participou alguma vez?
1: Tá zoando que ele veio?
0: Azevedo.
1: Ele veio?
2: Olha, não é comigo. Plena segunda-feira?
0: Você já participou alguma vez com o Azevedo? Eu não sei. Você já conversou com ele, Cavano?
3: Eu já conversei com ele o ano passado, Zé.
0: Ah, então beleza.
1: E você errou o que ele tava falando ou acertou?
3: Eu acertei.
0: Ufa. Chama ele aí. Azevedo, senta no...
2: Azevedo, vem cá.
1: Senta ali.
0: No último microfone. Isso. Ali, boa. Tá deixando já. Como vai? Oh, o nome dele é Cavano, que interessante. O nome dele parece uma dica, não?
1: É, parece. Parece. Não tem aquela, você vai na frente que eu vou cutucando atrás?
0: Você vai na frente que eu vou cavando.
1: Vamos atrás.
0: Atrás de você. Céu. Não, parece. Gente, não parece?
2: Não, não dá, gente.
0: Mas eu sei porque ele esteve aqui e eu vi que não é Cavano simplesmente o ato de cavar, porque ele é, ele tem ascendência, descendência oriental.
1: Jurisprudência oriental, isso aí.
0: É, ele não é Cavano, é Cavano com K, né?
1: Ah, isso?
0: É verdade.
1: Não é apelido?
0: Não, é Cavano.
3: Não.
0: Cavano, né? Cavano. Cavano, você tá bem, Cavano?
3: Eu tô bem, Azevedo, e você?
0: Ah, eu tô ótimo. Você sabe qual o prêmio, Rafa? Repete.
2: Um voucher de R$100 pro restaurante Burger.
0: Olha que coincidência.
2: Não é?
0: Eu trouxe um livro que eu peguei ali na biblioteca do Balacobaco.
1: Qual é esse livro?
0: É assim, ó. Este hambúrguer maravilhoso e seus donos escrotínios.
1: Olha, que legal, Azevedo.
0: Não é?
1: Ele tem gourmet aí também?
0: Tem. E aqui, olha, tem como fazer com... ó, como fazer, por exemplo, esse aqui é um cheeseburger.
1: É. Não?
0: Como fazer ingredientes? Eu vou fazer o seguinte, eu vou pegar um ingrediente do cheeseburger.
1: Uh-huh.
0: E vou começar a apontar para o Cavano.
2: Tá.
0: Vou mentalizar. Me ajude, por favor, Cavano. Faça o grande om. Faça. Om. Isso. Agora, eu estou mentalizando um ingrediente do cheeseburger. Pronto.
3: Certo.
0: Estou mentalizando. Esse é o som da minha onda mental.
1: Como faz?
0: Essa é a minha onda
1: Nossa,
0: mental.
1: Nossa, velho, parece um chevetão, parece, igual a Rafa.
0: Parece, não, mas não é.
2: Que isso?
0: Pronto, que ingrediente eu estou pensando e estou mandando para você em ondas mentais, meu querido Cavano?
3: Azevedo, eu tô próximo a você, estou na aclimação, mas aqui como tem um punhado de prédios,
0: prédio,
3: tá meio difícil de captar a vossa mensagem.
0: Capitão,
3: você segue
0: com
3: uma dica?
0: Sim, eu sei como é, é difícil. É. Eu mesmo agora, a Joana, me mandou na mensagem, sabe a Jo?
1: Sim.
0: E
1: mas
0: eu não entendi o que ela
1: tava
0: falou.
1: Tava ruim a ligação.
0: Não, eu falei pra ela, eu fiquei gritando, que, Jo? Que, Jo? O que você está falando, Joana? O que, Jo? Qual ingrediente do cheeseburger eu estou mostrando aqui, ó?
3: É o queijo, Azevedo.
0: Nosso ouvinte com Azevedo, ele nem está aqui, adivinhou? Cantando pro Cavano, meninas.
4: Cavano ganhou, ganhou.
0: O que ele ganhou, Rafa?
2: Um voucher de R$100 pro restaurante Burger.
0: Olha aí que legal.
3: Pra comer gostoso.
1: É isso aí. Olha isso. Ele manda, velho.
0: Cavano, tá levando. Obrigado, viu, meu velho?
3: Um abraço a vocês, hein? Boa semana.
1: Obrigado. Valeu, Cavano.
0: Não desliga, Cavano, você vai falar com a nossa produção. Beleza?
1: Beleza.
0: Ah, então vamos de música.

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0: vai jogar taco, escutando do Balaco Baco.
1: Daqui a pouquinho, senhoras e senhores, tem o WhatsApp. Qual é o assunto, Rafa?
2: Hoje é dia do pediatra, então crendices pra curar crianças.
1: Aquelas crendices que você já ouviu, ouvia pra curar criança? Daqui a pouquinho tá no ar. Se você não mandou, manda 94190
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0: Bom, e você não curte rock pesado pelo jeito, né?
1: Ah, eu gosto de Legião Urbana, eu gosto. Sabe o que aconteceu?
2: Do Balacobaco 2.0.

0: pra recomeçar. Confesso minha ignorância, tava vendo o clipe aí, confesso que não sabia que é o Maurício que canta.
1: Maurício
0: nessa
1: cantando,
0: versão,
1: é bem legal essa, né, versão dele.
0: Esse é um ao vivo, com a formação do Barão, tendo o Suricato no vocal, e aí o Maurício canta, o Maurício que toca teclado, canta essa música, confesso minha ignorância, não sabia.
1: Esse ao vivo ficou muito bom, tá, Zé? Eu já ouvi inteiro, é muito bom mesmo.
0: É bem legal, né? Agora eles estão com essa turnê, o encontro com o Frejá, viajando.
1: Que também
0: aí,
1: tá bem legal. Qualquer tá bem dia legal. A gente coloca uma versão ainda.
0: Com o Dé também, enfim, nós já mostramos um especial que a gente fez, mostrando eles ao vivo no ensaio da turnê. Qualquer dia a gente toca um tequinho. Ok?
1: Ok.
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0: Qual o assunto do WhatsApp, querida Rafaela?
3: Dia do pediatra, crendices pra curar crianças.
4: Eu tenho muitas histórias sobre essas crendices quando criança, na infância. Uma delas, a minha avó me ensinou lá na Bahia. Eu tinha uma verruga no dedo do meio. E aí ela pediu pra, quando desse trovão, eu falava assim: toma trovão pra tu. E aí eu apontava o dedo do meio. Não é que a verruga sumiu?
3: Olha!
5: Uma coisa que cientificamente não é recomendável, mas que funcionava, é o creme dental na queimadura. Olha, quando tinha aquela refrescância, gente, era sensacional.
0: É verdade.
6: Quando eu era pequena, eu tinha uma bronquite muito forte. E minha mãe, na tentativa de me ajudar, me curar, lógico, recebeu uma simpatia que precisava cortar a unha, colar na lua minguante, colar atrás da porta do banheiro com um durex. E essa unha, quando o durex soltasse e a unha caísse, a bronquite ia embora. Conclusão, a simpatia não funcionou. Eu tive minha bronquite até meus 14 anos, mas depois de adulta passou, hoje tô bem, tô viva aqui. E vida que segue.
7: Então, minha mãe é benzedeira. De tudo um pouco eu passei na infância, né, pra me curar. Mas tem uma que eu lembro que quando eu tava com alguma dor, estômago, alguma coisa assim, falava que tava de bucho virado. Aí ela me colocava de cabeça pra baixo e me segurava embaixo do batente da porta.
0: Nossa!
7: E eu tinha que encostar o pé na parte de cima do batente enquanto ela falava lá as mandingas doidas lá. Que eu não sei até hoje o que que significa. Não passava não, mas eu falava que sim pra ela não me virar de cabeça de novo.
0: Aí, tá vendo?
1: A outra não curou da bronquite porque a unha deve estar colada até hoje lá, velho.
0: Verdade, verdade.
1: O durex grudou lá e não caiu, e aí já era.
0: Temos o quê, Rafa?
3: Temos prêmios.
0: Opa, então peraí, rufem os tambores. Qual é o prêmio?
3: Um par de ingressos pro Jardim Botânico de São Paulo.
0: Muito legal, manda quem é.
3: Quem tá levando é Célia Pimenta. Célia Pimenta, final do telefone 3394-3394.
1: Parabéns, Célia.
0: Grande
1: parabéns.
0: Célia, grande Pimenta. Ô, o nosso programa, ele é complexo, né? Tudo que a gente comenta anda, né? Aí eu mandei um beijo pra Flavinha, que é Paquita, que tava lá no show da Xuxa.
1: Beijo, Cassinha.
0: Aí a Flavinha acabou de mandar aqui: Zé, meu querido, não acredito. Ela mandou um print de alguém que entrou lá e falou: Zé Luiz, do 89, falou de você agora mesmo.
1: Nossa, vocês são fofoqueiros.
3: Não é?
1: Não é? A gente não pode falar coisa errada.
0: Tá vendo?
3: Não, de jeito nenhum.
0: Ainda bem que a gente, na maioria das vezes, fala a coisa certa, né? Vamos de Jet.
1: Bora.
3: Bora.

0: Foram as últimas de hoje, senhoras e senhores. Mas é legal começar a semana assim, né? Uma semana que eu volto a dizer, não vai ser com aquele friozinho. Eu sei que tem gente que não gosta. Eu gosto
1: muito. Zé, e a previsão do tempo?
2: Você é o quê?
0: Eu gosto muito.
2: Do quê?
0: De um climazinho mais frio pra viver, pra trabalhar. Agora, quando eu vou pra praia, eu quero só. É, não, mas
2: que
0: é
2: que... Quem te viu, quem te vende,
0: por quê? Não, mas, agora, mas você também exagera, né, amor?
2: O quê? Não.
0: Você exagera.
2: Vocês ouviram, né, gente? Não abri a minha boquinha.
1: Mas, Zé, até segunda que vem, basicamente a máxima e mínima é igual. 27 de máxima e mínima de 12.
0: É 12? Eu vi 17.
2: De quando?
1: Não, é dizer. Máxima. Não, tudo.
2: Peraí. Peraí, Danca.
0: Nossa, mas é uma amplitude, né?
2: Gente, é um desvio padrão gigante. De quando isso? Aqui, ó. Hoje, 13 pra 26, 14, 27 amanhã. Nossa, ó, quinta-feira, chuva, 16
0: e 22. É que eu tinha visto 16 pra 26, 16 pra 27.
2: Ah, mas na quarta, ó, 17 pra 29, ó, já começa fogo, hein?
0: Ó, o calor.
2: Já começa a subir o quente.
0: Você sempre acostumado.
1: Só tem mais bobo na Copa. Só que agora entra a primavera, não é? É, aí primavera é isso aí. Entra dia 21 de setembro. Agosto.
2: Ai, gente, não outubro. Começa esse negócio de verão quente, não.
0: É primavera.
2: Vai.
1: Setembro?
0: É, setembro.
2: Ai, gente, não começa
1: esse negócio. Setembro, chove? Não?
0: Setembro
2: já
0: chove.
2: Ó, já me deu calor.
0: Queremos mais uma dica. O chat tá reclamando.
1: Não, se o povo pedir, ela vai aparecer.
0: Sim, teremos que fazer mais uma dica assim, porque vocês estão, gente, ó, vocês estão com preguiça. A gente acostumou, mas criamos um monstro.
1: Criamos um monstro.
0: Criamos um monstro. Se a gente não tomar cuidado com esse menino, nós vamos criar um monstro, como diria o técnico sobre o Neymar lá atrás no passado, né?
1: Ah, mas também se não sair, a gente desiste desse qual aí, morre, deixa
0: eu
1: morrer.
0: É, e aí eu acho que a gente divide os prêmios.
1: É isso aí, tá, pode ser.
0: Tô precisando de uma televisão.
1: Não, a TV é minha.
0: Você já tem?
2: Não, Yuri Danca, você não tem.
0: Não, mas a minha tem o...
1: A minha tem 15 anos.
0: Não, não é.
2: Mentiroso. Quanto tem você anos você TV?
1: Não mente. 14.
2: Então, mentiroso. Duvido.
0: A minha tem 15.
1: É sério, de casamento essa daí.
0: A minha tem 15.
2: Ah, nós tem 15.
1: Ah, parabéns pra vocês, a TV é minha.
0: Mas a minha é mais velha, então eu mereço a TV. Eu te dou os cacarecos. Te dou os cacarecos que você trouxe. Valeu, Rafa.
2: Valeu, Zé.
0: Valeu, Yuri.
1: Valeu, Zé.
0: Valeu, Zé. Daqui a pouquinho eu tô ao vivo, às 14 horas,

0: Twitch e também no canal Desimpedidos com o Joga nas 11. Tá muito legal. Depois, hoje, às 22h30, na Record News com o Joga nas 11. Mas antes eu passo por aqui, porque às 8 horas da noite tem o Rock Bola, eu, Casagrande e Bento. Bento direto da Europa, não sei em que lugar ele vai estar. Tá bom?
1: Ok.
0: Ok, hein? Zé Luiz Les diz: fiquem com Ramona, Luke e Dan. A gente volta amanhã. Tchau! Tchau.

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7: Você já ouviu falar no produtor Frank Filippetti? 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
1: Estamos na área começando o Ramona 89 de hoje, começando a semana e junto com você, segunda-feira, 27 de julho de 2026. E aí, senhorzinho?
2: Beleza, estamos aqui com um monte de som legal para rolar, mas temos um livro da Dark Side Books valendo no nosso Instagram, lá no Stories, Ramona 89 FM, dá uma chegada lá. E é isso aí, a gente tem um monte de coisa legal para rolar, vamos ter Paramore, vai rolar Alanis Morissette, vai ter Incubus.
1: E para começar, a gente aqui nesse Ramona de férias, com o Nuno nos ajudando, vai ter uma voadora no lustre. Quem é?
3: Metallica.
1: Enter Sandman.

0: Sold Boy Changes aqui no Ramona, tivemos Planet Ramp e Metallica.
1: Isso mesmo, senhorzinho. Você já foi no show do Incubus?
0: Já fui no show do Incubus. Foi animal. É impressionante, assim. Eles trocaram de baixista na época que eu fui. Tinha uma mina tocando, que tocava... Que ela era baixista do Panic at the Disco. E aí acabou entrando no Incubus, apavora. E o Brandon, quando tira a camiseta...
1: Flowers.
0: E vira, o Brandon... Flowers. Brandon Boys. Na hora que ele tira a camiseta e começa a batucar lá, a galera...
1: Você presta atenção na voz.
0: Só presta atenção na voz.
1: Então bora ouvir. Incubus, você gosta de Jones? Incubus, Drive.

0: Som do Rapa, Reza Vela, também teve Matchbox 20 e The Verve. Ô, senhor Danilo, você viu que da hora que vai ter aqui? Eu soube pelo nosso querido Júnior Camargo, nosso CEO espetacular, sempre atento em tudo que tá acontecendo. Na sexta-feira, quem tava ouvindo aqui o Ramona 89... pôde também, né, apreciar a entrevista que a gente fez com uma querida, que é a doutora Ana Ribeiro, né, uma advogada super gente boa, para falar aí sobre o terceiro encontro da família atípica. Então vai ser muito legal, é um dia ali, né, para você ter mais informações, saber dos seus direitos aí, né, os direitos para os cuidadores de neurodivergentes. Vai ser no dia 1º de agosto na OAB Jabaquara, na rua Afonso Celso 1200. Então, para você saber como faz, acessa lá simpla.com.br, joga o cupom especial para você e você já garante a sua vaga. E todo o valor arrecadado vai ser 100% doado para a Casa de Davi. Então, chega lá para você ver, simpla.com.br, terceiro encontro da família atípica. Bora continuar agora com...
1: Vamos com Coldplay, Viva La Vida!

0: Esse é o Ramona 89 aqui na Rádio Rock do Brasil. 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
1: A gente já volta aqui no Ramona e não esquece de colar no Instagram Ramona89FM que a gente tem um livro da Dark Side Books por lá, certo? A gente já volta.
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3: O guitarrista Johnny Marr do Smiths deve incluir o Brasil em sua próxima passagem pela América do Sul. A informação foi divulgada pelo jornalista José Norberto Flash, conhecido por antecipar shows internacionais no Brasil. Segundo a publicação feita por ele ontem à noite, Johnny Marr prepara o anúncio de uma apresentação por aqui em novembro.
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0: som esse do Korn, Freak on a Leash, uma das músicas mais legais dos caras, sem dúvida, né? Pelo menos é a minha opinião. E o clipe também é animalesco. Tivemos Nando Reis e White Stripes. Luca,
1: diria mais, hein? Só um adendo. Não só dos caras, como de toda uma geração. Essa música é espetacular.
0: Seguinte, ó, a baixista do L7 veio a falecer, né? Os caras fizeram uma homenagem. Rolou um show no começo da semana passada, lá no Roxy, na Califórnia. O evento chamava The Cover Ups, e o Billy Joel, vocalista do Green Day, fez uma homenagem tocando uma música do Nirvana, Drain You. Sonsaço. Tá lá no site da Rádio Rock essa versão. Perguntaram por que Nirvana, e ele falou, tinha uma ligação entre o Nirvana, né? O Dave Grohl teve uma história com essa baixista do L7, né? Chamada Jennifer Finch, num período da vida, ele resolveu fazer essa homenagem e tocar uma música e tal. Então, todas as homenagens bem-vindas. E uma outra coisa que rolou, que a esposa do Billy Joel doou lá $5,000 para a campanha, para ajudar no tratamento na época, e rolou essa ação aí da hora para as meninas mulheres do L7, certo? Vamos seguindo, Ramona com Creedence, Have You Ever Seen the Rain?

0: Esse é o Ramona 89 aqui na Rádio Rock do Brasil. 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
7: Quando a gente fala em R.E.M., é fácil lembrar dos sucessos lá dos anos 90, né? Mas a história de hoje volta lá pra 1983, no lançamento do primeiro álbum da banda. Murmur vendeu cerca de 200 mil cópias no primeiro ano. Um número considerado muito abaixo do esperado pela gravadora. E é aí que surge uma das declarações mais surpreendentes de Michael Starr. Ele falou que se o álbum tivesse vendido, tipo, 5 milhões de cópias logo no começo, talvez nenhum dos integrantes estivesse vivo pra contar essa história. Segundo ele, o sucesso moderado deu tempo pra banda crescer, sem aquela pressão e os excessos que costumam acompanhar uma fama repentina.
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10: A segunda temporada de X-Men 97 já chegou ao Disney Plus, com o lançamento de novos episódios todas as quartas-feiras. A animação acompanha a equipe heróica de mutantes, agora dividida e espalhada por diferentes épocas, enquanto lutam para encontrar o caminho de volta para casa. 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
1: Estamos de volta aqui no Ramona 89. Temos sons legais demais pra rolar. Vai rolar AC/DC, Charlie Brown, Limp Bizkit. E agora vamos com o U2 Vertigo.

0: Isabela Rocha, que era do Nativos. Tivemos também Limp Bizkit e U2.
1: E a gente vai agora com o som do Blink-182. I miss you.

0: Olá, Rádio 89, aos roqueiros de plantão. Meu nome é Ana Ribeiro. Venho aqui para convidar vocês. Para quem conhece ou possui alguém que seja neurodivergente na sua família, no seu círculo de amigos, para que compareça no terceiro encontro das famílias atípicas na OAB do Jabaquara, ali pertinho do metrô Santa Cruz, onde teremos palestras e muitas trocas. O nosso objetivo é que vocês saiam melhor do que vocês chegaram lá. E todo o valor arrecadado será destinado à Casa de Davi. Se você não conhece, entra lá no site e veja o trabalho incrível que esse pessoal faz. Tantas pessoas que eles ajudam. Então, mesmo que você não vá e não conheça ninguém, ajude a gente nesse movimento generoso, fazendo a inscrição lá no Simpla, por doação ou por comparecimento. Aguardo vocês lá no sábado. Grande abraço a todos.
1: Esse foi o nosso Ramona de hoje. Valeu demais todo mundo que acompanhou. E é isso aí. Fique esperto aí no direct que a gente vai falar quem ganhou o livro da Dark,
2: certo? Quer mandar um beijo pra galera aí, dar um tchauzão?
3: Tchau!
2: Na sequência, sabe quem vai vir aí? Teu amigo PH, que você gosta de ficar conversando com ele. PH Dragani, no Corre 89. Valeu, Piede. Valeu, Dan!
1: Valeu!
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10: O número de reclamações de barulho do programa PSIL da Prefeitura de São Paulo cresceu 18% no primeiro semestre deste ano em comparação ao mesmo período do ano passado. As principais reclamações são obras, bares, templos religiosos e veículos com som alto. E 3 em cada 4 reclamações registradas entre janeiro e junho não foram solucionadas.
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1: 2:01, boa tarde pra você que tá no corre, eu sou o PH Dragani, a gente se fala por aqui até às 5 horas, bora passar a tarde comigo, vamos lá, vou falar de corrida hoje, vamos falar de música, tem um monte de show confirmado pro Brasil, hein, então, vou falar disso daqui a pouquinho, e ainda filmes, séries, um monte de coisa legal pra você, tem hoje a parada Active Rock dos Estados Unidos atualizada em destaque por aqui, e tem promoção também. Vamos anotar no seu WhatsApp? Não anotou ainda? Vai. 989-215-989. Aí é o seguinte, temos hoje, presta atenção, par de ingressos para você curtir qualquer filme que esteja em cartaz na rede Cinemark. Tem par de ingressos pro Estância Let's Rock, que rola dia 29 de agosto no Estância Alto da Serra. E tem um voucher de R$100 pro Quiche dos Jardins. Interessa? Tá afim? Então manda mensagem de texto com seu nome completo, seu RG, seu CPF, seu e-mail e indica na mensagem qual ou quais desses prêmios você tá afim de ganhar. Vou repetir o WhatsApp, 989-215-989, ganhadouros ao final do corre. E ó, temos também a nossa... O nosso canal do Corre 89 no WhatsApp, hein? Vai lá no WhatsApp, procura por Corre 89. Se você não encontrar na pesquisa ali do WhatsApp, que acontece às vezes, você pode ir lá no meu Instagram, no @phdragani. @phdragani, você vai achar na bio o link do canal. E aí lá no canal você vai receber, por exemplo, a playlist da parada Active Rock dos Estados Unidos, que a gente vai destacar hoje, trailers que eu vou mostrar por aqui, enfim, outras coisas. Essa é uma segunda tela pra você, tá bom? É o canal, hein? Tá lá no WhatsApp, canal do Corre 89. Bora, bora! Edição de número 361 do Corre 89, largando...

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1: Falei no começo do programa de shows internacionais confirmados pro Brasil e ó, daqui a pouquinho, viu, para novembro. O primeiro é esse aqui. Você que tá acompanhando a transmissão em vídeo, inclusive o link pra transmissão em vídeo tá lá no canal do Corre 89 no WhatsApp, tá bom? Vai lá, lá. Tá ele. Johnny Marr, ex-guitarrista dos Smiths, vai fazer show no Tokyo Marine Hall no dia 24 de novembro. Ele que vai lançar disco novo, solo, em outubro, tá? Já vai estar com o disco já na ponta da língua do pessoal que vai assistir o show. Em Tokyo Marine Hall, Johnny Marr, dia 24 de novembro. Quem também vem em novembro? É o Social Distortion, dia 14 de novembro, na Vibra São Paulo. E a turnê ainda vai passar por Curitiba e Porto Alegre. Então já anota aí, 14 de novembro, Vibra São Paulo, tem Social Distortion. Só que assim, você vai ter que escolher, porque dia 14 de novembro vai ter também Ronnie Wood, simplesmente guitarrista dos Rolling Stones, tocando no Best of Blues and Rock, no Parque do Ibirapuera, no dia 14. E ó, ele gravou inclusive um convite, ó lá, ó lá.
2: Hi, this is Ronnie, and I'm bringing my Fearless Tour to Latin America this November, and I'm really excited. We're going to be visiting Sao Paulo, Buenos Aires, Santiago, in Chile, and I can't wait to see you all.
1: Convidando todo mundo, vai ter a banda de apoio dele, né? Então, é trabalho solo do Ronnie Wood, dia 14 de novembro, Parque do Ibirapuera, no Best of Blues and Rock. Well, imperdível, imperdível, imperdível. Aliás, os três imperdíveis. Você vai ter que se virar no dia 14 pra ver se você vai ver o Social Distortion ou Ronnie Wood. E agora vamos falar dela. A Marvel, que usou a Sonic, a Comic Con de San Diego, né? Pra fazer um painel com um monte de anúncios, principalmente de filme. Bom, o principal anúncio foi Ryan Gosling como o novo motoqueiro fantasma. Filme dirigido pelo Shawn Levy, que fez Deadpool e Wolverine, e estreia em 2028. Outra coisa, Pantera Negra 3 vai ser comandado de novo pelo Ryan Coogler e vai ter o David Johnson como o Toussaint, que é o filho do T'Challa, que vai ser o novo Pantera Negra. Lançamento para o dia 15 de dezembro de 2028. Também teve cenas inéditas do Homem-Aranha, Um Novo Dia. Teve ele e o Justiceiro lutando com o Hulk. Vingadores, Doutor Destino também ganhou destaque. Trailer exclusivo por ali, mostrando a Hayley Atwell, que é a Peggy Carter, né, que vai estar também nesse filme. E aí, ó, Victor Von Doom, o Robert Downey Jr., o Deadpool Cinza, aí você tá vendo ali o Ryan Reynolds ali, ó, Pantera Negra 3. E cara, é muita coisa. Inclusive, falaram também sobre séries, né? Vai ter a Vision Quest, que é uma conclusão da trilogia de WandaVision, Agatha Desde Sempre, que estreia no Disney Plus dia 14 de outubro. O pessoal ficou enlouquecido, olha lá, o novo Pantera Negra, com esse painel da Marvel na San Diego Comic Con, que rolou até esse domingo, esse final de semana. Foi louco, viu?

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1: É hora do top 10 da parada Active Rock dos Estados Unidos na semana. Top 10 que foi atualizado hoje, hein? E você que tá no nosso canal, você que acompanha, você que segue o canal do Corre 89 no WhatsApp, você já recebeu. Tá lá já pra você o link pra playlist desse top 10. PH, mas eu não sei que canal é esse. Você vai lá no meu Instagram, @PHDragani. Você vai encontrar na bio o link desse canal. Aí você segue esse canal. Sempre que tiver alguma novidade, algum trailer, alguma coisa que a gente pode compartilhar no Corre 89, você vai receber no canal direto no seu WhatsApp, tá bom? Vai lá no Corre 89, no meu Instagram, no @PHDragani, você encontra o link desse canal na bio, tá bom? E agora em áudio e vídeo pra você, o top 10 da parada Active Rock dos Estados Unidos. Bora lá pro 10º lugar. Subindo duas posições, estreando no top 10, é o Shine Down com Young Again. Ao 9º lugar, ó. Caindo uma posição, A Perfect Circle com Starless. 8º lugar. Subindo uma posição, é o Eva Under Fire, com participação da Maria Brink do In This Moment, Villainous. 7º lugar. Mantendo a posição da semana passada, The Warning com Kerosene. Ao 6º lugar, ó. Mantendo também a posição da semana passada, é o Beartooth com Free. É o top 10 da parada Active Rock dos Estados Unidos na semana. E o 5º lugar. Também mantendo, é o Black Label Society com Name in Blood. 4º lugar. Também na mesma posição é o Architects com Broken Mirror. 3º lugar. Caindo uma posição é o Five Finger Death Punch com Eye of the Storm. 2º lugar. Subindo uma posição é o Breaking Benjamin com Something Wicked. 1º E mais uma vez no topo da parada Active Rock dos Estados Unidos. É o 3 Days Grace com Don't Wanna Go Home Tonight. Ó, o top 10 tá lá na playlist pra você, hein? Lá no canal do Corre 89 no WhatsApp. E você tem o link desse canal lá na bio do meu Instagram. Vai no Instagram, no @PHDragani. Você vai achar o link ali, tá bom? E amanhã não perca. Aqui no Corre a gente destaca a parada Alternative Rock dos Estados Unidos. Amanhã não vai perder, hein?
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7: Eu sou Marcelle Becker e esse é o Rock Tour, o programa que sempre traz alguma curiosidade sobre a história do mundo do rock. Em 2008, durante as gravações do álbum Dig Out Your Soul, o Oasis recebeu no estúdio uma visita do pessoal do Kasabian. Em algum momento ali da noite, alguém teve uma ideia. Por que a gente não faz uma jam? E segundo Noel Gallagher, a ideia era ligar os microfones e gravar ali o que estivesse rolando, sem preparar nada. O problema é que, segundo o próprio Noel, o resultado foi desastroso. Ele contou que a música tinha basicamente uma única nota. Essa gravação, ela existe até hoje, mas segundo Noel, ela tá guardada lá num CD e nunca foi lançada oficialmente.
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1: Ontem a Nike SP City Marathon reuniu mais de 32 mil corredores pelas ruas de São Paulo nas provas de 21 e 42 quilômetros. Novo recorde de participantes da prova na 10ª edição, né? Vai de 32 mil participantes. Bom, largada foi no Pacaembu, cedinho, a partir das 5h15 da manhã, já tinha gente largando, eu larguei às 5h20 e a chegada no Jockey Club, tá? Na maratona masculina, um absurdo, a chegada foi espetacular, foi um negócio de louco. Gilmar Silvestre Lopes ganhou do queniano Nicolas Kipto Kosgei por uma passada. Os dois tiveram o mesmo tempo na chegada, 2 horas 16 minutos e 34 segundos. Só que o Gilmar, ele ultrapassou o Nicolas, sem brincadeira, no último passo e cruzou a linha de chegada em primeiro. Foi espetacular a chegada do masculino. No feminino, a gente teve a... Deixa eu ver aqui, peraí. Eu botei aqui a maratona masculina. Bom, deixa eu falar no segundo colocado, né? Os 21 quilômetros. Teve ali, ó, o Isaac Lelei, em terceiro lugar na maratona, aliás. E aí, ó, assim, mulheres, agora sim, mulheres. Na maratona brasileira, Maria Aparecida Ferraz venceu com 2:42:19. Me engambelei todo aqui. 2:42:19 e a Lilian Gelagat, do Quênia, foi a segunda com 2:43:10. Então deu Brasil na maratona, né? Tanto no masculino como no feminino. Na meia maratona, o domínio foi da Etiópia. No masculino, o Alemo Bauscha venceu com 1:04:15. E no feminino, a Tigre Seacefa, que é atleta de pontaça, ela fez 1:16:59. Então tá aí os resultados. Só que tivemos um problema muito sério, uma fatalidade, uma tristeza, uma tragédia nessa prova, que foi justamente a morte do corredor Júlio Barreto, de 50 anos, que participou da meia maratona. Ele passou mal logo depois de concluir a prova, já estava na área de chegada, ali na saída do Jockey Club, recebeu atendimento, assim, eu estava saindo do Jockey na hora. Foi ali uma movimentação muito intensa, eles tentaram abrir caminho ali para ambulância passar. No momento que eu passei, ele estava sendo atendido, eles estavam fazendo massagem cardíaca, usaram um desfibrilador, ele foi colocado na ambulância e foi levado para o hospital, mas acabou não resistindo. Então, nossos sentimentos aqui à família do Júlio Barreto, corredor de 50 anos, que acabou falecendo na prova de ontem, na SP City Marathon. Bom, não é hora da gente procurar culpados, né? É hora da gente entender a situação, de procurar explicação para o que aconteceu e procurar evitar que esse tipo de coisa aconteça com quem for, né? Tanto de parte de quem participa da prova, né, de quem se inscreve para participar da prova, como também de organização de prova. Mas fica aí então o registro da SP City Marathon 2026, que aconteceu ontem aqui em São Paulo.
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1: E agora é hora da gente abrir o livrão para saber o que aconteceu na história do rock e no resto do mundo num 27 de julho qualquer. A gente começa em 2001. Há 25 anos morreu o Leon Wilkerson. Leon Wilkerson, que era baixista do Lynyrd Skynyrd, tinha 49 anos. E há 52 anos, em 27 de julho de 74, o Lynyrd Skynyrd lançou Sweet Home Alabama. No mesmo 27 de julho de 74, 52 anos que o Wings chegava ao topo da parada britânica com Band on the Run. 1979 agora. Há 47 anos, o AC/DC lançou o álbum Highway to Hell. 1985. Há 41 anos, o Eurythmics chegava ao topo da parada britânica com There Must Be an Angel. 1984. Há 42 anos, o Metallica lançou o álbum Ride the Lightning. Ele que tem, entre outras, Fade to Black. 2010. Há 16 anos, o Avenged Sevenfold lançou o álbum Nightmare. Os aniversários agora. Hoje o Rex Brown, baixista do Pantera, faz 62 anos. Tem mais. Hoje o Abe Cunningham, batera do Deftones, faz 53. Tem mais, ó. Hoje o Carl Miller, falecido baixista do Soul Asylum, faria 63 anos. Ele faleceu em 2005 aos 41. Ó, há 3 anos, em 27 de julho de 2023, estreava nos cinemas por aqui Mansão Mal Assombrada, da Disney, lembra? É, então. Há 36 anos, em 90, estreava Uma Linda Mulher, olha lá. Há 14 anos, em 2012, estreava Batman, o Cavaleiro das Trevas Ressurge, que é o último da trilogia do Christopher Nolan, que é espetacular. Há 68 anos, em 27 de julho de 58, foi criada a NASA. Há 53 anos, em 73, foi inaugurado aqui em São Paulo o Play Center. Você foi no Play Center, né? Então, o Play Center fechou em 2012. Há 14 anos, em 2012, começava a Olimpíada de Londres. Olha lá. Hoje o humorista Paulo Silvino faria 87 anos. Ele faleceu em 2017 aos 78. A atriz Andréa Horta faz hoje 43 anos. E há 5 anos, em 27 de julho de 2021, a gente perdia o Orlando Drummond. Ator, humorista, dublador, a voz do Popeye, do Scooby-Doo, do Alf, enfim. Ele, o seu peru da escolinha. O Orlando Drummond faleceu há 5 anos, aos 101 anos de idade.
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4: O sistema Cantareira deve seguir na faixa de alerta no mês de agosto, com a captação de água limitada para as cidades da Grande São Paulo. Entre o início de julho e ontem, os reservatórios perderam 25 bilhões de litros e o atual nível das represas é de 37,2%.
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1: É, precisamos de ídolos na corrida. Sim, e para isso, a Olímpicos e o Instituto Vanderlei Cordeiro de Lima, o IVCL, deram um importante passo para o futuro da corrida brasileira. No último sábado, durante um evento realizado no Teatro YouTube, aqui em São Paulo, foi apresentada oficialmente a primeira equipe completa do projeto Corre do Amanhã, que busca revelar e desenvolver novos talentos nas provas de atletismo no país. Depois de um processo seletivo que percorreu 5 regiões do Brasil, ao longo do primeiro semestre desse ano, o programa definiu seus 10 atletas, 5 homens e 5 mulheres. Esse grupo reúne jovens promessas da corrida e passa a integrar um programa de desenvolvimento de longo prazo, idealizado para acompanhar a evolução deles ao longo de 2 ciclos olímpicos. Os atletas vão ter acesso a uma estrutura completa de alto rendimento no Centro Esportivo de Alto Rendimento de Campinas, incluindo moradia, alimentação, bolsa mensal, treinamentos, acompanhamento médico, fisioterapia, nutrição, psicologia, participação em competições e fortalecimento de equipamentos da Olímpicos também, o fornecimento da Olímpicos para todo o material que eles precisam. A coordenação técnica é do Ricardo D'Angelo, treinador e parceiro de longa data de Vanderlei Cordeiro de Lima. E durante esse evento também foi exibido um documentário, que você está vendo aí, imagens na transmissão em vídeo, sobre a trajetória do Vanderlei, reforçando o legado dele e a inspiração para a nova geração de corredores. Outra novidade foi o lançamento do Corre 5 especial Vanderlei Cordeiro de Lima, um tênis comemorativo cuja venda vai destinar parte dos lucros para o financiamento do Corre do Amanhã, ajudando a ampliar as oportunidades para futuros talentos do atletismo brasileiro. Para saber mais sobre o projeto, dá uma olhadinha no canal do Corre 89 no WhatsApp, tá lá o vídeo completo para você conhecer o Corre do Amanhã, esse projeto do Instituto Vanderlei Cordeiro de Lima e da Olímpicos.
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2: Eu sou a Marcele Becker e esse é o Rock Tour, o programa que sempre traz alguma curiosidade sobre a história do mundo do rock. Quando a gente fala de B-52s, impossível não lembrar de músicas como Love Shack e Rum. Mas tão marcante quanto essas canções era o visual da banda. Em 2013, durante uma turnê na América Latina, existia uma cláusula específica no contrato do B-52s. Em todos os shows, a produção precisava oferecer serviços específicos de cabeleireiro para todos. Isso não era uma coisa opcional, tá? O contrato deixava claro que sem esse serviço o show poderia ser cancelado. Aquelas cabeleiras altas, extravagantes, ajudaram a transformar o grupo em uma das bandas mais reconhecíveis da história do rock.
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2: 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E é nesse exato trecho que ele analisa se a sibilância do vocal está controlada e se os médios e graves caminham sem se anular.
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1: É, vai rolar. Vai rolar aquela turnê conjunta que já vinha sendo especulada há algum tempo, né? Inclusive algumas projeções vinham dando essa pista, né? Aquela mãozinha e também aquela estrelinha que ficavam se alternando. Então tá confirmada a turnê do System of a Down e do Faith No More. Olha lá, eles já anunciaram 4 shows na Oceania, Austrália, Nova Zelândia, isso entre janeiro e fevereiro do ano que vem. E tem chance, sim, dessa turnê conjunta, System of a Down e Faith No More, passar pelo Brasil. Então aguardem, aguardem. Enquanto você aguarda, curte aí um trailer, ó. E claro, você que tá acompanhando a transmissão em áudio, tá pelo rádio, você vai ouvir o trailer. Protocolo de Extermínio é o novo filme da Adria Arjona, dirigido pelo Adam Wingard, que fez Godzilla vs Kong. Ela interpreta uma ex-atiradora de elite que tem que enfrentar sozinha um esquadrão de soldados geneticamente modificados, veja você. Isso para salvar a filha dela. O elenco tem ainda nomes como Dan Stevens, a Rebecca Hall, entre outros, tá bom? Esse filme estreia nos cinemas no dia 22 de outubro. Então vem aí Protocolo de Extermínio com Adria Arjona. E o trailer tá lá no nosso canal do Corre 89 no WhatsApp. Vai lá que tá lá.
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1: Ganhadouros, vamos lá, quem levou o par de ingressos pro Cinemark foi a Tabata Aparecida Alves. O voucher de R$100 pro Kiishi saiu pra Eliette Borges Silva. E o par de ingressos pro Estância Let's Rock saiu pra Rosana Ricarte Gomes. Rosana, Eliette e Tabata, parabéns, fiquem espertas. A galera da Rádio Rock vai entrar em contato com vocês pelo WhatsApp, certo? Eu sou o PH Dragani, te agradeço demais pela companhia. A gente volta a se falar amanhã, 14h aqui no Corre. Na sequência, na Rádio Rock tem show do Tatola, com convidados especiais. Tchau, se cuida, até amanhã.
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6: Vocês são tudo vagabundo, hein?
7: Que coisa, hein? Essa preparativo para as férias. Preparativo para as férias.
6: Isso foi só um pré.
8: Tem alguém que chegou bronzeado.
6: Fernando de Noronha é um negócio que espetacular, beleza, né? Caro pra caraca, né? Claro. Mas é caro, né, cara? É caro, uma cerveja é 26 conto long neck.
7: Caramba, hein?
6: É caro, você vai pegar uma poçãozinha lá de qualquer coisa lá no boteco lá, 250 conto.
7: Nossa,
6: é verdade, vai.
7: Caramba.
6: O bagulho é sério. Ixi. Ah, faz aí o moqueca, eu lembro, é 450.
7: Caramba.
6: É destruidor, mano, você você quer conhecer Fernando de Noronha? Prepara o euro, ou melhor, ixi, prepara a libra. O bagulho lá é em libra, irmão, o bagulho é azedo lá. Nossa. Mas é lindo demais, né? Ô, lugar bonito, né? Lugar bonito. Muito bom, passear é bom, viver é bom, né, Maia?
7: Você é bom.
6: Então vamos começar pelo começo, certo?
7: Vamos lá.
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6: O japonês te tratou bem ou te tratou mal?
7: Tratou bem.
6: É, bem mal.
7: Faltou aquele café, né? O café aqui eu vou lhe falar.
6: Tá difícil, hein? Isso aqui é a dureza, hein? Mas o que presta? Da cozinha, nada.
7: Nada.
8: Eu faço assim também.
6: De brincadeira. E aí, japonês, você me contava pra me contar?
8: Nada, como nada?
6: Nada.
8: Olha o que você tá ouvindo.
6: Você falou com a Roberta lá da Live Nation pra gente pegar os ingressos?
8: Ué.
6: Não. Ela falou que ia falar hoje comigo, mas deu uma confusão lá também. Vou ligar lá já. E aí, Maia, fala aí, o que que tá
7: vamos
6: lançando?
7: Vamos lá, vamos lá. Hoje é dia de Parada Britânica. Esse single já tá na Parada Britânica, é mais um single que o Muse está lançando. Nightship Superstar é o nome do single.
6: Já tinha uma música chamada Superstar, não tinha?
7: É.
6: Super não sei o que lá, Black Hole, Super Black Hole não sei o que.
7: Passivo.
6: Qualquer coisa. Esse moleque canta demais, né, Maia?
7: Canta demais. É, aqueles arranjos sofisticados, como sempre. Esse ano lançando o 10º disco da carreira do Muse.
8: Enjoado, hein?
6: É enjoado. Usa os eletrônicos, computador pra caramba, muita coisa. Vamos ouvir?
7: Vamos.
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6: Daí, ó. Muse.

0: Caraca, hein, mano? Que bom, coisa, né? Boa, velho.
1: É isso aí.
0: A música nova de quem, Maia?
1: O Muse, que já entrou na parada britânica.
0: Chegando com música nova do Muse, outro disco novo, Night Shift Superstar. Muito lindo esse negócio, meu. E os caras tocam muito, hein, meu?
1: Oh,
0: um arranjo demais. Doido, né, velho? A gente não sabe nem ler, os caras já sabem arranjar. É um negócio impressionante, né, mano? Muito bom. Receberam uma visita. A gente já tá acostumado com essa visita, né? Os amigos velhos de novo.
2: Rapaz.
0: Primeiro falar com o Clemente. Fazia tempo que eu não te via.
2: Nossa, faz tempo mesmo, hein, Tatão?
0: É, você ficou, quase morreu e nem me mandou mensagem, mano.
2: Cara, eu tava morto lá pensando em você.
3: Ele tava querendo convidar você pra festa.
2: É, eu falei, mano, eu acho que eu vou mandar uma mensagem pro Tatola.
0: Você deu, cara, um susto danado em todo mundo, mano.
2: Mas é louco, né, que eu fui ver o WhatsApp depois, tinha umas 260 mensagens
0: todo
2: assim.
0: Todo mundo.
2: Do dia ali, né?
0: É.
2: Todo mundo tava preocupado e tal, mas eu não consegui ver, porque depois eu fiquei um mês sem celular, né?
0: O Ronaldo falou comigo, o Ronaldo falou, Tatola, meu, o Clemente tá passando mal lá no Ceará. Eu falei, putz, aí quando a gente fala num microfone forte, que nem a gente tem,
2: sim.
0: Aí o negócio vai pra tudo quanto é lado, né? É, pô, mas eu fico feliz demais de te ver de novo e de você estar tá aqui com a gente.
2: Você
0: sabe como eu gosto de você, como eu respeito você, né?
2: Sim, pô.
0: Já te falei que você é pobre porque você nasceu no Brasil, que se você fosse americano, com a banda que você tem e o trabalho que você faz há muito tempo no Brasil, pelo punk, pelo rock, pelo, por tudo que você faz.
2: Sim.
0: Né? Agora entrando aí até na, como é que é, nessa associação que vocês estão montando,
2: brasileira.
0: A gente vai falar também desse negócio.
2: Sim.
0: Quer dizer, é um negócio que só tenho orgulho de te conhecer e de te receber aqui.
2: Obrigado, Tatola. Mas agora eu tô quase rico, eu tô na Plant Hood, velho.
0: O Felipe tá com você também, Felipe. O Felipe também teve aqui, quando foi a última vez, Felipe? Você tava lançando alguma coisa?
3: Tava lançando minha autobiografia.
0: Autobiografia.
3: O cara da plebe.
0: O cara da plebe, exatamente isso aí. Exatamente. E como é que foi a autobiografia? Tá andando, tá vendendo, como é que tá?
3: Tá. É, todo lugar que a gente roda no Brasil, eu faço uma tarde de autógrafos.
0: Faz uma tarde de autógrafos.
3: É, agora é mais fase de tarde de autógrafos e lançamento.
0: E manutenção, né?
3: É, o livro sai. Mas livro Brasil a gente fica lançando pelos próximos 5 anos, que é um relato muito legal. E o Clemente faz, eu vou ter que fazer uma segunda edição só para contar toda essa história, porque nesse dia do show em Campo Grande, um avião particular foi fretado para eu ir pro Capucci, o baterista, porque cancelaram todo aquele ciclone que teve em São Paulo, cancelou,
0: lembra?
3: Tudo. Então a gente foi de avião particular para o show em Campo Grande. E antes de subir no avião, o Capucci estava querendo tirar uma foto. Ah, vamos tirar a foto. Falei, não. Tira a foto não. Essa foto vai estar na capa da UOL amanhã. Tira não. Né? Então quase 3/4 da banda dança
0: que
3: num
0: coisa.
3: Dia só.
0: Nossa senhora, né? Pelo amor de Deus.
3: É, mas tá tudo bem.
0: Bem,
3: ele
0: tá todo bem, mundo. É muito bom, ver vocês. E ver o que vocês têm feito. Não param quieto. Caraca, que cambada de velho forgado, velho. Vocês não sossegam o rabo na cadeira. É o tempo inteiro tocando. Você veio da onde que você falou que você viajou? Clemente.
2: Ah, então.
0: Vocês estavam juntos?
2: Estava junto. Tocamos em Piracicaba ontem, né?
0: Onde?
2: No Moinho,
3: Não,
2: né?
3: Engenho.
0: Engenho.
2: No Engenho.
3: E no dia anterior foi São José do Rio Preto.
2: E no sábado São José do Rio Preto.
0: Engenho é legal lá.
2: É legal pra caramba.
0: É legal, um negócio
2: só
0: bonito.
2: Só que, por exemplo, na sexta ainda fiz com Inocentes em Franco do Rock.
0: Ah,
2: e na quinta ainda toquei com Violões em Fúria, né?
0: Nossa senhora.
2: Mas eu não tô com a sua cara.
0: Eu não toquei muito, mas eu transei a semana inteira. É de segunda a sábado, irmão. Então, é isso que acontece, né? E essa história toda? Do disco sendo lançado, a música está sendo relançada?
3: O disco.
0: O disco inteiro, me conta a história então.
3: É engraçado, né, porque pra galera mais antiga aqui, né, vai lembrar da famosa EMI Odeon, que é a nossa ex-gravadora.
0: É.
3: A gente chamava de EMI Odeon, mas colocava um F na frente do Odeon, né? Mas agora mudou tudo, cara, porque eles tinham um meio descaso pela obra e a plebe na EMI vendeu 500 mil de cópias.
0: É.
3: Não é possível isso. Agora, 30 anos depois, com o Universal, cara, o louvor e o respeito que eles estão tratando a obra, deixa a gente até emocionado. Então, a gente recebeu ontem um disco, o Concreto já rachou agora, a edição ele abre.
0: Entendi.
3: Tem um compacto que acompanha com as demos originais.
0: Ó, que legal,
3: de quatro,
0: hein?
3: Músicas que não existe em Spotify, só existe no vinil, né? E é muito bacana. E a gente, esse vídeo que tá passando agora,
0: tá aqui
3: é um
0: atrás.
3: Vídeo que a gente fez com a mesma equipe, né? Eu, André, né? Da formação original, Clemente, e o Capucci, nossa batera, que ontem fez 15 anos dentro da plebe.
0: Nossa
3: ontem,
0: senhora.
3: Marcelo Capucci. Com o Jacques Brunenbaum, o cellista que tocou.
0: Lógico.
3: E, claro, o Hebert Viana. E você juntar esse pessoal todo na mesma sala, depois de todo mundo rodar o mundo, tudo que aconteceu, sabe? O próprio Jacques Brunenbaum tocou com Tom Jobim, tocou com Sting. Toda a história do Hebert, toda a história do Clemente, da plebe e tudo mais, na mesma sala, foi muito emocionante.
0: É, beleza, é, muito legal. Bom isso. E quanto tempo você tá na plebe, Clemente?
2: 22 anos.
0: Já faz 22?
2: É.
0: Os Inocentes têm o quê? 40?
2: 45. Ah, que nem a idade da plebe. A plebe também tem 45.
0: 45.
3: Não, na plebe eu acho que é um pouquinho mais velho, né?
2: Não, não, quase.
3: Não, quer saber de mim? Qual foi a data que começou?
2: Começou Inocentes? É. Começou em março de 81.
3: Tum! Ele ganhou. Ganhou por 2 meses.
0: Ganhou olha, por dois meses. Olha que loucura isso. É muito tempo, né, cara, pra um negócio continuar. E vocês levando isso a ferro e fogo como nunca, né? É uma doideira isso. Uma doideira. Eu tenho alguns discos que eu gosto muito. É, e se eu colocar, eu não vou falar todos que eu gosto, porque eu gosto dos rock nacional muito. E você sabe que tem um disco dos Inocentes entre os 5 que eu mais gosto. E o Concreto Já Rachou também tá entre esses 5.
2: Oh, que legal.
0: Porque eu acho o Concreto Já Rachou, eu acho Johnny Vai à Guerra espetacular. Eu acho Brasília. Brasília é uma das coisas que tá, ela tá no fundo aqui. Brasília é um negócio impressionante de se ouvir. Né? Quando você ouve, eu ouvi a primeira vez Brasília, dois caras cantando malucamente, diferente. Um canta uma coisa, o outro canta outra. Eu falei, nossa, que maluquice isso. Isso me deixou muito apaixonado pela Plebe Rude logo no início que eu ouvi.
2: Eu vou te contar um segredo. Até hoje, eu tô há 22 anos da Plebe, eu não sei o que o Felipe canta.
0: Você não é?
2: Nem Brasília, eu tô cantando a minha parte, eu só
0: vou. Você faz que parte? Dele, qual a parte que você faz? Brasília tem centros comerciais? Não.
2: Brasília tem centros comerciais.
0: Muitos porteiros e pessoas normais. A luz ilumina, os carros só passam, a morte trazida. Barato se arrasta.
3: E aquela vozinha aguda, lembra? Aquela, lembra? Ó,
0: capital da esperança.
3: Eu tinha 18
2: capital
3: anos.
2: Capital da esperança?
0: É, não é?
3: É isso que eu canto.
0: É isso que ele canta. Ele não sabe. Aí, Maia.
2: Só deixa a boquinha dele mexendo. Na
0: mexendo, né?
3: Eu vou ter que pagar o meu monitor de som um pouco melhor pra mandar.
0: Muito bom isso, né, mano? O Brasil é um negócio espetacular, assim, né?
3: Não, mas é um retrato dessa. Porque o Concreto Já Rachou veio justamente. É a maneira subliminar da temática da plebe. Eu acho que é mais plebe e Renato. O tipo de Renato Russo, né? O tipo de temática. Em vez de falar assim, a corrupção abaixo, não sei o quê, não sei. Que eu sou um pouco didático.
0: É.
3: O Concreto Já Rachou, eu tava passeando embaixo de um viaduto lá, 45 anos atrás, e eu vi que tava começando a rachar. E a cidade tinha 18, 19 anos de idade. Quer dizer,
0: nova.
3: Existe aquedutos romanos na Península Ibérica, que tem 2000 anos que estão em pé, e Brasília com 20 anos já estava começando a rachar.
0: Já estava rachando.
3: Então é um índice assim, do que estava acontecendo. Lembra, o Juscelino Kubitschek chamou os amigos dele para poder montar a cidade.
0: Montar.
3: Não teve licitação. É. Né? Então é a nossa maneira de. É a nossa maneira. Eu não vou dizer poético, não é isso, mas a nossa maneira meio lúcida, assim, de sei lá, falar das mazelas do Brasil sem soar didático.
0: Entendi. Vamos ouvir o Até Quando Esperar? Que é essa versão, essa que tá aqui, japonês, é deles, né?
2: Isso.
0: É, né? Então é porque eu quero ouvir a nova. Vou colocar aqui. Até quando esperar vocês se reuniram e fizeram de novo? Regravaram ou remixaram?
2: Não, regravamos.
0: Regravado.
2: Né? Cara, o mais legal com o estúdio era esse casa do Chico Anísio, né? O estúdio era na casa onde morava o Chico Anísio. Na década de 70, 80, ele vendeu a casa e fizeram um estúdio.
3: E virou um estúdio de dublagem de cinema.
2: É.
3: E é o estúdio que o Hebert prefere trabalhar no Rio, por causa de mais acessibilidade e tal e tal. Fica em São Conrado.
0: São Conrado, legal pra caramba. Vamos ouvir?
2: Vamos
0: ouvir então. Plebe Rude com Clemente. Que legal isso aqui. Vamos ouvir Até Quando Esperar, a nova versão de Até Quando Esperar.

0: Lindo. Muito legal, o clipe tá demais. Vocês fizeram as imagens, tudo na gravação, tudo no estúdio. Tudo
1: na gravação.
0: O Ebert participou com uma vontade, né?
1: Eu vi, negócio... tava sofrendo ali.
0: Tava sofrendo. O Ebert vai chegar nesse tom aí, mano, ele sofre.
2: Porque lembra o seguinte, ó.
0: Sofre muito.
2: Lembra o seguinte, ó. A gente tava lá em Brasília, 81, 82. Paralamas já tava rolando. E eles eram sentidos de Brasília. Na verdade, eles são do Rio. Mas o Ebert e o Bis se conheceram em Brasília.
0: Em Brasília.
2: Aí tava falando assim, ah, o rock de Brasília tá chegando. Aí eu falei, não, peraí. Lá em Brasília a gente tava falando de, né, geração Coca-Cola, tá falando de que país é esse, até quando esperar. E os Paralamas, chifra na minha lambreta. Né? Minha prima já tá lá, e por isso eu também vou. Sua prima tá onde? Vai o quê? Eu fiquei zangado. Então a gente fez a música Minha Renda, falando do meio musical, do Chacrinha, falando mal de todo mundo. E sacaneando o Ebert que a gente nem conhecia.
0: É verdade.
2: O que aconteceu? Ainda bem que ele entendeu o nosso senso de humor, senão não estaria vivo aqui. É. E olha que legal, produziu 3 discos da gente, participou nessa coisa honrosa.
0: Muito assim. Legal. Só, vai virar documentário?
2: Já tá documentário.
0: Já é um documentário?
2: Pessoal, procura no YouTube, tem eu e o André fazendo faixa a faixa com a fita original, abrindo os canais originais.
0: Ah, que legal.
2: É 1h20 disso, pra quem é fã do concreto, tá no YouTube, né? E é claro, né? Lógico que tem que jogar um pouquinho aqui. O cara da Plebe, minha autobiografia, fala desse disco também em detalhes.
0: Legal, muito bom.
1: Eu, a biografia dele, você tem que ter tempo. Tem 650 páginas.
2: Não, é verdade.
0: Ele fala pouco, você imagina o que escreve.
1: Isso porque cortaram 350 páginas.
2: É verdade.
0: Cortaram mesmo, menino?
2: Não, porque eu entrei no detalhe.
0: Você entra no detalhe.
2: Eu sou o Eduardo Cunha do rock brasileiro.
0: Eu tenho
2: um dossiê de todo mundo. Mas não é esse tipo de livro lobão rançoso, não.
0: Não, é.
2: É uma coisa muito
1: legal
2: né? Toda a história, todo o contexto político.
0: Quantas páginas você leu, Clemente?
1: Não, eu li tudo. Não, e lia com ele na van ainda.
2: A gente tava em Santa Catarina indo pra Porto Alegre, né? Aí esses trechos a gente fez de van. Aí eu olho pro lado e o Clemente, assim, ele tava... Eu reparei que ele tava lendo, ele ficava olhando pra mim assim. Aí depois que ele tava lendo meu livro.
0: Vai ter single, vai ter LP, vai ter o que vocês vão lançar como isso tudo?
1: Cara, o single é essa versão de Até Quando Esperar.
0: Mas tem LP físico?
1: Tem um LP físico.
0: Não. Físico também.
2: É, que nem eu falei, o LP abre, ele tem compacto dentro, né? O documentário tá no ar.
1: Rádio agora tem câmera. Que
0: devia ter verdade, mano. Devia ter trazido,
2: né? A gente é da época.
0: Que não tinha, né?
2: Você também.
0: Eu sou muito velho. Eu sou da época do vinil no rádio. Depois fita cassete.
1: O Tatola foi um dos caras que abriu a rádio. A Rádio Nacional, lá, as cantoras da rádio.
0: Já era.
1: As cantoras da rádio.
0: Muito bom.
2: Mas olha, isso é importante, pessoal. A gente vai estar tocando... justamente meio que lançando esse disco, né, Brasil afora. E a gente vai tocar dia 22 de agosto.
1: De agosto no C6 Fest.
0: No C6 Fest, legal.
2: Olha que incrível, assim.
0: Legal.
2: É, para as pessoas entenderem esse alicerce, o nosso trabalho dentro desse alicerce da história do rock brasileiro. Titãs vai estar tocando Cabeça de Dinossauro inteiro.
0: Certo.
2: Paralamas vão estar tocando Selvagem inteiro. E Plebe tocando Concreto Já Show inteiro.
0: Muito bom.
2: E o Paulo Ricardo vai estar fazendo Rádio Pirata no mesmo show, gente.
1: E o Paulo Ricardo vai estar cantando a música do Big Brother.
0: Rádio Pirata não é do Big Brother. Você é maldoso.
1: Adoro o
2: Paulinho. Foi ele que falou, viu? Só pra quem não tá vendo, foi o Clemente que falou isso.
0: Né? São discos importantíssimos, cara. Sim. Todos eles discos importantíssimos pra nossa história, né? Pra nossa história. Muito bom. Ô Clemente, como é que tá essa associação que você tá se envolvendo?
1: Cara, é a Associação Brasileira de Músicos Independentes.
0: Quem vai ser o presidente? O prefeito?
1: Eu sou o presidente.
0: Você é o presidente da associação. Fala o nome da associação.
1: Associação Brasileira de Músicos Independentes, né? Porque é uma associação pra gente tentar viabilizar, né, o meio de campo entre o público e o privado e os músicos independentes.
0: É,
1: né?
0: Isso aí, pra ver se dá uma condição melhor pra cada um, né?
1: Exatamente.
0: Isso é importante demais, né?
1: É, a gente conseguiu uma parceria com o Ministério do Trabalho, né? Né, de cursos no Senac e tal, e um dos cursos mais importantes é o de gestão e produção cultural. Aí o nosso empresário que tava aqui, ele correu pra lá porque ele vai fazer o curso no Senac.
0: Muito legal
1: isso. A gente conseguiu gratuito, né? É pago.
0: É muito bom.
1: Custa uma grana e tal.
0: É muito bom isso. Esse tipo de iniciativa faz falta, né?
1: Faz falta. Porque às vezes tem editais, tem um monte de coisa. As bandas independentes ficam reclamando que não tem grana e tal. Mas não consegue fazer um projeto pra acessar um edital.
0: Exato.
2: As pessoas esquecem que o rock brasileiro, ano que vem, vai fazer 70 anos.
0: É.
2: Do primeiro rock gravado em português, né? E desde então, cara, uma das poucas expressões culturais que realmente lutou de frente contra a ditadura, contra a censura, a favor da liberdade de expressão e tudo, né? Passando por moda, por comportamento, né? Por política, por, sabe, tudo, é o rock.
0: É então, isso.
2: A gente tem, é uma expressão brasileira, 100% brasileira.
0: É isso.
2: Já
0: muito
2: tem uma
0: bom.
2: Linguagem, né? Agora, só o seguinte, só mudando um certo tom aqui. Eu lembrei de uma música que provavelmente você vai conhecer. Lembra? Eu sou o Fera Neném, se eu for presidente, você vai se dar bem.
0: Eu lembro disso.
1: Lógico que eu lembro. Eu não sei nem o que é isso.
0: Lógico que eu lembro disso.
2: Tipo,
0: o que era isso? Não lembra? Você é um velho, que você não lembra de nada, hein, Maia? Você tá muito louco, como você não lembra?
2: Eu acho que eu tenho um apelido novo pro Clemente agora.
1: Fera Neném,
0: mano. E falando de um amigo, eu sempre gosto de falar nele, ainda mais quando eu vejo você, eu quero falar do Mingau de novo.
1: Ah, o Mingau,
0: a gente tem que ajudar o Mingau.
1: Sim.
0: Né? A gente tem que ajudar o Mingau, né? A gente tem que ajudar o Mingau.
1: Tem que ajudar
0: o Mingau. Eu vou repetir. A gente tem que ajudar o Mingau, Clemente.
1: Cara, o Mingau, o apelido dele é Mingau, que eu conheço ele desde que ele tinha 14 anos, né?
0: Você tem encontrado com ele? Você tem visitado ele? Não,
1: faz tempo. Agora que eu fiquei sabendo que ele teve uma melhora, né? Porque ele não reconhecia a gente.
0: Não reconhecia nada, né?
2: Tinha alguns vídeos no ar. E pra quem é fã da plebe, na boa, tem que agradecer o Mingau, viu? Porque mais uma vez o Clash entrando na minha vida pra mudar tudo, né? A primeira vez quando eu vi London Calling, né? Uau, já mudou minha vida, né? E a segunda vez, a gente foi fazer um tributo quando o Joe Strummer, infelizmente, faleceu, aos 50 anos de idade, foi em 2002. A gente, ano seguinte, a gente foi fazer um show organizado pelo Mingau, né? E aí a gente tava tocando Clampdown. Eu olhei pro lado e eu tive uma visão que nem o Doc Emmett Brown do De Volta pro Futuro. Ele cai, isso, ele explica, ele cai, bate a cabeça contra a pia, ele vê o capacitor de fluxo que permite a viagem no tempo. Ele teve essa visão. Eu olhei pro lado, vi o Clemente e eu tive essa visão. Chamei o Clemente no telefonema que mudou a vida dele. Aí eu falei assim:
0: a pior.
2: Vem cá, você quer tocar com a plebe? Aí ele ficou meio assim, quieto. Aí ele fez uma pergunta: como eu fui?
1: Tem cachê?
0: Ele só pergunta isso. Você liga pra ele e ele pergunta: tem cachê?
1: Tem cachê?
2: Isso há 22 anos e graças ao Mingau.
0: É isso aí, que legal.
2: Querido,
0: então fica
2: querido,
0: aqui.
2: Querido Mingau.
0: A gente fala, quem quiser seguir o Mingau no Instagram. Da associação tem um Instagram para as pessoas?
1: Tem.
0: Qual é?
1: Abmin, né? A-B-M-I-N.
0: Abmin?
1: Abmin.
0: Tá lá,
1: arroba Abmin. Pode seguir a gente também, Plebe Oficial, ou seguir cada um de nós aqui.
0: Eu vou tocar uma música aqui, ó.
1: Ó.
0: Faz tempo que eu não toco essa música aqui.
1: Caramba,
0: foi bom. É onde eu só vou ouvir Ramones, que eu toco com o Ronaldo. O que você falou?
1: O Ronaldo agora virou um popstar, né?
0: Popstar?
1: Canta música no...
0: Você canta mal, ele canta bem, pô.

0: bom. Olha só, eu tenho uma história muito engraçada.
1: Porque eu tava pensando, eu falei, a gente toca mais rápido. Essa é o original, é.
2: Vê que loucura.
0: Volta e meia, quando o Plebe encontra com os inocentes na estrada, o Clemente faz dose dupla. Mas ele é outra pessoa dos inocentes.
2: É verdade.
0: Isso aí. Aí na Plebe tudo mais.
2: Muito bom. Felipe e Clemente. Com a gente aqui. Maia, fala da Plebe um pouquinho e fala do Inocentes um pouquinho, a importância dessas bandas pro rock nacional.
3: Tô aqui diante de dois ícones, né? Caras que fizeram, assim, a história total, mas a história desde o começo, isso que a gente tava falando aqui. O começo do rock nacional dos anos 80, que foi importantíssimo, e gravaram álbuns antológicos, né? A gente vê o Concreto Já Rachou, uma obra atemporal e uma obra-prima. E a mesma coisa com os Inocentes, tem canções dos Inocentes que são verdadeiros hinos, né? Ícones de uma geração e de toda uma história, né? Tem muito pouco a acrescentar no que eles fazem e continuam fazendo, né? Isso é o que é mais legal. É. Continuam fazendo e continuam por aí, né?
2: É. Uma música dos Inocentes que você gosta?
3: Homem Negro.
1: Olha só, pode
2: não, você sabe que é minha música predileta, né?
1: Ah, sim.
2: A minha música predileta dos Inocentes é O Homem Negro. Aquilo que você fez é uma obra-prima.
1: Cara, você usa
2: é
1: música
2: uma obra-prima. É. A letra é espetacular, a música é espetacular. É espetacular. E Brasília, da Plebe Rude, pra mim, é imbatível. Eu acho uma das músicas mais legais da história do rock nacional. É um negócio impressionante que eu gosto dessa música e que eu acho bonito de cantar e de ouvir o que tá sendo dito ali. É muito legal. É uma coisa que mexe com a gente lá nas mais profundezas dos nossos sentimentos. Né?
1: Cara,
2: coisa...
1: quando a gente for fazer um show, eu vou te convidar pra cantar a parte do Felipe.
0: Tá aí.
2: Clemente, mano. Felipe. E Clemente, pra encerrar, muito obrigado. Fala, deixa o seu depoimento final, então não tenho mais tempo. Sabe quanto tempo nós já estamos aqui? 42 minutos.
0: Não faz mais que sua obrigação. Nós temos simbiose aqui, que o primeiro. Eu não tô brincando, o primeiro punk literal que a gente conheceu aqui em São Paulo foi o Clemente.
2: Ele
0: foi buscar a gente em 83, na rodoviária, quando a gente foi tocar no encerramento da Casa da Palma.
2: Que loucura, bicho.
0: Desci do ônibus, olhei pro Clemente, os punks de Brasília, tudo. Aí o Clemente olhou pra gente, o que o Clemente falou?
1: Esses caras não vão durar 10 minutos.
2: Aí, mano, a gente só não durou 10 minutos. Como durou 45 anos aí? Plebe Rude lançando o Concreto Já Rachou de novo. Tá em tudo quanto é lugar, procura lá. Felipe, muito obrigado por você ter vindo aqui mais uma vez. A gente gosta muito de vocês, gosta muito da Plebe. Obrigado por você ter vindo aqui, viu, cara? É nóis, mano. Clemente, não preciso nem falar, né? Nós vamos tocar juntos, sabia? Nós vamos tocar no Santo Rock Bar.
1: Ah, pode crer.
2: Vai ter Inocentes e Não Religião no Santo Rock Bar agora em agosto.
1: Caramba,
2: agora.
1: Mano.
2: Agora. Vai ser uma pancada danada. Vai ser legal.
0: E dia 22 de agosto, no Parque do Ibirapuera, Plebe Rude lá. Tá
2: no
0: bom?
2: C6, né?
1: No C6.
2: É isso. É isso. Obrigado, viu, gente? Valeu. Plebe Rude, valeu. Muito obrigado, Plebe.

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0: Rodrigo abre tudo aqui, tava tudo pam, agora sim. Felipe Zaldio tem o modelo certo pra te acompanhar em todos os momentos, japonês.
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0: É a Philips estourando de vender. Amém. É ou não é, Maia?
2: Poxa.
0: Muito bom demais. Lançamento de hoje:
2: Muse, novíssimo single Night Ship Superstar.
0: Japonês, temos prêmios aí, não?
1: Tem par de ingressos aqui pro show do Jamiroquai, dia 13 de setembro, no Nubank Park. Tá, os ingressos estão à venda no eventim.com.br e você pode participar agora a partir desse momento no WhatsApp 98-363-8989.
0: Muito bom, música boa do Muse, hein? Entrevista boa, né? Conversa boa com o Clemente, com o Felipe, né?
2: História, né?
0: História, né? História, minhas histórias.
1: 45 anos.
0: É muito tempo, né?
1: É muita coisa.
0: É muito tempo, cara.
1: As duas bandas, 45 anos.
0: O cara chega em São Paulo, quem recebe ele é o Clemente há 45 anos atrás. Ah, vai pro

0: o prêmio japonês?
1: Barra de ingressos do Jamiroquai, dia 13 de setembro, no Nubank Park.
0: Jamiroquai? Nós estamos dando par de ingresso?
1: É, valendo zap.
0: Nós temos ingresso do Jamiroquai? É. E nós estamos dando esse par de estar no zap?
1: Zap, 98-363-8989, manda nome, RG, CPF e participa.

0: The Warning and Karin Leon.
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1: Lançamento de hoje, Roberto Baia.
2: Muse Nightship Superstar.
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1: 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E o rádio tá moderno agora, agora temos até imagem.
3: Imagem. Não, o Clemente ficou assustado aqui.
1: Clemente não acreditou, né? Ai, caraca, o mundo tá mudado, né, Maia?
2: Poxa,
1: tá tudo andando,
2: nossa.
1: E andando rápido demais.
3: Impressionante.
1: Já não é? Quem não evolui com o tempo é punido pela vida, frase feita, hein, Maia? Vai ficar parado no tempo? Ah, já era. Japonês.
3: Continua valendo o par de ingressos pro show do Jamiroquai, dia 13 de setembro, no Nubank Park. Valendo aqui pelo 98-363-8989. Manda 9, Angel CPF, participa aí.
1: Rolling Stones do Brasil, hein?
2: Olha aí, o Rolling
1: Stones.
2: Já vou
1: soltar a data daqui a pouquinho. José Roberto Flash vai ficar morto de raiva.
3: Que isso?
1: Vai ter um.

0: o Brasil.
1: É o Social Distortion.
0: Já já tá aqui no Brasil. É novembro, né, João?
2: Novembro.
0: Eu vou estar na primeira fila. É.

0: Eu vou pular, eu beijo esse cara na boca, mano. Essa banda é boa demais, mano. Esse aí eu beijo na boca também. Não consigo, né? Porque sou eu mesmo, né?
1: Ué, tem espelho.
0: Quem é, Baia?
2: É o não-religioso.

0: Vamos fazer a parada?
1: Vamos lá.
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1: 10. Olha a parada britânica aí, décimo lugar em Spiral Carpets, Drag the Bag.
0: Boa, posso falar, mano? Eu queria tocar tudo isso, mas... É brincadeira, isso é bom demais, mano. Pô, olha que música boa, mano.
4: Number 9.
1: The Rolling Stones, essa a gente já tocou em The Stars.
0: The stars, 83 anos esse velho, filha da mãe, mandando bala, mano.
5: É. Saúde,
4: number
5: né? Saúde.

0: Number 7.
1: É a Violet Grohl, Bug in the Cake, o sétimo
2: Violet
1: lugar.
2: Grohl, o que, que é? Sorvete?
1: É filha do Dave Grohl.
2: Ah, filha do Dave Grohl?
1: E talentosa, hein?
2: E a música é boa, hein? Ó! Oh.
3: Já tá um tempo na parada.
1: Number 6. A Sabian, Great Pretender.
2: Meu, a parada britânica dá um banho na parada americana, né? Nossa, só vê aqueles poodle rock lá. Ah, meu
1: Number 5. Muse, Night Shift Superstar.
2: Outra música boa, hein?
3: Boa. Chegou chegando?
2: Chegou já chegando. Chegou, boa música.
1: Number 4. Quarto lugar, Nothing But Thieves, Evolution.

0: Number 2.
1: É o Lime Garden, a banda feminina com Cross My Heart, segundo lugar.
2: Boa também. Boa.
1: Em primeiro lugar, o Blossoms com
2: Meeting
1: Love.
2: Chegou em primeiro?
1: Chegou. Os caras gostam do Blossoms.
2: Música boa também, hein?
3: É. British Top 10.
2: Peguei o quarto lugar.
1: Olha aí, um nota imbatível.
2: Só pra enganar o japonês.

0: Fat Boy Slim and the Rolling Stones.
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0: 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Muito bom. Estamos dando o ingresso do Jamiroquai, vai dar o resultado agora?
2: Resultado, o par de ingressos do Jamiroquai, dia 13 de setembro, no Nubank Park, saiu para Guilherme Frederico Almeida. E a partir de agora tem par de ingressos para o Festival Guaru Rock, dia 20 de setembro, no Clube Secap. Vai ter CPM 22, Dead Fish, Pense e Alexa. E é pista premium.
1: Boa, James.
0: Gostei, japonês.
2: Valendo o zap.
0: Só repete o nome de quem ganhou aí, Gabriel?
2: É Guilherme Frederico Almeida, ganhou Jamiroquai.

0: bom demais, né, Maiara? É. E essa aí, você gosta?
1: Detonautas, gosto.
0: Rádio Love Nacional. Qual é o ingresso que nós estamos dando, japonês?
2: É o par de ingressos do Guaru Rock. Vai ter o CPM22 e o Dead Fish. Dia 20 de setembro. Secap em Guarulhos.

0: Cadê? Você gosta, né, Maia?
1: Nossa.
0: Mas é que eu não vou repetir, não, porque senão ele vai ficar muito abusado, né, mano? Olha o que eu vou tocar agora, ó.
1: Olha, Sublime.
2: Olha, só.

0: Ramones.
1: Vamos ouvir Ramones?
2: Vamos.
1: Japonês.
3: O par de ingressos pro festival Guaru Rock, dia 20 de setembro, no Clube Secab com o CPM 22 e o Dead Fish, saiu pra Flávia Chilote. Flávia Chilote.
1: Boa, muito bom. Maia.
2: Segunda.
1: Não dá, não dá. A funcionária tá caindo fora lá.
2: Tem que dar um jeito.
1: Ai, graças a Deus. A funcionária... Ai, graças a Deus. Tá caindo fora,
2: mas tudo bem, a gente dá um jeitinho.
1: Você vai lá em casa mesmo?
2: Vou.
1: Tá. Entra pela lavanderia, tá? E aproveita e já estica as roupas lá.
3: Eu te ajudo, Mar.
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2: O que tem no que não faz toma de hoje.
3: Esposa sequestra mãe de sequestrador que sequestrou seu marido.
2: Galo ganha com frango do goleiro Carlos Vitamina.
3: Ai, ai. Após boato de renovação, Memphis e Maísa são vistos de férias.
4: Tá pegando, né?
3: Ibiza.
2: Neymar toma cartão de propósito pra folgar e poder pegar um jogo, um pokerzinho.
5: Esse aí fala assim.
3: Não é poker, é aquele negócio que ele joga lá, aquele quadribol que ele joga lá. É. Arsenal oferece o maior salário da história pra Vini Júnior.
2: Memphis renova com o Corinthians por 2 anos.
3: NASA, teremos 2 chuvas de meteoros quinta-feira.
2: Fiquei sabendo que a Núbia ligou. Quem não faz...
5: Toma!
4: Ligou. É Núbia.
5: Núbia.
4: Não, é Núbia.

0: Núbia.
1: Vamos tirar isso.
0: É que eu tô meio resfriado. É Núbia.
2: Não, é Núbia ou é Núbia?
3: Núbia.
2: A ligação dela foi sensacional.
1: Foi sensacional.
2: Pena que caiu.
0: Peraí, antes de você...
2: Caiu a ligação?
0: Peraí. Antes de contar, vamos pros prêmios pra ele chegar.
2: Vamos lá. É que é mais importante a Núbia.
4: Bom, deixa eu falar primeiro do torcedor do Palmeiras, que tá meio revoltadinho. Não fique, não.
2: Por que tá revoltadinho?
4: Mesmo, né? Acontece.
1: O bicho mimado. Ele
2: perdeu um joguinho.
4: Acontece. E o cara foi legal. O Carlos Miguel foi legal. Oh, peguei, me dei mal, fui mal, desculpa.
0: É difícil jogar com uma menos. Não, e sem goleiro ainda.
4: É difícil. É difícil ter atitude que nem ele teve. Isso é difícil.
2: Tá vendo? Tomou um frango.
4: Errei, desculpa, acabou. Aí acabou a conversa. Aí ele errou de novo.
2: Errei. Mas o Hugo Souza também.
4: Ele tava com vontade. 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
1: Agora começa.
4: Agora o bicho pega pesado.
1: Pega.
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1: Boa.
4: Piguerendo!
5: Boa noite.
4: Onde você tava ontem na hora do jogo?
1: Pé frio.
5: Infelizmente assistindo o jogo.
1: No jogo.
2: Você tava no estádio?
5: Uh-huh.
2: Ah, por isso perdeu.
1: Nubank no jogo.
4: Quem tava lá?
5: Eu tava assistindo com o Kim.
2: Ah, por isso
1: dois pés frios.
4: A Malu também foi.
5: A Malu também.
1: 23 jogos sem perder em casa.
5: Não.
1: Por isso perdeu.
4: Foi lá.
1: 23 jogos sem perder em casa.
4: 23 tava?
1: Tava.
5: Aí perdeu. Coisa.
4: Perdeu, acontece. O jogo é jogado e o lambari é pescado.
1: É pescado.
4: E a gente tem que mandar um abraço pra galera do Morumbi que ajudou nós.
0: E o frango é tomado.
4: E o frango é tomado.
2: É, o São Paulo ajudou o Palmeiras.
4: Fala aí de prêmio, vai lá.
5: Hoje tá valendo 5 pares de ingresso, um par pra cada ganhador, pro show de lançamento do DVD do Alma Jane, que vai rolar no dia 31 de julho, ou seja, sexta-feira agora, no Cine Joia. Sorteio tá rolando lá no nosso Instagram, arroba quem não faz toma. Resultado sai na quarta.
2: Boa. Cheio de participação. O Mira veio aqui semana passada. Vai ter um monte de participação. Tava o Branco, o Rogerinho, o Mira, todo mundo aqui.
4: Um abraço pra todo mundo. Muito bom. O que você, gente? A gente ia falar do quê mesmo?
0: Da Núbia.
4: Ela ligou aqui?
1: Ligou,
4: rapaz,
1: mano.
4: Tem som novo, é isso?
1: Tem som.
4: Quanto é que tá o dinheiro? Só pra eu mesmo a gente se
2: 8 mil reais.
0: Não.
2: Vocês não estavam aqui.
0: Mil.
2: A gente foi dando 1.000 por dia.
1: Por tatolada.
0: R$1.150
4: é o som novo que tá valendo, certo?
1: Isso, no YouTube duzentão.
4: Duzentão no YouTube, 36.0089. Daqui a pouco vou botar a gente no ar.
2: Você acredita que ela ligou?
1: Ela ligou.
2: E, cara, a hora que ela falou que é a Núbia. A gente
0: não acreditou. Núbia.
1: Tem um papo bom, tem um papo bom.
2: É espetacular o que ela fala.
1: Tem um papo bom.
4: Deixa eu ver, vamos lá.
2: Ô, Núbia, é Núbia com B.
3: Com N.
2: Ah! Tá certo. Que é com B, eu sei. Mas no meio ali é B, não é V.
1: Que papo de louco, mano.
2: Hein? Núbia. Ela caiu.
1: Pelo amor de Deus.
4: Acabou a conversa?
1: Caiu?
2: Ah, não.
1: Acredito.
4: Ela caiu?
2: Você
4: é com B.
2: Ela falou que é com N.
1: É com N. Núbia.
4: É Núnia.
2: É com N.
4: É Núnia.
1: Núbia começa com N. Se é Núbia ou Núbia, começa com N.
4: Que conversa de maluco, mano.
2: Ela ligou aí. Quem tá falando? Ah, é a Núbia. A gente, Núbia. Aí a gente ficou. É você lá? Sou eu. Eu tô gostando da brincadeira que vocês estão fazendo. Eu tava gostando. Aí a gente foi fazer a pergunta.
3: Com N.
2: A gente quer saber. Não, foi a pergunta. Aí eu pergunto. O seu nome é com N.
4: Não, com N.
1: Sensacional.
2: Não, põe tudo perguntando.
1: Tá vendo?
2: Ô, Núbia. É Núbia com B.
3: Com N.
1: Tá certo.
2: E aí saiu a linha. Quer dizer, a gente não sabe.
4: Não sabe. Vocês conseguiram a proeza de não descobrir o nome dela.
2: Vocês tinham que fazer uma pergunta só e não conseguiram.
4: Não, a gente fez.
2: É com B? É com B ou com V?
1: Com N. E tá certa. Como escreve Núbia? Com N.
4: Com N.
2: N de Núbia. De Núbia.
0: É Núbia.
2: Núbia.
0: Núbia.
2: É Núbia.
0: A gente não conseguiu.
2: É Núbia agora.
0: É Núbia de como escreve?
3: Com N.
2: E ela caiu de Núbia, soube mais.
1: Espetacular.
2: Só tá melhorando.
0: Tava ruim, agora se piorou.
2: É com V, com V. Com N.
3: Com N.
2: É Núnia.
1: Sensacional.
0: Essa palhaçada demais.
2: Tomara que ela ligue de novo.
0: Muito bom. Muito bom.
2: Tivemos rodada no Campeonato Brasileiro. Tivemos.
0: A primeira rodada, já é o segundo turno.
2: É, isso, né?
0: E eu tinha falado ontem pra vocês que não teve o impedimento automático. Teve. Já essa rodada estreou já.
2: É, não, a gente falou. Teve um gol anulado no último minuto.
0: Isso.
2: É.
0: Com um pé. Impedimento semiautomático.
2: Semiautomático, mas a gente já
0: e
2: tinha falado.
0: E agora não tem discussão mais, né?
2: Não tem, não
0: deu
2: tem.
0: Deu um semiautomático, acabou
2: e a conversa. É rápido. No caso do Flamengo mesmo.
0: Não precisa ficar aquela frescura,
2: em,
0: né?
2: Em um minuto já,
0: já resolveu.
2: Já falou, tá impedido.
0: Mas os jogadores estão chatos de
2: novo. São chatos.
0: Insuportáveis. Nossa, insuportáveis, meu. Eu posso falar, eles estão fazendo curso com o Neymar, né?
2: Impressionante.
0: O Neymar tá conseguindo uma antipatia argentina demais, né?
2: Não, e.
0: Tá todo mundo com nojinho.
2: Cara chato.
0: E a regra foi feita
2: chato,
0: pra ter
2: véio.
0: Jogo, pra galera, 70 mil pessoas, todo mundo quer ver jogo, aí os caras, é lateral, o cara, porque tem aquela regra dos 5 segundos, né, pra bater o lateral, agora o cara não pega a bola nos 5 segundos, então ele deixa a bola lá, aí ele fica lá, aí quando ele pega, ele põe no chão só pro juiz
2: não
0: contar.
2: Tem que expulsar, eles começam a botar pra fora.
0: Não, mas os juízes são frouxos.
2: Frouxo.
0: Que é. São frouxos.
2: Mas sabe o que acontece? Não tem estrutura pra ser.
0: É isso.
2: Não tem formação pra ser. Os caras não têm a capacidade de
0: julgar.
2: Mas
0: é muita pressão.
2: É muita pressão.
0: Tinha três juízes no Brasil,
2: manda dois embora, acabou, mano.
0: É muita pressão. Mas aí o cara da arbitragem tem que segurar.
2: Tem que segurar.
0: Porque aí o cara expulsa e fala, não, nesse caso ele
2: foi muito rigoroso. Nesse caso.
0: Mas ó, deixa eu falar uma coisa. Um dos árbitros que tava na Copa era o Kleber, o Ramon Abate Abel.
2: Abel.
0: Ele apitou Corinthians e Bahia ontem. Eu vi ele apitando na Copa. Na Copa, os caras encostavam no outro, ele não marcava nada. Ontem, você respirava perto do outro cara, ele já tava marcando
2: será
0: falta.
2: Será que não é orientação?
0: É orientação.
2: Se for orientação, tem que mandar embora o orientador.
0: Teve simulação.
2: Você viu a simulação do cara do Bahia no final do primeiro
0: tempo? Teve os dois também.
2: Mas aquela foi ridícula.
0: Nem chegou perto.
2: O cara nem encostou.
0: Nem usar, né? Tem que mandar embora.
2: O Garro é a mesma coisa.
0: O Vasco.
2: Mesma coisa.
0: O Garro caiu,
2: ficou três minutos no chão. O Garro também chorando.
0: Então, mas aí a CBF,
2: pra
0: a Comissão de Arbitragem da CBF tem que orientar os juízes. Porque os três que estavam na Copa Brasileira podiam trazer a notícia, ó, a gente foi lá e funcionou bem. Vamos adotar aqui, mas o cara da CBF tem que segurar, que nem o Anjo falou.
2: É isso aí.
0: Mas se não segurar, aí depois vai o Flamengo chora, o Palmeiras chora.
2: O Flamengo tá chorando.
3: Chorando
0: o Flamengo
3: casa.
0: Foi o time que mais encheu o saco pra ter impedimento
2: de semi-automático.
0: Aí quando tem uma decisão reclama. Que é contra ele, reclama.
2: Fernando Souza, 7266, tá
0: é com ele?
2: O Não Religião, em agosto, vai tocar no Porão do Rock em Fortaleza? Vou.
0: Vai,
2: falamos sexta-feira.
0: Vamos tocar.
2: Toco
0: em Fortaleza dia 21 de agosto, junto com o Falcão e com o CPM.
2: A gente
0: vai tocar em Fortaleza. Parece lá, Fernando. Vamos lá se encontrar.
2: Qual Falcão, já que o show é em Fortaleza?
0: O Marcelo Falcão.
2: Ah, é o Marcelo.
0: Podia ser
2: o
0: Marcelo.
2: O Memphis, tá namorando ou não tá namorando? O Corinthians que se dane. O Memphis tá namorando ou não?
0: Olha, se ele está namorando, ele não avisou oficialmente, mas ele está em Ibiza e a Maísa também está em Ibiza.
2: Eu só queria agradecer a Maísa. Pela renovação do contrato
0: porque
2: do Messi.
0: Porque acho que ela ajudou.
2: Ela é corintiana, né, Cadinho?
0: Ela ajudou demais, meu. O presidente do Corinthians não queria renovar.
2: Agora eu vou te fazer uma pergunta. Uma pergunta.
0: Os dois postando foto no mesmo lugar, não estão junto, né? Na foto.
2: Mas alguém tá tirando a foto do outro, né?
0: É lógico.
2: Então,
0: e o cenário é o mesmo.
2: É.
0: É que ele tá de costas nessa foto, mas eles estão no mesmo lugar.
2: No mesmo lugar.
0: Ibiza. Coincidência, né,
2: coincidência,
0: rapaz? Agora, Ricardinho.
2: Diga.
0: O Corinthians deve muito dinheiro pra ele.
2: Deve, então.
0: E como é que vai pagar isso?
2: Já
0: tudo?
2: Acertou.
0: Ah.
2: O que o Corinthians tá devendo, ele vai pagar por mês ao longo desse contrato, que é 2 ou 3 anos.
0: Dois anos. Ele tá querendo 3.
2: Ele tá querendo 3 e o Corinthians 2.
0: Não assinou ainda porque
2: não.
0: Ele quer 3.
2: Mas fechou em 2. Vai fechar em 2 e o Corinthians.
3: E agora são 4.
2: Quando acabar os 2 anos, se ele cumprir umas metas de jogos que ele participar, automaticamente renova mais um. Daí o Corinthians paga isso aí em 3 anos. Se por acaso não tiver atingido essa meta, ele em mais 4 meses o Corinthians paga o que tiver faltando.
0: O Neto falou quase quase igual, mas diferente.
2: O que ele falou?
0: O Neto falou hoje que ele renovou por 2 anos e que assim, ele topou o salário ser o mesmo do Yuri Alberto, que eu não sei qual é. Não vai ter mais o Rosewood, não vai ter mais as passagens que ele tinha.
2: Isso.
0: E nem o
2: seguro. Ele paga a moradia
0: do
2: dele.
0: Do dinheiro dele, ele paga a vida dele, igual a todo mundo.
2: É um contrato.
0: Então, assim, é um contrato
2: igual
0: mal,
2: todo mundo, não.
4: o senador não paga, não... o deputado
2: não, federal. Mas daí não é todo mundo, aí é aqueles pessoal lá que
0: não tem mais bônus individual.
2: Não tem mais bônus de. Passou, fez um passe, ganhou um título. Não tem. E a dívida, segundo o Neto, diz que a dívida dele, talvez erre um pouquinho, é 45 milhões.
4: 43.
2: É, 45, sei lá. E aí, só que com multa de imposto, ia pra 70. Aí ele bateu um pedaço da dívida pra ficar em 45, mesmo com, com os negócios, com os impostos, dividido em 4 vezes de 6 meses.
6: E vamos fechar aí a conta?
2: Daqui 6 meses paga um quarto.
4: É uma coisa que o Corinthians gostou. Né?
2: Fala.
4: Desculpa,
2: pode
4: falei.
2: Falar, pode falar.
4: Não, que o Memphis se comprometeu a trazer novos negócios.
2: É, ele
4: patrocinadores.
2: Também.
4: Isso
2: é legal.
0: Ou seja, ele se esforçou muito mais para renovar do que o Corinthians.
2: Ele não, a Maísa.
4: A Maísa.
2: Assim, ó, obrigado, Maísa.
4: Estão falando que a maior burrada dessa diretoria é a renovação com o Mendes.
2: Então, mas
4: deve ser o Palmeiras.
2: Forma, né?
4: Não, é corintiano, mano.
2: Tá de brincadeira.
4: Se desse um Ctrl-C, Ctrl-V no contrato antigo, era isso. Mas vai mudar.
0: Desse jeito aí, pagando a mesma coisa que paga por o Yuri Alberto, ele joga muito mais que o Yuri Alberto.
4: E o cara trazendo o Yuri Alberto?
0: Acho que deve ser uns 1.802 pau.
2: É, um jogador desse vale, ele tem de camisa.
4: Vamos falar do que importa, vamos falar do não religião.
2: Fala.
4: É, a Cristiane Nalegaça, deve ser 949.
3: Como é que é?
4: Tatuá, você vai vir no Santo Rock Bar, vou. Vamos tocar também aí, eu não sei a data ainda, mas eu não sei.
2: É com o Marqueira, você beijou com o Marqueira lá?
4: Vai tocar, vou tocar junto com os Inocentes no Santo Rock Bar.
2: É, o Marqueira tinha falado que tava
4: tentando. Vai ter não religião e Inocentes em Santo André. Vou pra Curitiba, alegria. Vou pra Goiás,
2: é isso aí, Fortaleza. Campinas,
4: Sorocaba.
2: Por isso que eu sou empregada perde as contas. Que você não para em casa.
0: E o que volta de roupa suja quando você volta
2: de viagem? As roupas fedidas de papo.
0: Vou cuidar de um bebê aí, não quero mais cuidar de velho.
4: Você é de outra frase.
7: Se liga no movimento aqui, Tatola.
2: Você pagar de outra fralda.
4: Eu não sou cuidadora, sou babá.
2: É,
4: cara. Sou enfermeira. Falando em babá e criança, Toy Story estourou, hein?
2: É, no mundo, né?
4: No mundo, né?
2: No Brasil, não.
4: A maior bilheteria de 2026, Toy Story.
2: A molecada
4: no mundo,
2: não foi. Arrecadou 6,2 bilhões de reais.
4: É muito dinheiro,
2: velho. Eu não vi ainda esse filme. É. Mas, pô, o Toy Story sempre foi bom, né?
4: Sempre foi.
2: Sim. Tem uns 20 anos que é bom.
4: É legal, é bom. E assim, quem é atacante da seleção que pode ser preso?
2: Putz, o Luiz Henrique. Que era do Botafogo.
4: Que preso por quê?
2: Lá, quando ele tava na Espanha, ele andava de carro e deixava umas multas pra trás.
4: Ah,
2: e ele não pagava nada.
4: Né? Bobagem,
2: e aí ele foi agora, foi pra Rússia. E agora, se voltar pra Espanha, os caras vão falar...
4: Tem que ir lá apagar um advogado.
2: Isso aí. Isso aí.
4: Ele esqueceu.
2: Isso aí. 45 mil reais de multa.
4: 45 mil reais?
2: Isso aí ele gasta num
4: não, mas é muito dinheiro pra tomar de multa, né?
2: Não, tem multa. Multa na multa.
4: É, pode ser. Então.
0: Fala aí, Cadinho. Vocês viram o que aconteceu na seleção italiana? O diretor é o Maldini.
2: E o Leonardo. Uhum.
0: Eles contrataram convidaram o Pirlo pra ser técnico da seleção.
2: Ah, já convidaram?
0: Convidaram, ele já tava tudo certo, anunciaram. Ah. Só que daí o presidente da Federação Italiana falou, não, o Pirlo não vai ser, porque ele falou assim, porque ele tá envolvido com jogo de empresa russa, não sei o quê. Daí foram ver, ele quando foi técnico num desses países aí, não sei se foi na Rússia, na Ucrânia, onde foi, ele fazia uma propaganda de bet. Mas como todo mundo faz. Como o Ancelotti faz, como o Vinícius Júnior faz, um monte de gente faz. E aí o presidente falou, não, essa empresa que ele fazia era russa e de jogo, então não tem... Daí ele...
4: Quem manda nessa porra aqui sou eu!
0: Ele respondeu assim, seria um prazer pra mim ser técnico da seleção italiana, mas eu não... Eu entendo a posição, mas eu não fiz nada de errado. Eu trabalhava num país que era permitido você fazer publicidade desse tipo, e eu fiz normal. E daí hoje o Maldini e o Leonardo pediram demissão também.
2: Você imagina como é que deve ser
4: o cara? Não é o cara que quer o Guardiola lá, o presidente?
2: Ah, eu acho que deve ser.
4: É o cara que quer o Guardiola.
0: Mas ele deve estar fazendo um bom trabalho. Faz quantos anos?
2: Nossa,
4: três copas.
2: Agora sim, jogador não podia mais fazer propaganda.
4: Não, não podia.
2: A FIFA tinha falado assim, não dá. Não só jogador.
4: Não bate.
2: Envolvido em futebol. Técnico.
4: É interesse direto.
2: No máximo, ex-jogador.
0: Eu concordo.
4: Esposa sequestra. Olha essa história.
2: É bom demais essa história.
4: Essa história é muito louca. A esposa.
8: Senta que lá vem história.
4: Vamos fazer. Sequestrar o marido dessa louca.
2: Tá.
4: Aí ela falou, sequestraram meu marido.
2: Sequestraram.
4: É espanhol. México.
2: Você levaram meu marido. levaram, não é sequestrar. Levaram meu marido.
4: É assim que fala?
2: Isso.
4: Levaram meu marido. Me levaram meu marido.
1: Levaram meu marido.
4: É com B, oh, Deus, é com B. Aí ela falou, devolve meu marido.
6: Com N.
0: É narido.
4: Devolve meu narido.
1: Devolve meu narido. Meu narido.
4: Aí levaram o cara e ela ficou louca.
1: Quanto?
4: Cadê?
1: Quanto?
4: Cadê o cara? Cadê? Sequestraram o cara.
1: Meu marido.
4: O que que essa maluca fez lá no México?
2: A moça, ela pegou, pediu lá.
4: Lembrando pra... que o marido dela tá sequestrado.
2: Tá sequestrado. Tá sequestrado. E ele não tem nada a ver com o crime, né? Ele é um engenheiro lá no México. Só que onde o México tem muitas gangues, assim, sabe? Essas,
1: tem mesmo.
2: Essas quadrilhas de ladrão, de bandido. E aí a gangue chama Los Tequileros. A gangue dos Los Tequileros.
1: Mas é, o nome é bom. Los
4: Tequileros. O nome é bom. Você quer a gangue ou quer a tequila?
1: O nome é bom.
2: Sequestrou e ela... ela
6: as duas coisas.
2: Ela é liderada
1: a
2: pelo...
1: A Chiquinha que é mexicana.
2: Pelo, ela é liderada pelo tequileiro Rayabel. Rayabel Jacobo.
1: Jacobo.
2: E o Rayabel Jacobo é o líder dos Los Tequileros.
4: Tá. Da gangue.
2: Da gangue. Sequestrou um engenheiro que é o marido dessa mulher aí.
4: Sequestrou certo. O cara.
2: Aí ela pediu pra devolver, não queria, queria um dinheiro. Ela falou, não tem, não sei o que. Bom, beleza. Aí o que aconteceu? Juntou com o pessoal lá do bairro dela, falou, nós temos também aqui Los Pingueiros.
4: Tem os tequileiros do lado e Los Pingueiros do outro. Mas pinga. Como é que se escreve Pingueiros?
2: Pingueiros.
6: Com N.
1: Tá ligeiro.
2: Os pingueiros.
4: É com N.
2: Pingueiros. Aí sequestraram a mãe do Rayabel Jacobo. É. Sequestraram a mãe dele. Chegaram lá, mãe saiu da missa.
4: Esse Rafael é o líder.
2: Não é Rafael, é Rayabel.
4: Rayabel é o líder da gangue.
2: Dos outros tequileiros.
4: O filho da mãe, os
2: sequestrou o marido da mulher.
1: Certo.
2: Não devolveram, ela pediu, não devolveram.
4: Que a mulher fez?
2: Sequestrou a mãe dele.
4: Sequestrou a mãe do cara.
2: A mãe, é igual sequestrar a mãe do Marcola.
1: Foi pra cima,
2: foi
1: pra
2: cima.
4: Pegou a mãe do Marcola.
2: E falou assim, agora a véia tá
1: comigo. Eu troco pelo marido.
2: Trocou, mas não durou dois dias, trocou pelo marido. Só que a moça, ela é legal. Porque ela não maltratou a mãe do cara. Deixou no quarto e falou, dona,
4: toma um chá aqui.
2: Vamos fazer nada com a senhora.
4: Toma um chá.
2: Eu sou bandido. Bandido aqui é seu filho. Você vai ficar no quartinho aqui, ó, tem um chá de camomila ali.
1: Tem até
2: ali.
1: Bingo se a senhora quiser.
2: É, tem uma tômbola aí.
4: Mas ela vai mudar de país.
9: E os salgadinhos também.
4: Botaram tômbola pra ela?
1: Botaram tômbola.
4: Vai sozinha?
2: É, pra sozinha. Brincar. Joga
1: ela feijão. Tava sem empregada, foi embora, não queria mais cuidar de velha.
4: Foi embora?
1: Não queria mais cuidar de velha.
2: Não tinha mais cuidar de velha, queria só cuidar de criança, ficou lá sozinha. Aí o que aconteceu? Aí devolveram o marido da mulher.
1: Tá certo.
2: Mas a mulher coragem vai ter que sair fora.
1: Vai, ela e o marido.
2: Ou não, né? A mãe do cara pode chegar e falar, deixa eu falar com você.
1: É isso aí.
2: Eles me trataram bem, só fizeram isso pra você devolver o marido dela. Se você fizer alguma coisa, você vai apanhar quando chegar em casa.
1: Aí será?
2: O Rayabel falou,
6: sim, chorando sim madre.
1: É, a mãe de quem manda.
4: 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É o Bruno Morar e a galera da Philips estouraram de vender. 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
2: Sucesso na Copa, hein?
4: Sucesso na Copa. Também a campanha que o Bruno fez é
1: bom
4: brincadeira.
1: Demais. E o Neymar?
4: Fala do Neymar.
1: O Neymar jogou, teve Santos e Chapecoense. Ele fez dois gols, claro que o juiz inventou um pênalti pra ele fazer o gol de empate, né? O jogo tava 2-1 pra Chape.
4: Você achou que foi pênalti, Ângelo?
1: Não, não achei. Não
4: foi você, Denis?
2: Não foi pênalti.
1: Você.
2: Só foi porque foi nele.
4: Foi pênalti.
1: Não, mas os caras bateram nele.
10: Só que
1: nele.
10: Não.
1: Ele deu chiliquinho, ficou deu louco. Mas todo mundo deu uma, tirou
2: todo
1: uma
2: mundo
1: casquinha.
2: Bate nele.
1: Todo mundo tirou
4: mas
1: uma
4: ele
1: casquinha.
4: Merece, né? Merece.
1: Aí chegava por. Ele tocava a bola, os caras davam aquela chegadinha por trás. Eu falei, esses caras são filhos da mãe, mano.
0: Tá de pé. E aí ele. Aí chegou uma hora do jogo lá e falou, ai, tem jogo a semana que vem, deixa eu tomar um cartão aqui que eu tô pendurado.
4: Você acha que ele fez isso?
0: Foi de propósito, claro que foi.
2: Ele xingou pro juiz,
0: empurrou o adversário fora da bola. E o juiz não tinha outro que fazer.
1: Era empurra.
0: O juiz deu o amarelo, daí pronto, agora ele tá livre. O Santos não joga essa semana por causa do... Alguém vai jogar...
1: A Sul-Americana, o Santos joga a Sul-Americana, aí a Diogo jogou contra o São Paulo.
0: Contra o São Paulo. E daí ele não vai jogar também contra o Atlético Paranaense.
1: É, seja. Por causa do cartão.
0: Tem umas férias, vai poder jogar três campeonatos de pôquer.
1: Dizem umas línguas que tem.
2: É, aquele. King League. É, King League, é o quadribol que ele joga lá.
4: Que merda.
2: Aquele campeonato do Harry Potter que ele joga lá.
4: E ele vai fazer isso?
1: Vai.
2: Tem final do Kings League.
4: Nossa.
2: Mano, quem que quer cair no papo
4: do Angelaço, faz uma. Tô pedindo uma chamada. Nossa. Faz uma chamada da galera que tá no YouTube com a gente, vai.
1: Então vamos lá.
4: Tempo que a gente não fala da galera. Núbia.
1: É Núbia. O Aralinde tá aqui, o José Souza tá aqui também, o Betão de Boston tá aqui, a Andrea DSL tá aqui também, o Marconi, o José Souza já falei, A Cristiane Nalega.
0: Ou até o Geleia.
1: Muita coisa aqui.
0: É
1: muita
0: coisa.
1: Fala o Geleia.
0: Eu consegui enganar o Ângelo. Eu não vou nem contar
1: ele,
0: a história.
1: Ele me enganou mesmo.
2: Alan Farias tá aí também.
1: O Alan Farias.
2: Fala.
1: O Renan também tá aqui.
2: Por que o Geleia te enganou?
1: Porque ele falou que vendeu o carro pra Núvia.
2: Ah,
1: pra
2: Núvia. É mentira isso aí, ó.
1: E falou que tinha o RG dela. Aí eu falei, na dúvida é só a gente pegar o RG que o Geleia tem e só ler, não mostrar, não postar.
2: Mas é Núbia.
1: É Núbia. Então,
0: Núbia.
1: E a gente descobriu que é mentira.
0: A gente encontrou o Geleia.
2: Não, você, eu já sabia.
0: O Geleia é o maior mentiroso que tem no mundo.
1: Não fala
0: assim,
1: ele tinha 40 anos, ele tá ouvindo o programa.
0: Eu, Bigode e a Figueiredo encontramos o Geleia no show do Tatola, lá no hangar.
2: No hangar 110.
0: E ele veio e contou a história do RG. Ele falou, eu peguei na internet esse RG. Que fingir que era da...
1: Ele tá aqui, o Geleia tá aqui. Matheus também.
2: Tá bom.
1: A Patrícia Fonte.
2: Tá bom demais, já falou muito
1: nome. Já, né?
2: O Puff Daddy, o que aconteceu com o Puff Daddy? O Diddy.
1: Arrumou briga na cadeia.
2: Arrumou briga na cadeia. Ele tá preso ainda, né? Tá por causa daquela história toda lá, né?
1: Ele teve lá uma boa parte.
2: Mas pararam de caguetar os Trump que estavam lá com ele,
1: o Zeps, com, né? O Zepster, né? Por que ele faz guerra toda semana? Por que ele...
2: Sumiram com tudo, mano.
1: Pararam com o Epstein, com o Puff Daddy, pararam com tudo pra outras coisas aparecerem. É bom, ele arrumou uma briga na cadeia que ele tava preso numa sala normal. E aí saiu na porrada com outro cadeieiro lá. E aí agora isolaram ele e mandaram pra
2: quem tá na solitária?
1: Solitária.
2: Tá solitária.
1: Os dois, né? Ele e o outro. É que o outro não interessa pra nós.
2: O outro também.
1: Aí agora tá na solitária. Entendi. Foi uma briga na cadeia, mãe?
2: Não dá. Bota a música da NASA que eu tô com problema sério.
1: Eita.
2: Tem vários problemas.
1: O seu travesseiro deu problema?
2: Deu meu problema no travesseiro.
1: O empregado levou embora.
2: Vamos
1: ter... é meu.
2: Duas chuvas de meteoros.
1: Pronto.
2: Terão pico na mesma noite, poderão ser vistas no Brasil a olho
0: nu.
2: Olha
0: que legal isso.
1: Que é isso,
2: mano? Chuva de meteoro. Põe o meteoro aí.
1: Chuva.
2: Olha o meteoro!
0: É meteoro com M ou com N?
2: Com N.
6: Com N.
0: É meteoro.
1: Meteoro.
0: É meteoro.
1: O meteoro da paixão.
2: E a voz da Núbia é boa, né?
1: Ela fala boa. Bem.
2: Ela fala direitinho.
0: Da
2: legal.
0: Núvia.
1: Núvia. Núvia. Núvia. Agora Núvia. A gente continua na dúvida. Na dúvida. Duas chuvas, quinta-feira agora, dia 30.
2: Ah, quinta-feira.
1: Na verdade, as pessoas conhecem como estrela cadente. Mas quando você vê uma estrela cadente, você pode até fazer um pedido. Continua fazendo isso que dá sorte.
0: Tem que fazer o pedido.
1: Mas na verdade,
2: quem falou isso aí?
0: Ah, tem que fazer, não sabe?
1: O Anjo, olha que sorte que tem.
9: La garantia,
2: você
9: sou
2: fez pedido?
0: Eu faço pedido.
2: Essa é a sorte, tô fora.
1: Ele só tá vivo.
2: Isso aí é você com sorte.
1: Ele só tá vivo.
0: Podia ser pior. Podia ser pior.
1: Podia estar pacotado.
0: Podia estar o pedido, podia estar pior. Bem pior.
2: Essa é a parte da sorte.
0: Essa é a parte da sorte. É a parte do pedido.
1: Ele vai na missa e.
0: Só não pode pedir pra uma perna ficar igual a outra.
1: E faz
0: pedido. Sabe lá, né?
1: Vai ficar com duas pernas direitas. Bom, aí quinta-feira vão ter duas chuvas de meteoros, que é coisa rara no céu. Então vai ser uma chuva que chama. É um nome difícil que os caras dão. Delta Aquarius do Sul. E outra é Alfa Capricorianas.
2: Pra que serve isso?
1: Não sei. Não, bonito de ver. Ah. E vai dar pra ver as duas aqui do Brasil, pô. Olha que legal.
2: E essa, a NASA detectou sinais inéditos sobre a superfície do que é isso aqui? É low? Que é low? O que você
1: fez? Eu não descobri até agora.
2: Que bagaço.
1: O que é isso?
10: Você que é o representante da NASA.
1: Mas eu não trabalho com low, trabalho com lua só.
2: É, então, o que que tá escrito aqui?
10: Você que eu não sei. Você que é o representante da NASA.
1: Eu não sei que porcaria é essa.
2: Então por que botaram?
0: Você cochilou.
1: Ela botou, eu li umas quatro vezes.
0: Olha lá, olha essas imagens, Bigode.
2: Ah, você tá de brincadeira. Isso é inteligência artificial, pô. Olha lá.
1: Isso eu não sei o que é, não.
2: Olha lá.
1: Eles não me mandaram esse relatório, não.
0: Você não mandaram. Bola dente de leite velha.
2: Então bota o ímpar. Bota o ímpar aí que eu vou salvar vocês da morte.
0: Vai.
9: Ímpar. Instituto Marmota de Pesquisas Avançadas garante essa notícia.
2: O câncer leva o quê?
1: A morte.
2: A morte. Então vou,
1: todos.
2: Vou salvar Angelão, Denis e Ricardinho, porque eu já tô salvo. Mas eu vou salvar vocês agora. Ejacular 21 vezes por mês pode reduzir o risco de câncer de próstata, aponta o estudo.
11: 21 vezes. É o bichão mesmo, hein, doido?
2: 21 vezes.
1: 21 vezes é muito.
2: Não, fala por você, que é fraco, né?
0: Você folga 9 dias só.
2: Pô.
1: É 6 por 1.
2: Por que você tá gaguejando?
1: Não, tô tranquilo. Eu tomei, eu medi lá o...
0: Duas vezes por semana de folga.
2: É, pô.
1: Não é bom, pô. Cara.
2: Não, tá bom.
1: Tá bom, pensando bem, tá bom.
2: Tá bom.
1: Aí, é isso.
2: Acabou?
1: Acabou, porque assim, fizeram um estudo em Harvard.
2: Tá bom.
1: Junto com o IMPA. 32 mil homens entre 20 anos e 49
2: falavam toda semana, lá, todo mês, quantas ejaculadas dava. Mas aí veio um detalhe.
4: Fala.
2: Não precisa ser com alguém. Pode ser alta ejaculada também. Vai ter que gostar. Aí tem que ter braço forte.
4: Tem que ter braço forte.
2: Tem que ter punho. Punho nessa. É. Aí o que acontece?
4: Punho nessa é o quê? É.
2: Eu já gostei! Não vai ter próstata nunca. Não vai ter próstata nunca. Aí o que acontece? Quem fazia essa prática de 21 por mês tinha até 30% menos de câncer de próstata.
4: Aí, ó. Pronto, tá resolvido.
2: É só 21 vezes.
4: Não, só
2: nada.
4: Os caras estão prevenindo o câncer desde os 13 anos.
2: Já começou cedo.
4: Tá, tô lá.
2: Fala, Ricardinho.
4: Robson Garrido, nosso amigo biólogo de Recife, mandou uma mensagem. Ele fez um levantamento aqui, ele foi consultar o IBGE, o Censo 2022. Existem 45.516 núbias no Brasil. E núvia, existem apenas 92.
2: Olha, uma ligou.
4: Então, você vê que a possibilidade dela ser núbia é muito maior que núvia. Mas eu acho que tem
2: mais
4: uma
2: surdo. Nós temos dois surdos aqui, bicho.
4: Não é surdo, ela falou núvia.
2: Ela
4: não falou núbia, com N.
2: Núbia.
4: Com N.
6: Com N.
4: Aí, tá vendo? Tá vendo?
2: Meu
4: o Tatuá lá saiu o gol mais bonito da Copa. Vocês viram qual foi?
2: Qual foi?
4: E foi mesmo. Foi o do Sidney Cabral.
2: O Sidney Magal.
4: Quase igual. É o lateral esquerdo do Cabo Verde, que fez o gol contra a Argentina. Aquele gol contra a Argentina.
2: Aquele gol do empate.
4: Do empate
2: da prorrogação. Na ponta da área, assim.
4: Da prorrogação. Em cima.
2: Um golaço.
4: Foi eleito o gol mais bonito.
2: Mais bonito.
4: E ganhou alguma coisa com isso ou não?
2: Não, só porque...
4: prêmio, né?
2: Porque
4: e o menino lá?
2: O Vozinha foi contratado pelo Colo-Colo.
4: Colo-Colo.
2: Chile. Assinou ontem.
4: Vai assinou mesmo?
2: Assinou. Tem foto.
4: Eu vi a foto, mas falaram que é IA aquela foto.
2: Ih, caramba.
4: Não, é verdade.
2: A foto pode até ser mentira, mas que ele assinou,
4: não,
2: assinou.
4: Ele tá acertado, não assinou ainda. Mas aquela foto
2: cada
4: é IA.
2: Cada dia, não vou porque tá mais em nada.
4: Mas ele acertou com
12: o Colo-Colo. Você tem certeza disso?
2: 47 milhões de pesos ele vai ganhar.
4: 250 pau por mês.
2: 250 mil por mês.
4: Dinheiro nosso.
2: Pô, ele não ganhava nada, ele é eletricista.
4: É.
2: Tá de brincadeira.
4: O Léo Pereira tá indo embora do Flamengo?
2: Proposta. Proposta pro Besiktas. Besiktas, obrigado. Agora vamos ver se o Flamengo ganha 10 milhões de euros.
4: Onde é esse Besiktas?
2: Turquia.
4: Da Turquia.
2: Vamos ver se ele aceita.
4: E aquele cara lá?
2: Ah, você não viu?
4: Você não viu o cara?
13: Quem é o cantor?
2: Qual cara?
4: O cara tem um penduricalho de 25 centímetros.
2: Ah, esse que você tá interessado? Achei que era outro.
4: Nem se
2: aguentar. 25 centímetros o penduricalho do menino. E aí ele tá sofrendo.
4: Ele diz que sofre...
2: Nos relacionamentos,
4: não só isso. Ele fala que ele tem uma fetichização... Não sei falar, fetichização? Fetichização. O pessoal só quer interesse com ele por causa da Banjuba. Diz que assim, as pessoas se aproximam dele.
2: Só pra entender como é.
4: Só pra ver como funciona.
2: Oh, é esse cara?
4: É que ele tá sentado, não dá pra ver. Mas aquilo ali não é perna, não, viu, pessoal?
2: Aquela parte terceira ali é
4: não
2: perna.
4: Não é perna, não. O que acontece? Ele falou que assim, ele sofre muito porque as mulheres só querem ele por uma noite nada mais.
2: Só pra ver como
4: abusar
2: é.
4: Abusar o corpinho.
2: Abusar
4: dele.
2: Do corpo dele. Recebe todo dia muitos inbox. Ele tem problema pra usar roupas mais confortável, uma calça, um moletom, qualquer coisa assim, porque parece que tem um sino batendo um peito lá dentro. Que ele vai andando bom, din, bom.
4: O apelido dele é Jingle Bell.
2: Jingle Bell. Ele, bom, bom. Aí eu vou assim, é um problema muito sério e assim, e aí só querem me usar. E eu quero namorar alguém sério, não consigo. Quando eu consigo uma namorada, eu não aguento uma semana.
4: Alô.
2: A menina não aguenta uma semana.
4: Sentido.
2: E se ele entrar naquela de 21 por mês?
4: Ixi Maria, vai ter que ser sozinho.
2: Não aguenta.
4: Não vai aguentar,
2: mas,
4: né?
2: Não tem tudo isso.
4: Mas eu entendo ele. Eu entendo ele.
2: Eu entendo
4: o que acontece com ele.
2: Você viu aquela menina do Ceará? Jogando futsal, que chutou a cabeça da outra.
4: Eu vi isso.
2: Alguém viu esse vídeo? Você pegou esse vídeo ou não?
4: Você não viu o vídeo?
2: Acho que tem um vídeo aí, a gente vai passar. Se alguém tiver, quem tá... Olha lá, ela jogando futsal, primeiro ela fez uma falta desleal. Aí ela fez a falta, foi lá e chutou a cabeça da menina.
4: Nossa, duas vezes.
2: Não acaba aí não, ela dá um soco na outra que vai separar.
4: A menina, meu...
2: Ela assim, saiu
4: maluca, completamente maluca.
2: Pelo que a gente vê, ela é menor de idade, né?
4: Então assim, teoricamente pela legislação brasileira não poderia ser acusada de crime, mas isso é um crime que aconteceu.
2: Banida por 5 anos.
4: 5 anos.
2: 5 anos. 5 anos de jogar futebol, amador, salão.
4: Não
2: dá nada na vida dela.
4: Ela cometeu quase um assassinato, Ricardinho.
2: Ela deu na outra.
4: É caso de polícia.
2: Caso de polícia,
4: tem que ter uma punição esportiva também. Não pode continuar praticando
2: isso. Pode ter punição esportiva, só que não muda nada a vida dela, isso que eu tô dizendo. É só não vai jogar bola.
4: Esse,
1: se for só esportivo.
4: E agora, olha lá, olha lá. Chega uma pessoa, ela dá um soco na outra menina.
2: Então, pelo que foi noticiado, ela é menor. Então não dá pra ser criminalmente acusada de nada.
0: O menor, ele não vai preso como os outros, mas ele cumpre penas também. Ela pode ir pra uma instituição, pode acontecer várias coisas.
2: Mas ela quase matou a menina que já tinha dado uma pancada nela. Não,
4: é muita coisa.
2: Não, ele pensava outra coisa também que eu fiquei mal de ver hoje foi aquele negócio daquele chinês que atropelou o coletor, velho.
4: Então, é um comerciante, né?
2: É um chinês aqui das 25, da região da 25.
4: Ele atropelou de propósito.
0: Não, não foi de propósito. Ele tava bêbado.
2: Tava bêbado.
4: De propósito.
2: É criminosa. É. Criminosamente.
0: É um crime, mas não foi de propósito. Não é que o cara quis matar ele, né? Ele tava bêbado e bateu o carro.
2: E fugiu, né?
0: Sim.
1: Quando o cara bebe e pega o carro, isso pode acontecer.
2: Claro, é crime. Mas ele tá preso, né? Ele foi preso, foi pegar ele depois
4: do vídeo. E o coletor?
2: Morreu na hora. Putz. 19 anos, tinha uma filha e tava a mulher dele, tava grávida de 8 meses.
4: E agora, como é que faz?
2: Esse cara, no mínimo, tem que pagar a vida inteira pros filhos, tudo. É no mínimo. Até porque ele tem dinheiro. É comerciante, parece que é bem rico aqui da região do centro aí. E o que acontece? Cara, 19 anos.
4: Matou
2: cara...
4: o menino.
2: Não, e você olha a posição. Nossa, que tá, mano. O coletor, você viu? Não mostra ele só atropelado, mas mostra frisado. A posição que ele tá no caminhão, colocando o lixo no caminhão. Mas o cara deu no meio, pegou esse... Nossa, velho, que dó, velho.
1: É brincadeira.
2: 19 anos, mano.
1: Trampando.
4: Ó, parou o carro, riscaram o seu carro.
1: Ixi,
4: bateram, mano, no seu carro.
1: Ai, ai, ai.
4: Pegaram, você foi de moto, roubaram a sua moto.
2: Fala assim.
4: Aí o cara fala, não tenho seguro. Aí
1: deu ruim.
4: Cabeça de bagre.
1: Deu ruim.
4: É muito perrengue. É seguro, muito. Vou te falar. Tem que ter seguro, senão é perrengue dobrado. 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
1: Boa.
4: Vamos dar dinheiro.
1: Bora.
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1: Boa.
4: Falado? Bolou? Perfeito. Aí.
2: Você falou que é Eclipse, achei que era da NASA que
4: nada,
2: você tava falando.
4: Não. Agora me fala uma coisa.
1: Diga.
4: Dinheiro, Ricardinho,
0: você R$1.150 pra que comece agora. E no YouTube, R$200.
4: É muito pouco,
0: não é? YouTube. Calma, Tatola. Vamos aos poucos.
4: Muito pouco. Então vamos melhorar hoje já.
2: Isso aqui não é Fernando Noronha,
4: uma semana, velho.
2: Isso aqui é São Paulo.
4: Uma semana.
1: Já 200, tá na hora de
2: deixa eu falar melhorar. R$200, sei lá, você não
4: enche
2: nem dois de gasolina.
4: Lá em Fernando de Noronha, você não come nem uma
0: porção. Mas ninguém tá em Fernando Noronha.
4: De peixe frito.
2: Isso aqui
4: peixe
2: é canoa quebrada, né, Fernando Noronha?
4: 250 conto, 200
1: conto. Em canoa com 250.
0: No 200 você vai assistir. Você compra a semana inteira.
2: Você compra uma pousada lá. Não, tá 200, tá bom. Aqui não é Noronha,
4: por que
2: não.
4: Você tá bravo?
2: É porque você já chegou apavorando.
1: Não é apavorando, calma, melhorando.
4: Melhorando
2: a vida de
4: condição
2: quem?
4: Condição dos nossos amigos que estão no YouTube.
1: Do YouTube.
4: Porque eles estão aqui.
1: YouTube.
4: Não, não é YouTube, é YouTube.
14: Com N.
2: Se tivesse pensado nessa piada, não seria tão boa, velho.
4: 300 conto. Vamos pra
0: 300. E fique por aí, hein?
4: Pessoal, já aumentei 50%.
1: Aí, ó, tá bom.
4: Já cheguei chegando, já me deu uma melhorada. E 1150 pra quem ligar no 3016. O que é que tem que fazer, Angelão?
1: É ligar aqui, ó, 3016-0089 e acertar o barulho. Se acertar o barulho, já leva o Pix que o Denis adora fazer na hora.
4: Na hora. Não tem.
2: Eu gosto mesmo de fazer pra quem acerta no telefone.
4: Tá fechado.
1: E no YouTube também.
4: YouTube. YouTube é com N?
14: Com N.
4: Isso. Deixa eu ver quem tá na linha. 3016-0089. Deixa eu pegar o primeiro aqui. Alô, 89.
15: Alô, Tatola.
4: Oi, qual é o seu nome?
15: É a Regina Sofia, de Osasco.
4: É com N?
15: É com R e com S.
2: Nerina.
4: Regina Sofia. Tudo bem, Regina?
15: Tudo.
4: As pessoas te chamam mais de Regina ou de Sofia?
15: Aqui onde eu moro me chamam de Sofia.
4: De Sofia. E você prefere ser chamada de Regina ou de Sofia?
15: Tanto faz, eu gosto do nome das minhas duas avós.
4: Mentira! Ah.
15: É.
4: O duas avós.
2: Mas sempre tem uma avó que é mais legal, que faz mais bolo.
4: Qual que era a avó mais legal?
15: Era a minha avó Sofia, que a gente chamava ela de Tatal.
4: Ai, Tatola. Tatola.
15: Não, Tatal.
4: É com N?
15: É com N.
1: Com T.
4: É com T.
15: Mas ó, a Núbia é com B, viu? Ela falou que era B.
4: É B? Eu tô falando pra esses
2: dois. Não lembro disso.
15: É com N. É com B.
0: Decide.
15: É com N.
4: Não, é com B. Núbia.
15: É com N.
4: Não, que chato, bicho. É de brincadeira.
2: Vai cair a linha da Sofia.
4: Coloca o som pra Sofia. Vou te Regina. Chamar de Sofia, que eu acho esse nome lindo. Bota lá. Sofia. Oi. Presta atenção. Ah, vai começar com essas palhaçadas? Vai.
1: Põe de novo, que eu nunca ouvi isso.
4: Eu também nunca ouvi esse som, a primeira vez.
1: Você é vagabundo, hein?
2: Tem que vir, pra ouvir.
4: O barulho passado, mano. Tá de brincadeira, velho. Você sabe que pode ser, Ricardinho?
1: Nunca te ouvi.
4: Nunca ouvi esse som.
2: Claro, tem que vir.
4: Ô, Sofia, o que você acha que é isso aí?
15: Eu acredito que seja um grampeador.
4: Um grampeador. Tá anotado aqui. Já falaram grampeador? Não. Não. Abre o microfone dela, Tom.
16: Não.
4: Não. Grampeador.
15: Não, não falaram não, faz bigode.
4: Não, não falaram não. Não, não. É isso aí.
2: Que não.
4: R$1.150 é o valor. Se ela errar, vai pra quanto, Ricardinho?
1: 1.200.
4: Vai aumentando 50 por participação. Grampeador é o palpite da Sofia. O que, que o pessoal tá achando aí?
1: Sofia, e já será? Outra vez? Não, não falaram
4: não,
1: ainda.
4: Não, dessa não falaram vez, ainda, não.
1: Ainda não.
2: Não. Ah, em outros
1: será?
2: Momentos.
1: Errou.
4: Tem gente falando errado.
1: Errado.
2: Olha o apoio do YouTube que você gosta aí.
4: Tá dando maior apoio aqui, meu. Tá indo maior gente aqui, rapaz. Deixa eu falar. É um grampeador ou não é? Quase bigode. Hoje é segunda-feira, não tem tempo.
2: Errou!
4: Sofia, um beijão. Obrigado.
15: Outro. Tchau.
4: Mais,
15: tchau.
4: Valeu. Agora vai pra?
1: R$1.200.
4: E no YouTube?
1: 300.
4: 300.
1: Uma pessoa só.
4: 3016.
1: 0089.
4: Uma pessoa leva 300
1: conto. Isso.
4: Né? Fechado. 1.200, 3016.
1: 0089.
4: Deixa eu ver quem tá na linha. Alô, 89. É você mesmo.
17: Opa, sou eu. Consegui.
4: Conseguiu. É você mesmo. O seu nome qual é?
17: Meu nome é Gerson.
4: Gerson. É com N?
15: Com N.
17: N no final.
4: N no final, tá certo. Ô, Gerson, vou botar o som pra você. Presta atenção, vale R$1.200, tá?
17: Beleza.
4: Bota o som pro Gerson. Repete, né? Porque não dá pra entender nada. Como é que vocês dois autorizaram botar um som desse?
1: Eu gostei desse som.
2: Qual é o som? Então, fala pra mim, eu te pago R$7.000.
4: Não dá nem pra entender o que é.
1: Eu tenho um palpite.
4: Ah.
1: Não, não vou falar.
4: Não dá. Ô, Gerson, o que você acha que esses animais fizeram com esse som?
17: Olha, é complicado, mas eu acho que é uma caneta. Aquela caneta que você aperta o botão e ela retrai.
4: Eu tô com uma aqui na mão. Caneta. Tá aqui na minha mão aqui, ó. Uma caneta. Que é essa que ele tá falando. É que essa caneta do 89, não sei quem fez, é uma porcaria, velho.
2: Não fala assim do fornecedor. Não,
4: tá ruim, precisa melhorar essa caneta.
2: Já fala, ninguém compra aqui.
4: Então vamos lá. Caneta daquela que aperta igual que eu tenho na minha mão aqui. Se for essa caneta, o dinheiro é do Gerson.
17: 1.200. Oh, maravilha, tomara.
4: E a grana são R$1.200.
2: É.
4: Então, é ou não é uma caneta dessas que muda... É essa que muda de cor, você tá falando, Jeto?
17: Isso, retrátil. É até simples mesmo. Se aperta, ela é retrátil.
2: Não precisa ser que muda de cor.
4: É caneta. Essa caneta. Boa. Se for, a grana é tua. É ou não é quase bigode?
2: Errou!
4: Um abraço, já Gerson.
2: Valeu, Gerson.
17: Tchau, gente.
2: Valeu, valeu. Um abraço,
4: valeu. Oi. Ricardinho.
2: R$1.250 e no YouTube R$300 pra uma pessoa só.
4: Tá dado, já estamos em 1.550 no já. Total.
2: É isso. Vai zoando.
4: 1.250, 3016.
2: 0089.
4: Deixa eu ver quem tá na linha. Alô, 89. Alô. É você. Alô. Mesmo. É você mesmo. Seu nome qual é?
17: Jadilson.
4: Não entendi.
2: Jadilson.
17: Jadilson. Tá, Paula, espera só um minutinho que eu vou desligar o... Vou tirar o Bluetooth aqui, tá?
4: Ah, tira do Bluetooth aí, por favor. Fica melhor.
17: Pronto, pronto.
4: É Jadilson?
17: Isso, isso.
4: É com N?
17: Com N.
16: Com N.
17: Com N, com N. Cara, eu dei muita risada nesse dia aí, cara.
4: A gente nos 50 aqui,
17: velho. Porra, cara.
4: Ô, Jadilson. Porra. Fala o que você quer falar, pode falar.
17: Cara, na moral, tô feliz pra caramba ter falado com vocês aí agora aí. Eu tento há muito tempo e nunca consegui, cara.
4: Pô, cara, obrigado, valeu, cara. Obrigado. Valeu,
2: boa sorte aí pra você.
17: Tô de Mauá, né?
4: Boa.
17: Volto aqui na quinta aqui.
4: Filho do mundo! Não fala que Mauá é fim do mundo. É sacanagem.
17: É fim do mundo não, cara. Você é louco.
2: Perto de Ribeirão.
4: Ribeirão Pires.
2: Ribeirão Pires.
4: Aqui do lado, não é Ribeirão Pires.
2: Não.
4: É, Jadilson, R$1.250, a grana pode ser sua. Coloca o som pra ele. Repete. Jailson é Jadilson?
17: Jadilson.
4: Então, o que você acha que é isso, Jadilson?
17: Cara, na guitarra, ela tem um plugzinho ali. Pra baixo, pra cima. Perto dos botãozinhos ali.
4: Você toca guitarra?
17: E eu acho que é isso.
4: Você acha, você toca guitarra, Jadilson?
17: Não, cara, eu gosto muito de música, assim, mas eu ainda não aprendi a tocar, não.
4: Não. Você acha que você vai aprender um dia? Ou você é um vagabundo que nem o Denis, que não faz nada?
17: Cara, eu pretendo, viu? Mas eu tô no caminho do Denis.
2: O Denis toca também.
4: Não fala,
2: isso. Eu adorei toca. Sua sinceridade. Estou torcendo pra você, fala.
17: Deixa eu te falar rapidinho. Eu te mandei mensagem no Instagram... Quando você vir tocar aqui em Santo André, aqui pra mim poder tirar uma foto com você.
4: Pô, a hora que você quiser, pô. A gente vai tocar no Santo Rock Bar, eu não lembro a data.
2: São Bernardo, né? Santo Rock Bar.
4: Santo André. Vamos tocar lá junto com os Inocentes. Vai ser, meu, o que tem de gente mandando mensagem pra ir pra lá.
2: O ABC é forte,
4: mano. Galera que tiver no ABC, quero ver todo mundo lá. Vamos tirar foto e leva a garrafa de uísque pra nós matar!
17: Certo. Outra coisa, rapidinho. Se caso tiver errado, vocês colocam aquela vinheta lá. Burro.
2: Separa aí, já.
4: Vai. Já tá separado. Ao invés de errou, você vai tomar um burro, hein?
17: Vai, vamos aí.
4: Vai lá. Jadilson, você falou que é uma guitarra, que é o plug da guitarra, tá certo?
17: Isso.
4: Muito bom. Ó, o Angelão me pegou aqui, ó. De Santo André, vai ser 11 de setembro no Santo Rock Bar. 11 Boa. De setembro.
2: Ele vai comemorar o aniversário dele com vocês.
4: Exatamente. Olha o Casão chegando aí. Jadilson, guitarra, plug. Se for isso, a grana é sua. E se não for, vai tomar um burro. É ou não é, quase bigode?
2: Seu desejo é uma ordem.
17: Já valeu a participação.
4: Obrigado, Jadilson. Valeu,
2: Jadilson. Grande abraço.
17: Valeu.
4: Cara, a gente. Não,
2: nossos ouvintes são
4: melhor.
2: A gente não merece. Os caras estão bons.
4: A gente não merece.
2: Em especial a Núbia.
4: Núbia.
16: Com N.
4: Intervalo. Vai lá. Núbia.
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0: Vamos fazer um fuçada? 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
2: Axl Rose. Axl Rose postou ontem à noite. Happy birthday, Mick Jagger. Foi aniversário do Mick Jagger.
3: Foi ontem mesmo?
2: Foi. Aí o Axl mandou os parabéns pra ele.
3: Boa.
2: Olé do Brasil. Olé do Brasil escreveu o seguinte: eu acompanho o futebol há décadas. E essa foi uma das falhas de goleiro mais absurdas que eu já vi.
3: Foi doida, né?
2: Acho até que foi a mais absurda, porque de cabeça eu não tô lembrando de outra pior. E olha que essa página é palmeirense.
3: É fã do Carlos Alberto.
2: Doido, do Carlos Miguel. Miguel.
3: Carlos Miguel, mesma coisa.
2: Fábio Sormani. Fábio Sormani, jornalista. Não sou A e nem B, eu sou santista. E como santista eu digo, estou cansado do Neymar.
3: Ele só engana o time, cara.
4: É um enganador, né?
3: Ele engana o time, ele engana o time. E disse que deu treta no vestiário, né?
2: Deu. Tô falando.
5: Tão falando. Né? Ele, o Neymar,
2: ele nega.
5: Ele já fez um vídeo negando, eu vi.
3: É. Tá bom.
2: É, Rosana Herrmann. Rosana Herrmann escreveu o seguinte: socorro! Farmar aura virou pauta do Fantástico.
4: Tá de brincadeira. Cara,
5: foi mesmo.
4: Ué, mas é brincadeira.
5: Olha, molecada.
2: É molecada, mas tem que virar mesmo. Todo mundo tá falando.
5: Todo mundo tá falando.
3: Até pros velhos entender o que é.
2: Marcela Leal, ela escreveu o seguinte: pelo que eu entendi, ninguém pode ir no show da Xuxa porque pessoas mais 40 já estão à beira da morte e não podem se divertir. É ofensivo para os mais novos ver idosos se divertindo. 14, 40 não é idoso.
5: Tá brava? Né? Por quê?
2: Tá brava. Ela foi no show e todo mundo fica falando: é, quem que vai no show da Xuxa?
5: Ah, não liga pra esses.
3: É, a Xuxa, quando ela era famosa.
5: É, eu sou a malmada que não sai.
3: Como
5: de
3: é que
5: casa.
3: Foi o show da Xuxa? Você foi, Tatão?
4: Não, não fui. Eu vou no dia 31 agora.
3: Bom, você vai sair da nave?
4: Vou sair da nave. Eu vou ser um dos anão lá.
5: Cara,
4: eu
5: tive a amiga que saiu, sei lá, de São Pedro, um monte de cidade veio pra ver.
4: Outra coisa, e curtiu lotado, pra caramba. Lotado.
2: O Sandro Nascimento, que é crítico de TV, escreveu no YouTube, no Instagram, no X dele, no Twitter dele. Impressionante como a Xuxa atravessa gerações sem perder um milímetro de carisma. O show em São Paulo não foi só um resgate da infância de muita gente. Foi uma aula de longevidade e respeito à própria trajetória.
4: Pronto.
2: Ela mostrou que o topo da cultura pop tem nome e sobrenome. Olha, elogiou pra caramba.
3: Eu vi na internet, foi muito bonito.
4: Foi bem legal, o show foi bem legal.
2: Independente
4: disso. É óbvio porque eu não gosto do show, eu vou botar um disco da Xuxa pra ouvir, não é isso?
3: Ah, você bota
4: é
3: o contrário, que eu fiquei sabendo.
4: Ah,
3: ele fica rodando.
4: É,
3: porque
4: é o demônio, né? Não é essa, mas é um ícone da pop dessa história toda aí.
2: É. A Xuxa é
5: lógico.
3: É a rainha.
2: Várias gerações.
5: É isso aí.
2: Pra terminar, irmãs do leite.
6: Ah, graças a Deus.
2: Hoje eu só queria ouvir. Tá doendo? Quer que eu pare? Saudades da moça que faz minha sobrancelha.
5: Ah, desde o começo eu pensei que era.
4: Eu pensei que era sobrancelha. Ai, ó. Eu queria fazer uma pergunta, mas eu não tô sem coragem agora. O Arsenal.
2: Isso.
4: Tá fazendo uma oferta pro Vini Júnior.
2: É, por quê? O Vini tá em fase de renovação de contrato também. E ele quer ganhar muito parecido, se não igual, ao Mbappé. E tá aí, vai, não vale. E tem outra coisa também.
4: Olha, que ele resolver igual o Mbappé.
2: Então, o Real Madrid tem técnico novo, que é o Zé Mourinho.
5: Isso, é
2: o
5: Zé Mourinho.
2: E ele não falou claramente, mas já deu a entender que o Vinícius Júnior não é o jogador que ele sonha pra ter.
3: Isso aí, vai pro Arsenal logo.
5: E o Arsenal só tá de olho, fala, escorregou lá, cai aqui.
2: É isso aí.
5: Já era.
3: Mas não sabe, esse é o mesmo Vini Júnior que eles vão contratar, porque a cara tá diferente.
5: É mesmo.
4: Ele fez um monte de procedimento.
3: Pois queixo,
4: né?
3: Ficou assim, paquechudo. Ele não tá passando mais no GOV. Ele vai fazer no GOV e não
5: normal no GOV já não passa.
3: Se você não fizer, você já não passa no GOV.
4: A gente tá falando da Xuxa, a nave e tal, aquela estrutura é gringa.
2: É gringa?
4: É show perfeito gringo. Você viu quanto pesa a nave?
3: 400 quilos.
4: Quase meia tonelada, velho.
3: É que lá não é muito pesado.
5: Você
3: quer
5: drone, meu.
3: Não, não pode, drone.
4: Mas no final pega fogo, não?
3: Não.
5: Essa é outra.
3: Tá pegando fogo, bicho! A mulher trabalhou 40 anos como rainha dos baixinhos, uma nave pegou fogo, um dia você fala isso.
4: Tá rolando!
5: Mandou conhecer o cara que pegou.
4: Tá rolando, depois que eu conheci o cara que botou fogo. 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
6: Boa noite a todo mundo aí.
4: Fala aí, o Pigueiredo.
7: Hoje
5: tá... Niguereto.
4: Niguereto. Aí vai lá, Niguereto.
7: Hoje tá valendo 5 pares de ingresso, um pra cada ganhador, pro show de lançamento do DVD do Alma Jane, que vai rolar na sexta, dia 31 de julho, no Cine Joia.
4: Cine Joia.
7: O sorteio tá rolando lá no nosso Instagram, arroba quem não faz toma, o resultado sai na quarta.
4: Na quarta. Fechado, é isso?
5: Muito bom, muito
4: acabou.
5: Bom.
4: O Zé tá aí, o Casão também, tá todo mundo ao vivo churrasco. Agora. Muito bom, mano.
5: Bora o churrasco.
4: Churrascão.
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0: Rock Bola aqui pela 89 FM, a Rádio Rock. Cá estamos nós, cá está Casa Grande, recém-chegado dos Estados Unidos. Oi, Casa.
1: Fala, Zé, beleza? Bento que tá em algum lugar.
0: Eu
1: aí,
0: não espaço. Sei onde o Bento.
2: Opa.
0: Olha lá, o Bento também tá com a gente. Olá. Ao vivo, mas tá de outro lugar. Bento, no nosso vídeo que eu postei agora, acabei de postar. Sim. Um vídeo pra você participar, querido ouvinte, querida ouvinta. O que você faz? Vai lá no Instagram, @rockbola89, @rockbola89. Lá você pode comentar, tá bom? E aí você participa, já eu começo a falar com vocês. Mas eu falei que eu e Casa estávamos aqui e você, eu nem imagino, você poderia estar na Itália, na Alemanha ou em algum país nórdico.
2: Sim, estou num país nórdico, estou aqui em Copenhague, na Dinamarca, comecei minha jornada por aqui. Eu fui num festival na Suécia, mas é bem embaixo ali, que é Malmo, né? Malmo, terra de Zlatan Ibrahimovic. É. E enfim, eu fiquei aqui, mas fiquei indo pra lá esses dias.
0: É atravessar.
2: Semana que vem estarei na Alemanha.
0: É atravessar a ponte, é isso? Você atravessa a ponte.
2: Exatamente.
0: Tá em Malmo, né? É isso aí.
1: Você tá aí no Decorettes. Não esqueça da banda, da baixista do Autorama. É, tá dinamarquesa a banda.
2: Total, é verdade que você trouxe aqui um tempo atrás.
1: É, o baterista é dinamarquês. Boa. Casado com ela, a banda é daí.
0: Bom, eu ia te perguntar, Ben, porque aqui nós já estamos em ritmo de Brasileirão, tava até falando com o Casa lá, a gente vai falar já, eu não sei o que você conseguiu acompanhar daí, ou se de repente você quer trazer alguma coisa, tipo, gente, vocês não sabem, cheguei aqui e vi isso, de repente quer jogar algum outro assunto, Bento.
2: Sim, não, eu acompanhei principalmente Palmeiras, né, que na quarta-feira já, puta, indicou, né, que eu tava muito ansioso e corresponder a minha expectativa ontem foi mais difícil, mas o que eu tô vendo aqui na Escandinávia é que realmente o Haaland é um herói aqui.
0: Me fala também. Fala do Haaland.
2: Exato. Não, assim como o Zlatan, acho que principalmente depois que ele parou de jogar, a personalidade dele aqui cresceu pra todo mundo aqui, por exemplo, na Dinamarca eles gostam muito de futebol, acabou de voltar o dinamarquesão, inclusive começou agora essa semana, os times já estavam disputando as fases preliminares da Champions, mas enfim, eu com meus amigos dinamarqueses, suecos, falamos bastante Copa do Mundo e tal, mas impressionante que assim, eles têm alguma rivalidade esportiva, mas no geral eles torcem um pelos outros aqui na Escandinávia, então assim, o Haaland de

0: fato tá muito grande aqui. Ah, muito legal. Anúncio, muita coisa.
1: Legal, muita propaganda, shampoo, tá vendendo de tudo, né?
2: Outdoor.
1: Exato. Outdoor, deve estar tá vendendo de tudo.
2: Ah, o outdoor do Haaland deve ter uns 5 metros, né?
1: É pra sobrar, né? Pra ter esse fato. Enfim, né? Bom, é isso então. Então, esses Exato. Dias aí, por um período, o Bento vai estar tá entrando aqui ao vivo com a gente. Como eu falei, de algum ponto, ou da Escandinávia, ou da Itália, ou da Alemanha. Eu coloquei a Alemanha na memória, mas não sei Sim. se você vai. Você vai?
0: Eu estou. Não, vou para lá na próxima semana, acho que as próximas duas semanas eu estarei lá.
1: É o festival, né? Lá na Alemanha.
0: Isso. Eu vou no Keep True ver uma banda brasileira, inclusive, que é o Trovão, que eu já trouxe aqui. E vai ser bem legal, bem bacana. Mas é isso, eu vou ainda pegar, acho que o comecinho da temporada europeia, eu vou fazer uns conteúdos aí legais.
1: Tá, legal.
0: Itália eu só vou no final da viagem.
1: Tá. Casão, brasileirão, meu velho, como é que é voltar? O Casa, pra quem não tá vendo, ele tá com a camiseta de Woodstock que ele comprou lá, né?
2: Comprei lá.
1: Comprou lá. Lá eu tô com Woodstock. Uma blusa. Eu tô com uma blusa do Young Boys, né? Da, acho que Young Boys é da onde?
0: Da Suíça.
1: É da Suíça, né? Uma blusa do Young Boys.
2: Do time, né?
1: É, do time de lá e tal. Casão.
0: Eu tô com a camisa da Burn Magazine, que é japonesa, revista japonesa.
1: Cada um com uma representação. Casão, você quer falar de brasileiro ou você quer falar alguma coisa de finalzinho de Copa, teu segunda-feira você tava
2: assim,
1: lá?
2: Eu acho assim, primeiro o brasileiro, eu até escrevi um texto ontem, a semana foi do Atlético Paranaense.
1: Foi.
2: Não foi do Flamengo nem do Palmeiras, o único time entre os 10 primeiros colocados que ganhou as duas partidas. Eles fizeram 6 pontos. Estão se consolidando ali na terceira colocação, né? Fora isso, o que eu vi no campeonato, voltando, que dá pra comparar com Copa do Mundo, que é uma decepção, são as simulações. Cara, é inacreditável.
1: Uma pena.
2: É inacreditável. Ontem eu assisti Corinthians e Bahia.
1: Corinthians e Bahia foi o show de horror, nesse
2: show
1: aspecto.
2: De horror. Show de horror. Pô, Garro duas vezes, o centroavante, Alejo, do Bahia, no final do primeiro tempo, a mão. E o pior, que os caras sabem que tem a transmissão, passa 3-4 vezes o mesmo lance, passa lá no banco também. A mão do Caio César nem passou perto do rosto do cara, o cara pôs a mão no rosto e jogou de costa. Sabe, tem que punir, tem que dar cartão, o VAR tem que chamar, o VAR tem que chamar o árbitro e falar assim, ó, deixa eu te falar uma coisa, o cara ali mentiu,
1: Exato.
2: Simulou, dá uma olhada aqui. Vai lá e adverte o cara, porque não dá pra aguentar. O jogo de futebol desse jeito, você sai de uma Copa do Mundo onde tudo rola, né? Não tem rodinha, não tem confusão, estavam punindo a simulação, então o jogo não ficava parado. Ontem o que melhorou? Melhorou o semiautomático do VAR. Uhum. Porque aqueles 4-5 minutos que demorava pra traçar uma linha, pro chamar o árbitro, não teve. Então o jogo rolou mais. Mas em compensação, a simulação para o jogo. Para 2, 3, 4 minutos.
1: E outra,
2: cada uma, né? Cada simulação para de 2 a 3 minutos.
1: E outra, Casa e Bento também, parece que esqueceram as outras coisas, né? O da simulação, o lateral batido em 5, né? Esqueceram. Eu vi o cara, assim, mais de uma vez, tanto do Corinthians como do Bahia. Eu vi esse jogo, não sei se nos outros aconteceu isso. O cara vai bater, aí o outro faz um sinal, ele põe a bola no chão, o outro vem pra bater. Lascou-se, isso aí não podia mais, né? Isso aí não podia mais, enfim.
2: E o lance da simulação que é o seguinte, o cara faz assim, a simulação é sempre de agressão, certo?
1: Sim.
2: Uhum. Encostou a testa na testa, o Gago se jogou. O outro passou a mão perto, o cara se jogou. Quando o cara se joga, os outros jogadores, eles vão pra cima. Porque eles não sabem o que aconteceu.
1: Não sabe o que aconteceu.
2: Então,
1: não Você viu a confusão que deu no final, entre o primeiro e o segundo tempo?
2: Sim, por causa disso. Então, o que acontece? Cada simulação idiota, ridícula e patética que esses jogadores fazem, sai um bolo de confusão que pode ter expulsões. E o jogador, eu ficaria muito puto se eu fosse expulso porque eu ia defender o Zé. Aí eu ia pra casa, ia ver o replay, ia ver que o Zé simulou que foi agredido e eu fui expulso por causa disso. Então, assim, depende muito não só da comissão de arbitragem, mas dos treinadores.
1: É verdade.
2: Dos treinadores.
1: É verdade. Estão em reforma ou estão batendo aí, Bento? O que você acha que é?
0: O cara aqui do meu lado tá fazendo um café, que eu tô, tipo, num lugar que é meio um pub aqui, só que já tá fechado. Entendi. Eu volto em um minuto.
1: Não precisa, pode ficar.
0: Quando se chamar a música, eu volto.
1: Tá, pode ficar tranquilo.
0: Tá, eu vou desligar o áudio.
1: Tá, só tá. O áudio, fica uma fica atrás. Não precisa mudar nada, não. É legal isso. Eu só fiquei curioso. Falei, será que alguém batendo na porta? Ô, Bento, bom, nós vamos falar de jogo a jogo, já. Diga. Mas é legal a gente falar essa coisa, esse preâmbulo, né? Que teve a estreia do VAR semiautomático. Você chegou acompanhado aí?
0: Sim. Sim, eu cheguei a ver o lance, teve no jogo do Corinthians, teve no jogo do Flamengo e São Paulo também,
1: isso,
0: né?
1: Isso, é, no jogo do... E assim, todos de forma correta, né, Casão?
2: Então, assim, não tem o que reclamar. O que tem que mudar é a regra.
1: Foi rápido, é. O que a gente pode discutir a regra, né?
2: Tem que discutir a regra, né? Porque continuas tendo impedimento com o bico da chuteira, o fio do cabelo. Isso não pode acontecer, a regra tem que mudar, tem que ser um corpo na frente. Mas o semiautomático acabou com a enrolação.
1: É, aparece que não é igualzinho, né? Porque ele tem que ser validado pela pessoa que está lá na salinha do VAR, mas ele é automático. Aconteceu, leu, sai o resultado, ele só informa e o juiz não precisa nem assistir, né? Nem ver.
0: Sim, e a regra se adequando, depois vai ter os lances duvidosos que vai estar um centímetro pra lá do corpo.
2: Sim.
0: Não, mas acho que realmente o do Flamengo, que é a pontinha do pé, é aquilo, então, não tem nenhuma vantagem.
1: É, então, aí eu também acho, eu sou a favor de se mudar isso, né? De estabelecer o corpo. O problema é que aí nós vamos ter um outro problema ao contrário, que é o limite do corpo.
2: Não, põe o corpo inteiro. Sim. Um corpo à frente. Corpo à frente.
1: Mas aonde que termina essa medida? Por exemplo, vamos supor, um dedo, o corpo tá inteiro. Um dedo pra lá é impedimento ou não? É corpo inteiro?
2: Não, o corpo, não, o corpo do atacante vai estar na frente, um corpo na frente do zagueiro. Não tem como confundir. Não tem como. Tem que ser o corpo inteiro. Não pode ter nenhuma parte que. Não pode ter essa situação de ser. Ah, o cotovelo, a ponta do cotovelo do cara tava encostando não sei aonde.
1: A minha pergunta é assim: vamos supor que a ponta do cotovelo vai a. Então você traça o VAR. Sim. O jogador tá lá, é o corpo inteiro. Aí você
2: tá
1: vê.
2: Ele tá correndo.
1: Ele tá correndo, tá todo o corpo dele, tá. Ele tá com o corpo inteiro. Só que o pé tá na linha que define o outro jogador. Como é que nós vamos definir o impedimento? Se é o corpo inteiro, mas o corpo inteiro então, tem que ser medido.
2: Eu acho que tem que ser o corpo inteiro sem sobrar nada.
0: Eu imagino assim, é uma linha, a linha traça na extremidade do cara. Vamos supor, um zagueiro tá correndo, os dois caras estão correndo. Então vai, a parte que tá mais à frente do zagueiro, no caso ali, vai ser a cabeça. Aí o atacante tá na frente dele, sei lá, o calcanhar tá a parte mais atrás. Esses dois têm que juntar na mesma linha. É o que eu vejo, isso, não sei se o desenho funcionou.
2: Não, funcionou, é isso aí. Só que eu acho que pra evitar essa confusão, tem que ser completamente separado. Tá... Tem alguma parte do corpo junto, tá impedido.
1: Tá.
2: Tem que estar o corpo todo livre na frente. Porque aí você não tem nem discussão, sabe? Vai embora, não discute, não enche o saco. Sabe? Foi gol, acabou. Tá o corpo todo. Agora, essa parte aí, eles têm que decidir.
1: Não tem que decidir, porque daí se tiver uma perna, ou se tiver um pé, aí começa, né? Enfim.
0: Uma coisa que eu gosto, nesse momento, sem mudar a regra, é fazer a linha da defesa um pouco mais grossa, né? Tipo, na hora das linhas, vai lá traçar a linha da defesa ser maior que a linha do ataque. Pra voltar a existir a mesma linha, por exemplo. Que é aqui o caso da pontinha do pé, sabe?
1: É que pro computador não existe mais a mesma linha.
0: Exato.
1: Entendeu?
0: Então, mas é o que eu tô falando. Se uma linha for mais grossa que a outra, é possível uma estar dentro da outra.
2: Primeira linha da grande área fosse de lateral a lateral, o impedimento fosse só dali pra frente.
1: Aí isso também tem uma corrente.
2: Então, porque aí é só o sprint final.
1: Né? Seria o quê? Da
2: linha da grande área, que é o último passe. O cara enfia a bola pro atacante, o atacante entra na grande área. Nessa hora, você vai ver se tá impedido ou não. Porque eu acho que esse espaço entre o meio-campo até a grande área, cara, não tem que ter impedimento nessa parte.
1: Será que não vira aquela zona que todo mundo quer evitar com impedimento?
2: Que ficar...
1: Jogador na banheira, Aí, por exemplo, você não vai avançar. Se você jogar com... Tudo se bem. Você quiser avançar zagueiro, mas você não vai avançar
2: então,
1: mais.
2: Mas tudo bem. Então, mas aí o campo vai ter mais espaço pra se jogar. Eu acho que o jogo vai ser mais livre.
1: Poderíamos experimentar.
2: Porque só vai valer um impedimento mesmo a hora que o cara entrar dentro da área pra fazer o gol. Então, estica o campo. Tá. Na minha opinião, se acontecer isso, de colocar uns dois atacantes lá na frente da área, então vai ter que ficar uns dois, três defensores, vão ficar menos jogadores no meio campo, menos, mais atacantes do lado de lá, eu acho que esse meio aqui fica mais vazio e o jogo fica menos truncado, Zé.
1: Pode ser. Não, é uma...
0: seria bem legal, interessante.
1: É, fazer jogos experiência.
2: Porque você tira essa parte de ficar truncando o meio campo.
1: Se você concorda ou discorda, é importante você falar, tá? Se tiver com um saco de escrever, você vai lá pro nosso Instagram, que é @rockbola89, @rockbola89, dá sua opinião a respeito disso. Casão, vamos começar tocando música?
2: Beleza.
1: Porque depois a gente vai falar do campeonato em si.
2: Tá certo.
1: Ok?
2: Bom, eu trouxe uma banda que é uma das pioneiras do rock psicodélico, né? O Buffalo Springfield, que tocou no Woodstock, inclusive.
1: Tá.
2: E eu trouxe também, não só porque tocou no Woodstock, mas porque eu gosto muito dessa banda. Ela é pouco conhecida no Brasil, e por ser pouco conhecida no Brasil, pouca gente sabe que os fundadores foram Stephen Stills e Neil Young. São os dois fundadores do Buffalo Springfield. E aí tem os outros dois caras que continuam até hoje, acho, tocando, mas a banda surgiu com esses dois, que depois virou Crosby, Stills, Nash Young. Depois Young saiu, ficou naquele rolo. Mas essa banda foi formada por esses caras, foi um embrião do Crosby, Stills, Nash Young.
1: Vamos ouvir então Buffalo Springfield. Boa.

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1: Você viu que o refrão já é um Steel, né? Um Crosby, Steel, Nash Young, o refrão, né?
2: Uh-huh.
1: Já
2: é... Eu sempre achei que essa música era deles. Então... Eu não sabia que era do Buffalo Springfield.
1: Então, eu acho essa... Eu tenho aquele disco ali que apareceu na imagem, né? Uh-huh. Eu gosto muito dessa banda. Não é só essa música que eles têm legal. É uma banda de rock psicodélico. É o estilo que eu mais gosto de rock, né? Assim, eu gosto muito de todos, mas esse daí, o estilo do psicodélico me agrada mais.
0: Boa, boa. 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Bom, eu vou só lembrar uma coisa pra vocês de novo, que tem vídeo lá que você pode participar pelo Instagram, tô vendo o pessoal chegando, todo mundo dando opinião, falando o que pensa, tem gente falando de Brasileirão, tem gente falando da tecnologia, né? Que a gente acabou de falar, chegando finalmente o VAR semi-automático, queremos saber sua opinião, mas vamos falar do Brasileirão, como o Casão falou, eu acho que o grande feliz... Se tem uma torcida que tá muito feliz, é a do Atlético Paranaense.
1: Sim.
0: Porque o Atlético, cara, ele ganhou de 2-0 do Inter, né, Casão?
1: Ganhou no meio da semana de virada do São Paulo lá em Bragança.
0: Também. Duas vitórias importantíssimas.
1: Contra dois. Assim, eles não estão bem no campeonato, mas time de peso, né?
0: Sim, São Paulo difíceis, né? E aí, com
2: São Paulo fora de casa ainda.
1: E o São Paulo fora de casa também.
2: O jogo dos dois fora, não é nem o campo neutro, os dois fora.
0: É verdade, o São Paulo tá com um problema, vai ter um monte de jogos que o São Paulo não vai exercer o mando, porque o Morumbis vai ter show, né? Eles
1: São
0: fecharam
1: 12 shows.
0: Eles fecharam um contrato grande com a Live Nation, e aí, cara, foi o Harry Styles, né, que teve nesses dias aí. Bom, esse jogo do Clube Atlético Paranaense 2, Internacional 0, mostra duas coisas bem loucas. Para além do Atlético, que eu vou falar já já, o Internacional começa seriamente a olhar lá para baixo, né?
1: São Paulo também.
0: São Paulo também.
2: Ele tá lá.
0: Né? O Internacional tá com a mesma pontuação do Vasco, 21, né?
2: Sim.
0: Né? E aí, ó.
2: Exato.
0: Eu vou falar para vocês que com esse resultado, o Atlético Paranaense pula para 36 pontos, fica em terceiro lugar, ele tá a 2 pontos do Flamengo, né?
1: Mas o Flamengo tem um jogo a menos.
0: O Flamengo tem um jogo a menos, que é o jogo do Mirassol, né? Que é contra o Mirassol. E claro, tem um confronto direto contra o Palmeiras, sendo que o primeiro já perdeu lá no Maracanã. Então aí a gente teve esse jogo. Aí nós tivemos Santos 2, Chapecoense 2, né? Que foi um show de horror, como sempre, né?
1: Não, show de horror do Santos. É show de horror do Neymar. Nossa, que
0: não, coisa. E hoje eu vejo uns posts, né? E assim, se você da imprensa quiser ficar bonito, né? Ter um monte de clique, gente te aplaudindo, falando que você é demais, elogia o Neymar. Né? Só fazer isso que você vai ter, cara, você vai ter 90% de aclamação. Se você quer ser realista e falar da situação que o Santos tá realmente refém.
1: E dele,
0: né?
1: E dele,
0: né? Aquela coisa, sempre.
1: Pegou na bola o jogo todo. Fez um golaço no primeiro tempo. O primeiro gol foi um golaço, foi um belo gol. Pouca gente fala, mas o gol de empate saiu de um passe errado de chaleira dele, lá na entrada da área. Do ataque do Santos, ele quis dar um passe de chaleira, jogou no pé do cara que saiu a jogada toda, demorou pra sair, mas a Chapecoense tomou o domínio da bola, foi lá e fez o gol. E depois teve o pênalti muito, muito suspeito.
0: É, um pênalti estranhíssimo, né? Realmente mal marcado, eu achei. E aí ele foi lá, fez, pegou a bola, vamos lá. E no primeiro gol fez negócio de pôquer, chupa e tal. Ou seja, é o Neymar. Continua sem entender o tamanho que ele tem no futebol e continua agindo como uma criança mimada.
2: E forçou um cartão amarelo.
1: Pra não jogar contra o Atlético Paranaense na Vila.
0: E tá 15 dias de férias.
1: Agora. E faltou no treino e foi pra balada.
0: faltou no treino, enfim.
1: Ou saiu do treino antes.
0: Então, gente.
1: Enfim. Quem manda lá?
2: Projeto 2030.
0: Exatamente. Isso. Tá bem encaminhado, né? Aquele vídeo de inteligência artificial, ele com o troféu. Tomara que ele realmente tenha o troféu na mão, mas não vai ser jogando, sei lá como, né? Bom, aí a classificação, aí o Santos também tá numa situação, é lógico que é melhor esse empate do que perder, porque senão aí estaria com os mesmos 21, mas o Santos tá com 22 também na
1: Eles deram
0: na
1: a maior sorte. Eles deram a maior sorte.
0: Semana passada.
1: Não. Inter, Santos, todos esses caras que Vasco e Mirassol empataram. Uma vitória.
2: Empataram, exatamente.
1: Uma vitória do Mirassol ou do Vasco, o Santos caía pra zona de rebaixamento. Dá uma olhada aí.
0: E agora do Remo, né? Porque o Remo chegou a 21 então. E entrou no meio ali. Ó, aí nós tivemos. Então, depois, eu até fiz esse jogo, Vasco 1, Mirassol 1. Foi um jogo fraco. O Mirassol fez um primeiro tempo bom, fez 1-0. Poderia ter definido o jogo já no primeiro tempo, mas aí estranhamente mudou um pouco a atitude no segundo tempo. O Vasco fez umas alterações, cresceu um pouco, não que tenha feito um negócio e tal, mas conseguiu um empate, né? Vasco 1, Mirassol 1, resultado que não foi bom para nenhum dos dois, como muito bem disse o Casa, porque os dois não saíram da zona do rebaixamento. Aí a gente teve Cruzeiro, essa aqui foi surpresa, hein, Casão? Botafogo foi lá no Mineirão lotado e meteu 1-0 no Cruzeiro, que vinha subindo bem, né?
1: Vinha subindo, tem um ótimo time e o Botafogo com toda a crise que tem, né? Dívida enorme, Textor, sei lá se ele ainda é da SAF ou não é, aquela confusão toda e ganhou de 1-0.
0: E uma molecada, viu?
1: O gol do moleque, né? Justino.
0: Justino, é uma molecada.
2: E o Danilo jogou, né?
0: Jogou.
1: Danilo entrou.
0: Danilo jogou no jogo anterior.
1: No passado.
0: No jogo passado.
2: Sim.
0: E ali já, né? Inclusive, depois ele fez um
2: post. Acabou pro Palmeiras.
0: Acabou pro Palmeiras. E ele fez um post que foi muito esquisito, porque no post.
2: Eu vi.
0: Ele falava algo como. Não é isso, tá, gente? É que eu não vou lembrar das palavras, mas o sentido que me deu foi assim: ok. Vasco, ok, Botafogo, eu não fui pro Palmeiras, mas eu também não quero ir pra Rússia.
1: Não quero ir pro Zenit.
0: Não me vende pro Zenit, né? Não quero ir pra Rússia. Então, vamos ver como é que termina isso. Mas o Botafogo mostrou uma molecada bem interessante nesses últimos dois jogos que eu vi. Esse terceiro eu não assisti, mas uma molecada jogando bem, o Guinho, não sei o quê, né? A torcida tá curtindo. 1-0, resultado excelente pro Botafogo, que foi lá pro sétimo lugar. Cruzeiro ficou ali em 11º. Acabou trocando de posição, porque o Cruzeiro iria para onde está o Botafogo, mas foi o Botafogo e foi o Cruzeiro que desceu, né? Aí a gente teve Bahia e isso. Corinthians. Fonte Nova, bastante gente. Parecia que seria um bom jogo. Corinthians, aos 8 minutos, faz 1-0, golaço de Angelé.
1: Golaço.
0: E aí de jogar.
1: Mas tava um bom jogo. Eu tava gostando do jogo.
0: Primeiro tempo.
1: Então, até a primeira simulação do Garro. Teve a primeira simulação do Garro, quebrou o ritmo do jogo, ficou aquela confusão toda, o Garro não levantava de jeito nenhum e todo mundo tinha visto que não aconteceu nada, e ele não levantava, e ficou quase 3 minutos, levantou, baixou totalmente o clima do jogo, caiu o clima do jogo total. Aí teve que reiniciar o ânimo, né? Os jogadores entrarem no ritmo novamente. O Bahia fez 2 gols, né?
0: Sim.
1: Que foram anulados corretamente pela regra, mas 2 belos gols.
0: 2 belos gols, troca de passe.
1: O primeiro gol de cabeça ali, que o Alejo entrou no meio da área, quem estava impedido era o outro que cruzou, né? Foi um belo gol, e o gol que o cara antecipou, o Hugo, que saiu vendidaço, né?
0: O Hugo tava louquinho pra entregar no primeiro tempo.
1: Ele entregou, só que o cara fez pé alto na entrada da área, mas aquilo lá foi uma entregada, que ele saiu mal pra cacete.
0: Teve uma vazada de bola que ele deu lá, né? Enfim, aí o Bahia empatou no primeiro tempo e no segundo tempo não rolou mais nada.
1: Belo empate, né? Também, o belo gol do zagueiro do Bahia.
0: Zagueiro do Bahia.
1: Cabeçada firme.
0: Foi um resultado, acho que pro Bahia até pior. Pro Corinthians não foi bom, mas não foi um horror, né? Seria pior perder, né? O Diniz alegou o cansaço, então, que jogou na quinta.
1: Posso falar disso aí?
0: Jogou no...
1: Pô, dá licença, Diniz. Pelo amor de Deus. Porra, ficou 40 dias parado. teve férias o jogador, teve pré-temporada o jogador, o cara jogou um jogo na quinta-feira, ele tá cansado no domingo, então não tem time.
0: É,
1: não
0: então...
1: dá. Quem precisa ficar descansando 6 meses pra jogar 2 jogos e não tá cansado?
0: É, foi mal. Foi mal nisso, foi mal em outra lá. Na entrevista ele fala...
1: Foi mal do Vinícius Júnior.
0: É, na entrevista o Diniz, ele fala que, enfim, resumindo, que ele acha interessante, né? Essas mudanças de regra, que ele concorda, ele só não concorda muito com a lei Vini Júnior, porque ele fala assim que é meio absurdo o cara simplesmente colocar a mão na boca e ser expulso por isso. Eu até no Joga nas Onze que eu faço, eu falei, Diniz, você vou te usar como exemplo pra pessoa que não entendeu ainda. Não é questão de pode pôr a mão na boca a hora que quiser. Se você chegar, tá saindo, teu colega tá saindo, você chega, Casão, deixa eu te falar uma coisa. Meu, vai ter churrasco em casa, tá? Você vai lá amanhã, beleza, Zé.
1: Ô, assim, ó, a próxima vez cruza no primeiro pau.
0: É, isso, ó. Falei, ô, Casão, pô, peguei você, hein? Você não vai crescer comigo, não, meu. Não, tudo bem. O problema é em situação de confronto. É tão clara essa regra. Em situação de confronto, tá havendo ali uma situação, briga, discussão, o cara vai, chega pro outro, tapa e fala uma aberração. Isso não pode mesmo. E pra mim essa regra é clara.
1: Claríssimo.
0: Né, Bento? O que que você acha? Não sei.
2: Sim.
0: Né?
2: Sei não, lá. concordo.
0: É. E as outras
2: pessoas... Não, é isso, não tem como.
0: É,
2: tipo, pô, exemplos de casos. E na Copa eu acho que foi muito bem usado também
0: foi,
2: isso.
0: Foi.
2: Ainda teve a polêmica na final do Messi tentar falar que o Cucurella fez e não fez.
0: E o Cucurella falou que não, você vê que até o Messi, depois o Messi dá uma desarmada, acho que ele fala, puta, que merda que eu fiz.
1: É.
0: Né?
1: Tava perdendo de 1-0 já.
0: Cabeça quente.
1: Tava perdendo de 1-0 já. É. Ele tentou tirar um.
0: Tinha acabado de perder um, né? Não é isso?
1: Tinha perdido o Enzo Fernandes.
2: Acho que foi no lance da expulsão, né?
0: Foi no lance da expulsão. Ele tentou levar o outro, errou, né? As pessoas erram, faz parte, né? De vez em quando. Que mais? Bom, então isso foi o Corinthians e o Bahia. Aí tivemos Red Bull Bragantino 0, Curitiba 0. O Bragantino é aquilo, né? Às vezes, de onde você acha que ele vai, ele não vai. Mas enfim, né? Aí tivemos também Grêmio.
2: Mas ele tá em quinto.
0: É, não, nunca teve tão bem, né, o Bragantino. Porque geralmente...
1: Calma. Sim.
0: É, geralmente o lugar do Bragantino...
1: Você sabe que ele pode
0: surpreender. É no nono, né? Daqui a pouco ele tá em nono. Você olhou o Bragantino,
1: não,
0: tá
1: em
0: nono.
1: Daqui a pouco ele tá lá perto da zona de rebaixamento, aí ele reage e fica em nono.
0: Enfim, Grêmio 1, Fluminense 1. O Hulk fez o primeiro gol oficial, né? Ele tinha feito só no amistoso. O Grêmio também é outro time que precisa prestar atenção. Aliás, a dupla Grenal, 15º e 16º. Vou dar a classificação já. Flamengo 1, São Paulo 1. Casão, o que que acontece que Palmeiras e Flamengo se perseguem? Aí quando um bobeia, o outro bobeia também.
1: Não, mas na realidade... quando terminou a noite, o único que bobeou foi o Palmeiras, né? Porque o Flamengo ganhou um ponto, né? O Palmeiras diminuiu, o Flamengo diminuiu a vantagem de números de pontos, né? Cara, eu assisti o jogo do Palmeiras e o Flamengo e São Paulo.
0: Tá.
1: Eu achei que o jogo foi equilibrado. Eu achei que o São Paulo jogou bem.
0: Uhum.
1: O São Paulo fez uma boa partida. O Flamengo é que não é... Ou não é tudo aquilo que a gente acha que é, ou é tudo aquilo, mas entra achando que vai ganhar a hora que quiser e acaba sendo surpreendido quando o outro time se empenha, né? Entra pro jogo. Mas assim, o Flamengo tecnicamente é muito superior ao São Paulo.
0: O Flamengo, o São Paulo chutou 4 vezes e o Flamengo chutou um monte, né? Mas é uma coisa interessante, é isso que eu queria entender de vocês dois, Bento, Casa, eu aqui.
1: Só uma coisinha sobre o Flamengo rápido. O gol do Pedro quarta-feira. O gol do Pedro quarta-feira foi sacanagem, né?
0: Eu não vi o gol
1: do Pedro. Você não viu o Pedro quarta-feira? Ele tava de costa no meio da área da Chapecoense. A bola escapou do cara, entrou na área, ele deu uma caneta no zagueiro, deu a caneta no outro zagueiro e deu um tapa. Aí eu fiquei olhando e falei assim: porra, Ancelotti, por que você não levou o Pedro pra lá? Cacete,
0: caraca,
1: pô. Tava, você não sabia que ele faz isso? Não dava pra saber?
0: Não dava pra entender, né? A gente babando pro Haaland e a gente tem um cara que na área é parecido, faz o que quer lá. Eu ia perguntar pra você o seguinte. A gente já chegou nesse mesmo campeonato a falar, nossa, o Leonardo Jardim, cara, ele, olha, o Flamengo meteu 5-0, teve um 5-0, como jogou, puta, como joga, tal, tal, tal. Fato é que parece que...
1: A imprensa é estranha.
0: É.
1: A imprensa é estranha. Porque a mesma imprensa que fala, a mesma imprensa que falou isso. Lá do Jardim, ele pegou as coisas melhores do Felipe
0: isso,
1: Luiz.
0: Pegou rápido, é, né? Olha, beleza. Isso é que é jogar.
1: Hoje eu já vi essa mesma imprensa falando assim, ele está destruindo o que o Felipe Luiz construiu no Flamengo. É a mesma
0: vai
1: imprensa.
0: Entender, né?
1: Não, tô falando que é a mesma imprensa mesmo, porque são as mesmas pessoas, tá?
0: É, e eu fico pensando, né, cara, o que falta, né? Não, gente, pelo amor, o Flamengo tá em segundo lugar, é um grande time, provavelmente vai ficar essa luta.
1: Se ganhar o jogo que falta, fica só 3 pontos.
0: Só 3 pontos. Então, eu acho que vai ficar muito essa luta, principalmente entre Flamengo e Palmeiras. Não sei se o Atlético Paranaense tem fôlego pra disputar esse campeonato, mas ele tá na Copa, não sei se tá na Copa do Brasil ou tá na Sul-Americana, todo o Atlético Paranaense.
2: Deixa eu checar aqui que eu tô com a tabela.
0: Não, ele tem mais uma.
1: Não, a Copa do Brasil, porque ele veio da Série B. Então não pode estar na Sul-Americana. É.
0: Ele tem duas, ele tá disputando 2 campeonatos, eu não sei se ele tem time. Uma hora ele vai.
2: Ele pega o Vitória na Copa do Brasil.
0: Copa do Brasil, né? No final de semana. Mas enfim.
2: O Flamengo que não tem a Copa do Brasil.
0: Exato. E aí eu pergunto a vocês, o que que acontece? Por que que, cara, um time tão bom não consegue ter um padrão, casa?
1: Então, eu acho assim, o time do Flamengo tem muito jogador machucado, muito jogador que passou do ponto já. Então, eu li hoje que o Peñarol tá interessado no De La Cruz.
0: Tá.
1: Eu li que tem uma proposta do Léo Pereira, do Fórum.
0: Do Beşiktaş.
1: Beşiktaş.
0: 10 milhões.
1: É, o Arrascaeta entrou no jogo mal, tá sem jogar, não jogou a Copa, machucado, se machuca toda hora
0: sem
1: também.
0: Sem ritmo
1: e tal. Tá. Então eu acho que o Flamengo talvez não tenha esse elenco tão grande assim.
0: Como a gente achava.
1: Como a gente achava que era. Não pode machucar ninguém. Se todo mundo tiver em forma, se o Arrascaeta tiver em forma 3 meses sem se machucar, ele desequilibra. Mas a partir do ponto que ele não joga a Copa toda e depois volta ainda se recuperando, ele vira um jogador comum. Ele precisa estar em forma.
0: Tá. Bento, o que você acha?
2: Sim, ele já não estava jogando antes, né? O Arrascaeta já não estava jogando antes da Copa também. Mas o Flamengo, acho que mesmo do ano passado que ganhou os títulos, ele foi bem constante. É, acho que ano passado o elenco ainda estava melhor, né? Já estava vindo com o Felipe Luiz desde antes, né? O pessoal entendendo melhor as ideias e tudo mais. E teve muita inconstância, porque se o Flamengo fizesse o campeonato inteiro constante, teria atropelado no ano passado.
0: Uhum.
2: E o Palmeiras ainda quase levou. Enfim, mas acho que é uma coisa que acontece muito no futebol brasileiro. Fora aquele ano do Jorge Jesus, ninguém conseguiu ser dominante no futebol brasileiro nos últimos anos. Talvez o 22 Palmeiras no Abel, mas enfim, eu vejo isso até normal.
0: Tá, entendi. Ó, vamos tocar uma música porque falta a gente comentar.
2: Bora.
0: O Remo ganhou de 2-0 do Vitória, tá? E aí, isso foi muito importante pro Remo, porque o Remo agora tem a mesma pontuação do Vasco e mais uma vitória.
1: O Remo começa a ter chance de sair dali.
0: Começa a ter chance de sair. E aí a gente vai falar de Palmeiras 1, Clube Atlético Mineiro 2, tá? Vamos tocar o teu som, Bento?
2: Boa. Vamos lá, em homenagem ao país que eu tô agora, escolhi uma banda de heavy metal tradicional aí, essa música que abre o primeiro disco deles é o Pre-Mades com Back to Back.
0: Vamos lá então, 3, 2, 1, vai!

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1: Tá aí, Pretty Maids, a escolha de Bento Melo, é Back to Back. Boa. Uma banda, eles são de Copenhagen? Isso.
2: Sim, sim. Que hoje em dia é cada um de um canto, mas eu sei que os dois caras principais da banda, né, o Ronnie Atkins e o Ken Hammer, são aqui da região.
1: Tá, tá, legal, legal. Ó, só pra ter, falta
3: só uma curiosidade, tá calor aí, Bento, porque quando eu tava na Copa, teve um dia que fez o recorde de calor da história da Dinamarca.
1: É mesmo?
3: 36 graus.
2: É mesmo?
3: Quando eu tava na Copa lá.
2: Eu cheguei semana passada, o pessoal falou que agora já é a época que começa a dar uma diminuída. Quando eu cheguei, eu consegui sair sem casaco, sem nada. Mas agora choveu nos últimos dias aqui, aí se proteger um pouco é bom, porque venta muito por aqui.
1: Sim, sim, legal, legal. Bom, Bento, você assistiu daí, né? Eu imagino que aqui tava 2-1, já tava 2-1 pro Galo, e aí ainda tava 1-1. Porque
2: tipo
1: primeiro me fala você, depois eu pedi pro Casão. Me fala desse jogo, Palmeiras 1, Clube Atlético Mineiro 2. Muita gente falando das falhas de Carlos Miguel.
2: Eu acho que o Palmeiras estava fazendo um bom jogo. Eu acho que eu consigo ver coisas que o Palmeiras trabalhou bem nesse período, né, de intertemporada. Tô achando do meio pra frente o time tá mais compacto e se mexendo mais, o que é muito bom. Às vezes o Palmeiras parecia um time muito engessado. E o primeiro tempo, o Palmeiras jogou muito no campo de ataque, não conseguiu criar tantas chances, né? E aí o segundo tempo começa, acho que é aos 15 minutos mais ou menos. O Atlético Mineiro foi lá e fez o gol do jeito que foi. E aí o jogo ficou meio condicionado a isso. O Palmeiras ainda conseguiu empate e logo depois de tomar, teve uma falta, né? E o time foi todo pro ataque, no contra-ataque. O Carlos Miguel também achou que era pra sair, não era. Depois, na hora de tropeçou. Acho que é um resultado que acontece, mas eu gostei muito do que eu vi nesses dois jogos do Palmeiras. Eu tava muito ansioso pra ver o Palmeiras jogar já há um tempo, né? E, assim, acho que tem coisas boas e o Palmeiras ainda teve alguns desfalques importantes. O Alan não jogou nenhum dos dois jogos. O Abel preparou o time pra jogar com três zagueiros, que foi contra o Curitiba, e eu acho que ficou muito interessante a formação. Enfim, ontem o Jair também foi um dos jogadores que não acertou nada, mas eu vou dar um desconto pra essa derrota pelos desfalques e por ter sido uma coisa muito anormal as duas falhas do Carlos Miguel, do jeito que elas foram.
1: Foram mesmo, né, Casão? Foi meio...
3: Gente, é assim... Eu acho o Carlos Miguel limitado, já falei 100 vezes.
1: Falou mesmo.
3: Desde quando ele foi pro Nottingham Forest. Ele não tinha jogado em time nenhum. É. Ele era reserva do Inter. Ele veio pro Corinthians e ficou reserva do Cássio. Aí ele entrou.
2: Do Cássio.
3: Hã? Do Cássio. Aí ele virou titular. Ele virou titular e jogou seis jogos. E foi vendido pro Nottingham Forest. Ele chegou lá e ficou no banco do Nottingham Forest. E as duas vezes que ele entrou, ele falhou. E o time lá, o cara já não quis mais ele. E ele veio pro Palmeiras. E foi o John pro Nottingham Forest, não foi isso? É o John, goleiro lá do Nottingham Forest. Então, o John do Botafogo. E ele veio pra cá. Ele tem pouca experiência, ele falha em fundamentos. O gol que ele tomou é falha de fundamento, gente. É falha de fundamento. Do jeito que ele pulou pra bola, do tamanho dele, sozinho, sem ninguém, chute de longe. Cara, ele não tinha como ele fazer aquilo. Só fez aquilo porque falta fundamento. Técnica de goleiro.
1: Aí a gente tá falando em renovação, né? E a gente citou. Eu mesmo defendi e falei que o Carlos Miguel, pra mim, pode vir a ser o novo. O goleiro titular da seleção daqui a 4 anos, né? Mas enfim.
3: Eu não acho.
1: Enfim.
3: Eu acho que ele tá longe. Ele é igual o Hugo Souza.
1: Hugo Souza também.
3: Mesmo
1: falha.
3: Tipo.
1: Tem o Brazão, né? Que também falha.
3: Não, mas o Brazão também tem o mesmo problema.
1: O que tá acontecendo?
3: Fundamento.
1: O John,
3: pra mim, é o melhor deles. O Léo Jardim é o melhor deles. Pra mim, eu falei ali fora. Eu falei aqui dentro pro Tatola e pro Ricardinho. Pros caras. Não foi brincando. O melhor goleiro, tecnicamente, de fundamentos que tem no Brasil é o Fábio.
1: Sim.
3: É o que falha menos.
1: 46
3: e é o que
1: anos.
3: Pega mais.
1: Uhum.
3: Né? Aquele que faz mais. Aquele que realmente deu um título de Libertadores pro Fluminense, evitou que o Fluminense fosse rebaixado, levou o Fluminense, sabe? Classificou o Fluminense pra Libertadores. Esse, mas já tem mais de 40 anos.
1: E aí, quando a gente para pra pensar, Bento e Casa, eu me pego pensando assim, falo, cara, a gente tá falando das nossas deficiências. É, de fundamento nos jogadores mesmo, né? A gente foi pra uma Copa praticamente sem lateral direito, não temos laterais assim que você fala, nossa, isso
3: foi direito nem esquerdo.
1: Nem esquerdo, né? A gente fala de aí não temos mais aquele cara que encantava com a 10, né? Um armador, um cara que mete bola e tal, não temos. O futebol argentino tem isso em boa e larga escala. Aí eu comecei a entender.
2: O melhor 10 joga no Corinthians, eu acho.
1: Então,
2: aqui
1: tá lá,
2: do futebol brasileiro.
1: Futebol brasileiro.
2: É argentino.
1: E aí, eu me toquei que a gente não tem goleiro. Aí eu me toquei o seguinte, estamos fudido.
3: Mas sabe o que
1: é problema de formação,
3: sabe,
1: né?
3: Claro, sabe o que acontece? O Brasil virou um... A categoria de base, elas viraram empresários. Os caras preparam o jogador para ser vendido. Pra ser vendido, né? Então você trabalha o garoto, na hora que ele tá mais ou menos, você vende. Você não vende ele pronto. Eles vendem os jogadores... No caminho na evolução do amadurecimento.
1: E nem se importam em não ganhar o que eles ganhariam se o jogador tivesse
3: exatamente.
1: 40 milhões, 50
3: milhões. Eles arriscam
1: milhões.
3: O cara se machucar.
1: É, eles falam, então, não, vou passar rápido.
3: Então o que acontece? Quando ele chega lá, ele não vai trabalhar fundamento. Né? Porque fundamento você vai trabalhar aqui na base. Ele chega lá, ele vai treinar com os profissionais, ele vai evoluir, porque ele vai treinar com um cara bom, vai tocar melhor a bola, tudo, mas vai ficar com deficiência. O Vinícius Júnior tem diversas deficiências.
1: Vários. Senão ele seria efetivo praticamente todos os jogos.
3: Exatamente.
1: Né? E ele não é, ele some em um, dois jogos.
3: Você pega, por exemplo, vamos só pra comparar, você pega o Mbappé, você pega o Olise, você pega o Dembélé, o Doué e o Barcola, são 5 jogadores do ataque da França. Você pega esses 5, que todo mundo veio da base da seleção francesa.
1: Uhum.
3: Tudo da base. Olha os fundamentos desses caras. E você pega os nossos da seleção brasileira e compara. Compara o fundamento. Não compara quem é melhor, quem é pior. Os fundamentos. Domínio de bola, drible,
1: passe.
3: Tapa, arriscar uma jogada. O Dembélé fez 3 gols num jogo... Não lembro contra quem foi. Que foi 2 de esquerda, 1 de direita. Que um jogador brasileiro.
2: Foi contra a Noruega.
3: O jogador brasileiro, hoje, ele ia dominar, ele ia tocar pro lateral que ia passar, ou ele ia tocar pro volante que tava chegando, porque ele não tem a confiança de usar um fundamento que ele não tem, que ele não é preparado.
1: Não é preparado. É. Então, o buraco é muito mais embaixo, né?
3: Super.
1: Para além de problemas sociopolíticos
3: CBF. O pessoal tá discutindo muito CBF, treinador da seleção brasileira, interferência de empresários, de patrocinadores, mas o nosso problema tá na base, tá na formação.
1: E eu falei isso já, né? Da formação do jogador em tudo, né? Não só nos fundamentos, como no mental, né? A gente não tem
3: A não ser que o cara cresça pelos dom dele, o próprio dom dele, que é o caso do Estevão,
1: uhum.
3: E é o caso do Hendrick. São dois jogadores que também não tiveram lá. Apesar que vieram de uma escola muito boa, né? Do Palmeiras.
1: Do Palmeiras,
3: Palmeiras tem escola.
1: Sim. Por pior que seja, eles fizeram uma temporada aqui, né? Uma temporada de excelência, vamos dizer assim. Tanto um como o outro. Então, agora o jogador, eu insisto que, para além disso, a formação mental, né? Que a gente não tem, nós estamos formando jogadores. O grande legado da geração Neymar é um craque, né? Mas o grande legado foi o individualismo,
3: o egoísmo.
1: Eu primeiro.
3: Narcisismo.
1: Então,
3: a dancinha, o TikTok.
1: Todos eles estão nessa vibe. Enfim, precisaria mostrar pro cara que para os jogadores agora também, que o futebol é coletivo.
3: Parece, né? bobeira, mas não é, gente. Vocês comparam o tipo de comemoração que os jogadores das outras seleções faziam quando faziam o gol e você compara o do Brasil. Os caras explodiam de uma emoção espontânea, natural, genuína. É. Os nossos paravam pra fazer a dancinha que eles ensaiaram no quarto.
1: O nosso é engraçado porque precisava, que nem pagar merchan, sabe? Que você, quando você faz permuta de roupa, você faz merchan de roupa. Aí você fala assim, nossa, recebi umas 10 camisas, vou ter que usar na TV. Beleza. Você não usa um dia, não usa dois, de repente, na última semana, você tem que pagar. Então você pega todas as camisas, você usa uma na segunda, outra na... Aí o jogador, eu via, era patético o Casimiro, porque ele fez o gol, aí ele foi, aí ele comemorou, aí ele fez 6-7, porque acho que ele prometeu um 6-7 pra alguém, aí ele fez uma outra dancinha, então fez uma sequência de coisas que ele deve ter prometido.
3: E pagou. Outros não. Os outros explodem.
1: Gente, vou rodar meu som rapidinho, tá? É o Jack White com um trabalho novo. Eu acho o Jack White um cara genial, muito genial.
3: Você sabe que teve um show do Jack White dia 12. Dia 12, lá em Nova York, num barzinho lá.
1: Olha que louco.
3: O Fábio Rabelo, que era um jornalista do The Guardian, que ele foi comigo lá em Woodstock, ele foi pra esse show. E eu não fui porque eu tava cansado. Porque eu não queria, ia terminar tarde e tal, não sei o quê. Mas ele tocou do novo disco.
1: Novo disco,
3: lá em Nova York.
1: É o Frozen Charlotte.
2: Que legal.
1: Ele acertou a mão de novo, né? E eu escolhi uma só pra ilustrar, porque o disco inteiro, microfonia, tá bom, né? Então vamos na J.O.D., depois eu dou o nome dele, da música, mas Jack White, do trabalho novo, aquela mistura dele de blues e rock and roll.

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1: Foi legal isso, hein? É... Bom, esse é o Jardim do Éden dele, né? Adão e Eva no paraíso.
3: Sim.
1: Bom, deixa eu dar voz rapidinho aqui pros nossos queridos ouvintes. Deixa eu ver se eu consigo dar voz a vocês por conta do tempo, tá? Mas vou tentar ler alguma coisinha aqui. Deixa eu ver se eu consigo. Boa noite, Bento Casão. Será que meu São Paulo, se não cair? Se não cair, tá bom. Paranho está triste aqui, já que tá falando ótimo retorno, Casão. O que vocês acham do interesse do Colo-Colo pelo Vozinha? Acho que já contratou.
4: Já contratou.
1: Já até falaram no salário.
4: Contratou e falaram que não pode pôr o nome Vozinha nas costas.
1: Não pode por quê?
4: Não sei, então eu não li a matéria.
1: Ah, talvez seja um palavrão, né? Às vezes. Ah, vai tomar no seu Vozinha, sei lá, né? Lá é outra coisa. Sei lá. Previsões de São Paulo, acho que vai melhorar. Esse é o Rogério. Acho que vai melhorar. Bento, não sei onde você tá, mas quero sua opinião. São Paulo, cara, o São Paulo tá com aquele problema que o Corinthians já teve, né? E tá tendo, que é a desorganização total, problemas de...
4: Eu lá no UOL, extra-campo. Há um tempo atrás, eu falei o seguinte, já há um tempinho, quando começou a surgir o problema administrativo do São Paulo e o do Corinthians já estava rolando. Eu falei, o São Paulo corre um sério risco, porque a torcida, ela não abraça.
1: É, exato.
4: A do Corinthians abraça.
1: Foi o que salvou o Corinthians.
4: A do São Paulo não abraça. É que tá salvando o Corinthians.
1: É, a torcida abraça.
4: É quatro transfer ban, é a dívida aumentando, vai renovar com o Memphis, enfim. Mas a torcida segura a onda. A do São Paulo não segura a onda.
1: A Thali fala uma coisa engraçada, Casão. Eu tava esperando o Casão voltar pra contar pra ele um fato extremamente curioso. Ele nasceu no mesmo dia, mês e ano da minha mãe, 15/4/63.
4: Sim.
1: Ó, é a mãe da Thali. Tá,
4: olha que legal.
1: Boa noite, senhores. O que acontece com o Garro? Parece que não quer jogar, é só fazer simulação? Não, o Garro tem jogado bem, esse jogo não foi tão bem, mas sim, ele é o Thiago. Ele simulou, é o que a gente falou.
4: Duas vezes.
1: Um horror, né? Um horror.
4: Não, ele simula muito, o Bidon simula muito, o centroavante do Bahia simula. Tem vários jogadores espalhados pelo Brasil que só simulam.
1: O Rico fala o seguinte, é o Ricardo da República. Acho estranho mexer na linha de impedimento. É, eu entendo, Rico. Eu também acho que a gente tava falando de mexer na regra, né? Mas talvez valeria a pena experimentar.
4: Mas você sabe que é o Arsène Wenger que tem essa proposta lá na comissão da FIFA.
1: É.
4: De ser um corpo à frente. É. Eu concordo com ele.
1: Porque sabe qual que é o lance, Rico? A regra, a grosso modo, diz o seguinte. Estar numa posição que dê vantagem para o atacante. Então, o dedão, que a gente questiona, o dedão, o pé...
4: O bico da chuteira não é vantagem.
1: Vantagem, né? Um corpo inteiro é vantagem, né? Aí você sai na frente, enfim, né? O Rogério termina fazendo uma pergunta, o Memphis renovou? Rogério, quase, falta só exame médico, que o Corinthians também quer saber. Ele diminuiu para 3 anos, de 3 anos para 2, diminuiu o salário também, mas mesmo assim é alto, né?
4: Vamos mas ver isso aí não interessa, o Corinthians tinha que não pagar aquela suíte presidencial, nem o cozinheiro.
1: Então, parece que não tá.
4: Vai tirar?
1: Parece que isso tá.
4: Isso era importante.
1: Eu vim ouvindo hoje na Band, tinha umas coisas aí meio.
4: Isso era importante tirar.
1: Mais ou menos, são feitos com o pé. Então, esses dois seriam os itens da cruz do pé. O George, acho que ele fala aqui, é o Calunga, né? A regra do War, uma boa ideia. Do VAR, ele tá falando, essa é o War. Mais de 90% dos gols são feitos com o pé e com a cabeça. Esses dois seriam os itens de que acusa o impedimento, ou seja, se o pé ou a cabeça estiver à frente, ou seja, se o pé ou a cabeça estiver à frente da zaga, marcaria impedimento. As outras partes do corpo, ombro, joelho, não. Mão, cotovelo, não passaria com impedimento. Só 100%. Ixi, mas é difícil aí também, né? Esse negócio de impedimento tinha que acabar. Os técnicos se virem, não dá certo. Já fizeram jogo sem impedimento, virou uma zona,
4: não,
1: Rogério.
4: Não, jogo sem impedimento não, mas eu acho que aquele lá, só dentro da área, valeria a pena testar.
1: Fernando Muniz, ó, vão cair dois grandes, hein? Estão fazendo cartilha da Série B. Vasco, Inter, Grêmio e Santos, né? Ele termina, manda pergunta, Carlos Miguel, né? Pode afetar o psicológico dele, esses deslizes?
4: Ah, Vasco, Inter, Grêmio e Santos, ele falou, né?
1: Vasco, Inter, Grêmio e Santos. Torneio de futsal. Ah, e sobre o evento do torneio de futsal no Ceará, feminino, uma jogadora,
4: viu?
1: Chutou a cabeça.
4: Você viu? Que coisa absurda.
1: Um horror.
4: Eu nunca vi um negócio daquele.
1: Também não. Por que a menina fez isso? A jogada inteira é bacana, as duas estão disputando bola, ela dribla, ela é boa, a outra vai lá, marca e tal. A menina cai, ela vai lá, dá um chute. Vai lá e dá um outro chute.
4: E aí quis brigar com. Foi arrastada pra fora da quadra, porque ela quis brigar também com outras jogadoras.
1: Márcio Marcelo, Neymar acabando com o clima do Santos, o cara é insuportável dentro do campo, perdeu o prazer de jogar bola, se irrita por tudo, é mais feliz jogando pôquer, sente mais prazer nitidamente. Penso muito parecido com você, Márcio. Gente, terminamos! Tá?
0: Valeu! Só uma informação aqui que eu acabei de ver, Zé, que o...
1: Opa, lá não!
0: O tá aqui, né? Voltou, voltou o futebol brasileiro, aí voltei a ver as redes, enfim... E eu vi torcedor do Palmeiras reclamando que o Palmeiras não devia ter dado folga pra ele depois da Copa, que é um absurdo.
1: Pra quem? Desculpa, repete que picotou.